0: Pois é, Deus conta comigo e conta com você. Você ouviu Alice, Vivendo de Aparência. Antes, William Nascimento, Tempo de Cantar.
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0: E vamos juntos até às 10, agora 9:16. Lembrando que começa amanhã, 31 de julho a 12 de agosto, às 18 horas, culto de louvor e celebração a Deus pelos aniversário da Assembleia de Deus de Muritiba. São 46 anos de existência. A Assembleia de Deus em Muritiba, que tem o pastor presidente, pastor Selemias Santos. O tema: firmes na jornada e fiéis até o fim. Teremos dias de muita adoração, louvor e edificação da palavra de Deus. Presenças confirmadas do presbítero Aleph Nascimento, Naramila Santos, pastor Pedro de Santa Inês, pastor Marcos Camilo e pastor Iris Conceição. Será um tempo de renovação espiritual e grandes bênçãos para toda a família. Você e sua família são nossos convidados. Começará amanhã, 31 de julho a 2 de agosto, 46 anos da Assembleia de Deus em Muritiba.
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0: Aí você ouviu o pastor Vitorino Silva, Meu Tributo.
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0: Vamos juntos, até às 10.

0: você ouviu Aline Barros, Vem Fluir. Vem aí momento de meditação. Eu volto já já.
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3: O título de hoje é Gratidão. Leitura bíblica, Salmo 139, do versículo 14 ao 18. Versículo-chave: Eu te bendirei enquanto viver. Salmo 63, parte A do versículo 4. José Pacheco publicou a seguinte história em um de seus livros. Quando o empregado de um frigorífico foi inspecionar a câmara frigorífica, a porta se fechou e ele ficou preso dentro dela. Bateu na porta, gritou por socorro, mas todos haviam ido para suas casas. Já estava muito debilitado pela baixa temperatura quando a porta se abriu e o vigia o resgatou com vida. Perguntaram ao vigia salvador: Por que foi abrir a porta da câmara, se isso não fazia parte de sua rotina de trabalho? Ele explicou: Trabalho nesta empresa há 35 anos. Vejo centenas de empregados que entram e saem todos os dias e esse é o único funcionário que me cumprimenta ao chegar e se despede ao sair. Hoje ele me disse bom dia ao chegar e não percebi que se despedisse de mim. Imaginei que poderia lhe ter acontecido algo, por isso o procurei e o encontrei. O funcionário devia ser grato ao vigia que o salvou, e este também por aquele que o cumprimentava todos os dias, enquanto outros o ignoravam. Ter consideração pelos outros desperta esta atitude que fortalece as relações humanas. Do mesmo modo, o relacionamento com Deus é fortalecido quando

0: pessimistas e ansiosos. Já a gratidão nos traz benefícios como serenidade, bom humor, senso de dependência do Pai Celeste e a aceitação de sua vontade. Ele deseja nosso bem eterno. Faça sempre o que diz um hino. Conta as bênçãos, conta quantas são recebidas da divina mão, uma a uma. Dize-as de uma vez. Hás de ver, surpreso, quanto Deus já fez. Agradecer a Deus por tudo já se tornou um hábito em sua vida?
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0: Aí você ouviu Ana Nóbrega e Diego e Matheus, Não Há Outro Lugar. Agora faltando 14 minutos para as 10, que bom estarmos juntos na sua Rádio Vox, a Rádio do Bem. Um abraço para Rony, ele está em Sapiaçu do Jaqueirão, sempre na sintonia.
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Pois é, nada além do sangue de Jesus. Só Jesus perdoa pecados, só Jesus nos leva a Deus. Ele disse, eu sou o caminho, eu sou a verdade, eu sou a vida. Ninguém vem ao Pai a não ser por mim. Assim disse o Senhor Jesus. Entrega o seu caminho, a sua vida para Ele. Hoje, onde quer que você esteja, fale com Ele, converse com Ele. Ele te entende, viu? Eu sou Ulisses Menezes, vou ficando por aqui, mas continue na sintonia. Vem aí Noite de Paz com nosso irmão Antônio Ferreira. Uma boa noite para você.

0: 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Hora certa.
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0: Olá, muito boa noite para você, ligadinho na Vox FM 105.9, a Rádio do Bem, um projeto missionário das Igrejas Assembleias de Deus na Bahia. A presidência do pastor Valdomiro Pereira da Silva, direção da Vox, pastor Arilson Santos, eu, Antônio Ferreira, com você, até a meia-noite no nosso Noite de Paz, que está começando a partir de agora. Eu daqui, você daí e nós juntos, adorando a Deus. A partir de agora, Noite de Paz. 10:01, começamos com essa canção.
1: Tem crente pentecostal aqui na casa?
0: Vigia, Jessé Alcântara e Sarah Evelyn.
1: Canta assim, ó.
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0: Agora 10h10, muito boa noite para você na nossa sintonia, uma boa noite de paz. Sextou, hein? Final de semana chegou. Estamos aqui juntos para adorarmos a Deus no nosso Noite de Paz. Lembrando que estaremos juntos até a meia-noite. E você pode participar através do nosso WhatsApp 75837060. Repetindo aqui o nosso WhatsApp 75837060 75837060. É a mesma coisa, né? Então você participa mandando a sua mensagem de texto ou seu áudio, se for áudio, 30 segundinhos, e a gente interage. E eu começo a partir de agora trazendo as participações. Começo hoje com o nosso irmão José de Sapé-Açu. Lembrando que se for áudio, 30 segundinhos, hein? Mas José enviou um áudio grande, né? Mas vamos ouvir nosso irmão José de Sapé-Açu.
1: Bispo irmão Antônio Ferreira, meu amado. Deus te abençoe. Abençoe a programação aí abençoada, né? O programa Noite de Paz. Que a paz prevaleça sobre os lares, sobre as famílias, sobre os familiares, sobre os amigos vizinhos. E que a gente assinte em oração, né? Pela nossa Bahia, pelo nosso Brasil. Que esse mês que tá terminando vá em paz. E que o mês que se inicia a partir de amanhã chegue maravilhosamente abençoado para com cada vida, né? Que as pessoas possam ter entendimento, possam ter mais amor para um para com o outro, para com o seu próximo, né? Assim que o nosso Deus se doou, deu seu único filho unigênito por nós, meu querido. Então, que eu desejo a sua oração para o nosso Brasil, nossa Bahia. Manda alô aí para meu filho Adel, para minha família, para todas as famílias, né? Manda ali aí um alô, um abraço para todo o povo de Deus. E
0: pronto.
1: Para teu filho José, com a bênção que Deus te deu, ser abençoado. Amado, que Deus mande passa um louvor abençoado aí para nós, Júlio Souza, ou Nainani. Ou então aquele louvor, a minha casa é do Senhor, a tua casa, a nossa casa é do Senhor.
0: Pronto, valeu José, valeu. Ele enviou um áudio aqui, valeu por três, viu? Valeu, José, um abraço para você, Deus abençoe. Obrigado pelo carinho da audiência, nosso irmão José de Sapé-Açu. Eu falo com Lázaro, está em São Paulo. Alô, Lázaro.
2: Boa noite, meu amigo e meu irmão em Cristo, Antônio Ferreira. Que a graça e a paz do nosso Senhor e Salvador Jesus Cristo de Nazaré seja sempre contigo e todo da Vox. Recordação a toda a família, a Vox é uma bênção em nossos lares. Eu gostaria de mandar um alô para a mamara de Luzia, Tiainha, meu amigo Manuel do Táxi, irmã Vani, mais Jorge do Batista Peniel, tia Melhor do Manteiga, minha prima missionária Loide em Cachoeira e presbítero Israel Bispo em Castro Alves. E eu gostaria de ouvir a música Identidade de Anderson Freire, de 14 que eu citei, demais ouvintes do programa Noite de Paz, uma noite de paz para todos nós, em nome de Jesus.
0: Valeu, Lázaro, pela sua participação. Um abraço aí para todo mundo que você mandou alô, né? Abraçar a turma boi na Rua do Tanque, né? A Amaro de Luzia, abraçar também aí Dona Inha, seu Pio, né? Meus antigos vizinhos, moramos aí durante muito tempo na Rua do Tanque. E esses amados irmãos, queridos amigos, ouvem também o nosso programa. Alô, Luizão, um abraço para você aí na Rua do Tanque. Valeu, Lázaro, pela sua participação. A gente continua trazendo mais participações. Tem mais gente chegando por aqui. Tem mais participações. Alô, Edivaldo, está em Muritiba. Carregar o áudio de Edivaldo aqui, vamos lá. Lembrando para você que estaremos juntos até a meia-noite, hein? Até a meia-noite estaremos juntos. Alô, Edivaldo, paz do Senhor, meu irmão.
3: Graça e paz para todos os ouvintes que estão na escuta do programa Noite de Paz. Essa noite eu quero ouvir o louvor e oferecer a Balbino lá em Cruz das Almas, Augusto aqui na Rua Barão Capivari, Eliene no Kakendi com seu esposo, a Sheila, a Ronaldo, Samuel, tá? Eu quero ouvir o louvor de Marcos Antônio, Descida Hoje, antes que seja tarde demais.
0: Valeu, Edvaldo, pela participação. Um forte abraço. Deus abençoe você, sua esposa, irmã Noelle. Abraçar também aí, Lilio. Um abraço. Deus abençoe. Irmão Balbino. Balbino deve estar ouvindo a gente, Cruz das Almas. Deus abençoe. Forte abraço para todos vocês. Deus continue abençoando. E eu trago mais uma canção agora, 10 e 16. Vamos de música. Alô, presbítero Israel Bispo, está em Castro Alves. Vamos com Israel Bispo, Hino da Vitória.

0: Decida-se antes que seja tarde demais. Jesus está voltando. É, e por isso a gente está aqui, anunciando o Evangelho, anunciando as boas novas, o Evangelho de Jesus Cristo. Corra enquanto há tempo. Tudo mostra que o fim está próximo. Tudo mostra que Jesus já está às portas. Você não já observou? Se não observou, observe, tá bom? Ótima noite para você na nossa sintonia. 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
0: Agora 10h27, a gente continua trazendo participações através do nosso WhatsApp 75837060. Vamos trazendo mais participações. Gilmar está por aqui também, chegando, trazendo a sua mensagem. Boa noite, velho Ferreira. Ferreira, ainda não estou velho não, viu, Gilmar? Estou chegando lá. Que Deus em Cristo continue abençoando e guardando em todo tempo. Beijos em José, e o Senhor abençoe sempre. Salmos 46. Pede aqui Luiz de Carvalho, ou João Carlos, obrigado. Bom final de semana, um abraço, Shalom Adonai. Valeu, Gilmar, um abraço para você, Deus abençoe. Valeu pela participação, nosso querido Gilmar, ouvindo a gente sempre e participando também. Alô, presbítero Laurence, está em São Gonçalo dos Campos? Não, Conceição da Feira. Alô, presbítero Laurence, Conceição da Feira.
2: Antônio Ferreira. O presbítero Lourenço de Conceição da Feira. Esse dia não tem falado porque o rádio deu defeito, eu fiquei agoniado. Nildo sempre que me fala, Nildo é o levita da igreja. E Deus continua abençoando ele. E o senhor também com o pai José, meu irmão.
0: José tá bem.
2: E Deus continua te abençoando e te dando vitória.
0: Amém. Deus abençoe. Está aí o presbítero Lourenço de Conceição da Feira, meu amigo, meu irmão, presbítero Lourenço. Deus abençoe. Edson Gomes, de Salvador. Ele é cantor gospel, viu? Edson Gomes.
3: Boa noite, a paz do Senhor, presbítero Antônio Ferreira. Tudo bem? Gostaria de ouvir aí a música, o louvor que marcou a minha vida. Banda Catedral, Chame a Deus. Amém? Feliz para o Senhor, sua família.
0: Amém.
3: Que todos tenham uma noite de paz. Edson Gomes, Salvador, Bahia.
0: Valeu, Edson. Um abraço para você.
3: Na escuta.
0: Valeu pela participação, meu irmão. Deus abençoe. Hoje também eu vou trazer aqui um clássico, um louvor também que marcou a minha vida. Já trago. Valeu, traga a sua canção, a sua indicação musical, tá bom? Alex está em São Gonçalo dos Campos. Boa noite, pastor. A paz do Senhor. Aqui Alex passando para agradecer ao Senhor por

pouco, né? Acredito que ela vai gravar um áudio daqui a pouco, né, vovó? Valeu pela participação. Daqui a pouquinho tem mais participações, porque a gente continua trazendo mais músicas aqui no nosso Noite de Paz. O nosso irmão... Pronto, vovó Maria está gravando. Daqui a pouquinho eu trago. Nosso irmão Edson Gomes pediu um clássico, né? Um louvor que marcou a sua vida. Daqui a pouquinho eu toco, mas eu vou tocar esse aqui, ó. Marcou muito a minha vida essa canção aqui. Mas não vou trazer no quadro louvor que marcou a minha vida, não, que já tem indicação. Já já eu trago, mas eu vou trazer essa aqui, você lembra? Há Uma Saída, com Shirley Carvalhais. Agora 10h31, você está na Vox.

0: Agora 10h42, você ouviu com Catedral, Chame a Deus, foi o louvor que marcou a vida do nosso querido irmão Edson Gomes. Um abraço para você, ele indicou essa canção no quadro O Louvor que Marcou a Minha Vida. Ótima noite para você na nossa sintonia, eu trago já a reflexão da Palavra de Deus, mas antes vou ouvir aqui a nossa irmã Maria, eu anunciei, vou trazer agora o áudio da nossa irmã Maria. Alô, irmã Maria, vovó Maria de Cachoeira. Deixa eu voltar o áudio aqui, pronto, vou colocar no ar. Alô, irmã Maria.
1: Boa noite, irmã Antônia. Eu mandando aí para todo dia assim, para todo que você escuta. Que Jesus te abençoe e te guarde por onde você andar.
0: Amém, minha irmã. Deus abençoe. Está aí a vovó Maria Conceição de Cachoeira, a vovó do presbítero Sérgio. Um abraço, Deus abençoe. Agora nós vamos à reflexão. A palavra de Deus. Hoje no Evangelho, escrito por Marcos, capítulo de número 13. Marcos, capítulo 13, a partir do versículo de número 7. A partir do versículo 5, Marcos 13, 5. E Jesus respondendo-lhes, começou a dizer: Olhai que ninguém vos engane, porque muitos virão em meu nome, dizendo, Eu sou o Cristo, e enganarão a muitos. E quando ouvirdes de guerras e de rumores de guerras, não vos perturbeis, porque assim deve acontecer, mas ainda não é o fim, porque se levantará nação contra nação, e reino contra reino, e haverá terremotos em diversos lugares, e haverá fomes. Isso será o princípio das dores. Mas olhai por vós mesmos, porque vos enganarão. Aos concílios e às sinagogas sereis açoitados e sereis apresentados ante governadores e reis por amor de mim, para lhe servir de testemunho. Mas importa que o Evangelho seja primeiramente pregado entre todas as nações. Quando, pois, vos conduzirem para vos entregares, não estejais solícitos de antemão pelo que haveis de dizer. Mas o que vos for dado naquela hora, isso falai. Porque não sois vós que falais, mas o Espírito Santo.

0: somente até aqui. O evangelho escrito por Marcos, capítulo número 13, está narrando aqui sermão profético, que a gente lê muito. O evangelho escrito por Mateus, capítulo 24. Aqui no evangelho escrito por Marcos, tem outros detalhes. E nós lemos aqui, quando os discípulos interrogam a Jesus acerca do fim, Jesus fala sobre guerras, rumores de guerras, terremotos em diversos lugares. E a gente tem visto isso acontecer. Mas ainda não é o fim, Jesus disse. São apenas os princípios de dores. Queridos, quando a gente liga a TV, quando a gente ouve os telejornais, os programas radiofônicos, os jornais no rádio, hoje também na internet, a gente se assusta muitas vezes com tantas coisas acontecendo. A violência assustadoramente absurda. A gente vê os terremotos. A gente vê as enfermidades. A peste, como a Bíblia fala aqui, a peste, que é a mesma que enfermidade, que doença. Tivemos há 6 anos atrás, tivemos a pandemia do Covid-19. E a gente tem visto tanta coisa acontecer. Aí alguém diz, não, mas tudo isso está acontecendo, mas se fosse a vinda de Jesus, que Jesus não veio ainda. Mas observe o texto, ele diz que ainda não é o fim, são os princípios das dores. Se é o princípio, então significa que vem muito mais coisa por aí. Se é o princípio, vai continuar acontecendo. E ouvireis de guerras e rumores de guerras. Olha quantas guerras têm acontecido. E vários países entrando em guerra também. Onde nos parece como se fosse surgir, ou como se vai surgir, não sei, a Terceira Guerra Mundial, onde vários países estão se unindo uns com os outros para guerrear. Mas o que me chama a atenção também nesse texto, versículo de número 9, ele diz assim: mas olhai por vós mesmos, porque vos entregarão aos concílios e às sinagogas. Sereis açoitados e sereis apresentados ante governadores e reis, por amor de mim, para lhes servir de testemunho. Já temos visto acontecer em vários países. E até no nosso já tem acontecido algumas coisas, se você prestar atenção. Quando Jesus fala que seremos levados antes a concílios, às sinagogas e açoitados, sendo apresentados a governadores e reis, ele está falando da pregação do Evangelho. Nós temos visto muita coisa acontecendo para que se proíba a pregação do Evangelho, para que se mude o tom de pregação. Em muitos lugares já é proibido ler alguns textos da Bíblia. Se alguém ler determinados textos, pode ser punido, pode ser preso, em alguns lugares açoitados ou até mortos. Tem países que não podem nem ter Bíblia, tem países que não pode se pregar o Evangelho. E tem países que foram criadas leis para que se não pregue alguns textos da Bíblia. Tem países que já estão lutando para modificar alguns textos da Bíblia. Criam-se leis para que alguns textos bíblicos não sejam pregados. Há uma luta muito grande também no nosso país, né? Já há alguns rumores de algumas coisas em relação a isso, mas não é sobre isso que eu quero falar agora, mas estou apenas trazendo a realidade. Quando Jesus disse que seremos levados a concílios, sereis açoitados, sereis apresentados antes governadores e reis por amor de mim, para lhe servir de testemunho. Versículo 10. Mais importa que o Evangelho seja primeiramente pregado entre todas as nações. Quando, pois, vos conduzirem para vos entregarem, não seja solícitos de antemão pelo que haveis de dizer, mas o que vos for dado naquela hora, isso falarei, porque não sois vós que falais, mas o Espírito Santo. Eu estava lendo algumas matérias, estava assistindo também alguns documentários, e me chamou a atenção algo também. E a gente tem visto, me chamou a atenção em relação à saúde do ser humano. Eu tenho assistido algumas coisas, tenho ouvido algumas coisas, alguém até diga, não, mas isso é bobagem. Não é. Estão trabalhando de tal forma que querem mudar até o DNA do ser humano. Algumas medicações, algumas vacinas, algumas substâncias até no próprio alimento, alimentação transgênica e outras. Os estudiosos dizem que tudo isso, que é colocado na alimentação e nos remédios, nas medicações, tudo isso altera a genética humana. Por isso você vê o avanço de tantas enfermidades, por isso você vê tanta coisa acontecendo, por isso você vê pessoas lutando contra algumas enfermidades e não sendo curadas. A gente vê tanta coisa acontecendo, queridos, e muitas pessoas ainda dizem, não, é coincidência. Infelizmente as pessoas pensam que é coincidência, mas não é coincidência. A palavra do Senhor está se cumprindo. Haverá terremotos em vários lugares, haverá rumores de guerra, pestes, né, que está falando de enfermidades, pestes, guerras e rumores de guerra. Mas ainda não é o fim, é o princípio das dores. Ah, se a gente for falar da violência, quanta coisa. Quando nós nos recordamos de 20 anos, 30 anos atrás, as pessoas circulavam na rua com tranquilidade. As pessoas não tinham medo umas das outras. As pessoas eram solícitas umas com as outras. As pessoas podiam dormir de porta aberta. Estou falando do nosso país, estou falando de perto, de onde a gente conhece. Não posso falar de outros países, mas eu estou falando do que a gente vivia 25 anos, 30 anos atrás. Hoje, infelizmente, as pessoas têm medo uma das outras, desconfiam uma das outras, e com razão, porque, infelizmente, a violência aumentou tanto, de tal forma, as pessoas não poderem, muitas vezes, pessoas de uma localidade não poder entrar em outra, pessoas de uma cidade não poder ir em outra, pessoas de um bairro não poder ir no outro. Pessoas que defendem uma bandeira de algo, a outra defende outra, as pessoas por isso não se suportam. Vou dar um exemplo aqui, não vou entrar em detalhes, tanto detalhe, mas se alguém gosta de verde e o outro gosta de vermelho, agora é motivo para rixa, para briga, para ódio. Se alguém gosta de um time de futebol, o outro gosta do outro, é motivo para violência. A gente vê hoje os estádios de futebol. Hoje não tem mais aquela coisa como antigamente, que as torcidas entravam, as duas torcidas, os dois times, e as pessoas torciam, quem ganhava ia comemorar, quem perdia chorava e ia embora. Hoje não, hoje é só a torcida única. Vai jogar dois times, mas só pode entrar uma torcida, porque se entrar as duas, vira guerra, e pessoas matam, sangram as outras, matam outras, vira guerra. Coisas que não aconteciam antigamente. E alguém diz que é só coincidência? E alguém diz que é coincidência? Não, Jesus está voltando. Jesus está voltando e Ele pode vir a qualquer hora. Tudo isso é o princípio das dores. Guerras e mais guerras, violências em vários lugares, pestes, enfermidades, o esfriamento do amor. E alguém diz, é só coincidência? Violência e tantas coisas mais. As pessoas se odeiam por qualquer coisa, as pessoas tomam ódio uma das outras. Basta alguém gostar de uma cor, outro gostar da outra cor. E alguém diz que isso é normal? Não é não, queridos. Palavra, acabamos de ler. Palavra está nos dizendo. E ainda não é o fim. Foi sugerida aqui uma canção e nós tocamos, com o título Decida-se, antes que seja tarde demais. E esse é o conselho que nós deixamos para você. Decida-se antes que seja tarde demais. Volte-se para Jesus antes que seja tarde demais. Queridos, essa foi a palavra que Deus colocou no meu coração. Evangelho de Marcos, capítulo 13, versículo 5 em diante. Que Deus em Cristo vos abençoe e guarde essa palavra. Medite, continue meditando e o Espírito Santo vai te revelar muito mais coisas. Que Deus em Cristo vos abençoe. Eu vou a um rápido intervalo comercial e eu volto. Daqui a pouquinho a gente continua interagindo. Não desliga não, hein? Eu volto já já.
1: Hora certa.
0: 11 horas.
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2: Agora 11:03, mudou, 11:04. A gente continua trazendo mais músicas, mas antes eu trago participações. A nossa irmã Graça está ouvindo a gente também, Cruz das Almas. Alô, irmã Graça, boa noite, Bispo Antônio Ferreira, paz do Senhor, Jesus Cristo. Estou sintonizada na Vox, um abraço, fica com Deus. Valeu, irmã Graça, um abraço para a senhora. Deus abençoe. Péricles está em Cachoeira. Alô, Péricles.
3: Pai, senhor, pedido Antônio Ferreira. Toca aí, pai. Parabéns que o pastor Joel e Beijo tá fazendo aniversário.
2: Tá fazendo aniversário hoje? Então, parabéns, pastor Joel.
3: Pastor Joel. E tudo bem, através de eu, de Mutiba, está fazendo aniversário hoje, 31 de junho. Salmo 23, o senhor é meu pastor e nada de faltará. Amém, Ferreira?
2: Amém.
3: O seu programa está sendo uma benção. Fantástico. Amém? O programa Evangelho, a noite de Pai, de 20 por 2 horas até 0 horas. Amém? E o Deus abençoe em nome de Jesus.
2: Valeu, Péricles.
3: Eu quero fechar o louvor para o pastor Jorge Ribeiro e a canção para a Assembleia de Deus de Mutiba citar, do Copetano, mais a primavera, a canção de mais uma sal, Deus a Deus de trabalhar do Miquelei. Amém.
2: Valeu, Péricles. Um abraço para você, meu irmão. Deus abençoe. Está aí, Péricles, no Alecrim, em Cachoeira. Alô, Fernando, está em Muritiba.
4: Senhor, irmão Antônio, eu deixo um versículo, né? Jó 18. E quero pedir um louvor de Jó.
2: Valeu, Fernando. Um abraço para você. É o popular besouro. Um abraço para você, Fernando. Deus abençoe. Tem mais participações. Missionária Nildes está em Encarnação de Salinas. Tá ouvindo a gente?
5: Boa noite, presbítero Antônio Ferreira. Estou passando para lhe desejar uma boa noite de paz e um bom fim de semana
2: para
5: você
2: pra
5: e para sua
2: também.
5: Família. E ofereço o louvor, Salmo 91, para minha filha Carlinha, para meu genro Luca, para meu neto Eliaquim, a irmã Maria Rose e o irmão Augusto e para todos os irmãos de AZ. A paz do Senhor.
2: Amém. A paz do Senhor, minha irmã. Deus abençoe. Agora 11:07, vamos de música? Nós falamos da vinda de Jesus, então vamos refletir um pouquinho mais agora em tom de canção.

0: Aí, Raquel Silva e a canção Tristezas e Alegrias. Ótima noite pra você na nossa sintonia, você está na Vox FM.
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0: 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Agora 11h16, a gente continua trazendo mais músicas, já já, porque eu interajo com você através do nosso WhatsApp 75837060060. Ronaldo está em Cruz das Almas, fala com a gente. Alô, Ronaldo.
2: Boa noite, irmão Antônio Ferreira, a paz do Senhor Jesus. Aqui é Ronaldo, de Cruz das Almas. Manda um alô para mim e para todos os ouvintes da Vox 105.9. E toca aí para minha música de Matos Nascimento.
0: Pronto, valeu, Ronaldo. Um abraço para você. Tem preferência? Qual a canção? Pode ser qualquer uma. Valeu, meu irmão. Um abraço para você. Deus abençoe. Deus continue te abençoando, meu irmão. Valeu, valeu, valeu. A gente continua trazendo mais músicas. Missionária Nildes indica aqui mais uma canção. Eu não conheço essa canção, minha irmã. Esse título mesmo. Vou tentar conseguir aqui, viu? Vou tentar achar aqui essa canção, tá bom? A gente continua trazendo mais músicas através... a gente continua trazendo mais músicas aqui na Vox FM 105.9, a Rádio do Bem. Você pode participar através do nosso WhatsApp 75 83 70 6060.

Agora 11h28, a gente a partir de agora já vai orar, vai trazer já. É, vamos orar, vamos fazer aquela oração, vamos buscar a Deus em oração, vamos buscar a Deus, vamos clamar ao Senhor a partir de agora. Vamos orar, pare tudo que você estiver fazendo e vamos falar com Deus. Maravilhoso, eterno Deus, querido e eterno Pai, quero te louvar, meu Deus, nesta noite. Quero bendizer o teu nome, exaltar o teu nome, bendizer o teu nome na beleza da tua santidade, ó Pai. Quero te agradecer por tudo e por todas as coisas. Quero nesse momento, Senhor, te apresentar cada família que está nos ouvindo, cada pessoa que está nos ouvindo, cada pessoa, Senhor, que está ligadinha na nossa programação, que está orando junto conosco. Estende as tuas mãos, Senhor, e abençoa com toda sorte de bênção. Eu te apresento esse irmão, te apresento essa irmã, te apresento essa pessoa amiga que está necessitando de saúde. Estende as tuas mãos e dá saúde, Senhor. Visita agora esta pessoa que está depressiva, essa pessoa que está ansiosa, essa pessoa que está cabisbaixa, essa pessoa que está sentindo vontade de morrer. Deus, tu é o Deus de vida. Põe o desejo no coração dessa pessoa de sentir vontade de viver, de buscar a tua face, de buscar a tua presença. Pai querido e eterno, eu quero nesse momento, Senhor, te apresentar esta família que se encontra, ó Pai, em conflito. Estende as tuas mãos, tu és o Deus de paz. Abençoa com toda sorte de bênção. Pai amado e santo, quero nesse momento, Senhor, te agradecer, ó Deus, por todo o teu cuidado para conosco. Pai amado e santo, quero nesse momento te apresentar, ó Deus, o nosso Brasil. Estende as tuas mãos e usa de misericórdia, Pai querido e eterno. Eu oro, Senhor, pelas pessoas que se encontram, ó Deus, desalojadas ou desabrigadas, devido, Senhor, a enchentes, devido, Senhor, a catástrofes naturais, que o Senhor venha entrar com providência. Pai querido e amado, estende as tuas mãos, Senhor, e dá vitória, Senhor, ao povo que sofre, ao povo que clama, ao povo que busca a tua presença. Pai, aquelas pessoas que estão, Senhor,

eterno, eu quero nesse momento, Senhor, te apresentar, Senhor, a tua igreja, aviva a tua obra, aviva a tua igreja no Brasil, aviva a tua obra, Pai Santo e amado, Deus de poder e glória. Eu te peço, Senhor, nesta noite, dá-nos um final de semana de bênção e de paz na tua presença, em nome de Jesus. Amém, amém, amém. Graças a Deus.

Agora 11h32, a gente continua trazendo mais músicas. Com Matos Nascimento, Algemas Caíram.

Aí, Matos Nascimento, Algemas Caíram. Ótima noite para você na nossa sintonia. Você está na Vox FM 105.9, a Rádio do Bem. E eu desejo para você um bom final de semana. Que Deus continue te abençoando. Vamos agora à palavra pastoral com o pastor Valdomiro Pereira da Silva.

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a palavra de Deus no livro de São Mateus, capítulo 24, começando no versículo de número 4. São Mateus, capítulo 24, começando no versículo 4. E Jesus respondendo disse-lhes: acautelai-vos, que ninguém vos engane, porque muitos virão em meu nome, dizendo: eu sou o Cristo, e enganarão a muitos. E ouvireis de guerras e de rumores de guerras. Olhai, não vos assusteis, porque é mista que isso tudo aconteça, mas ainda não é o fim. Porquanto se levantará nação contra nação, e reino contra reino, e haverá fomes e pestes e terremotos em vários lugares. Mas todas essas coisas são o princípio das dores. Então vos hão de entregar para serdes atormentados, e matar-vos-ão, e sereis odiados de todas as gentes, por causa do meu nome. Nesse tempo, muitos serão escandalizados, e trair-se-ão uns aos outros, e uns aos outros se aborrecerão. E surgirão muitos falsos profetas, e enganarão a muitos. E por se multiplicar a iniquidade, o amor de muitos esfriará. Mas aquele que perseverar até o fim será salvo. Meus amados irmãos e meus amados amigos, estamos sempre falando da volta de Jesus Cristo. E a Igreja do Senhor aqui na Terra, ela vai continuar falando da volta de Jesus Cristo até o dia em que ele realmente vim tirar da terra os salvos. Pois ele prometeu que vem nos buscar. E nós estamos aguardando. Mas Jesus Cristo, ele fala com seus seguidores sobre o que estaria acontecendo nos dias que antecedesse a sua volta gloriosa. E o que estaria acontecendo nesses dias, meus amados irmãos e meus amados amigos, a Bíblia Sagrada e o próprio Jesus Cristo, ele chama atenção para alguns pontos ou alguns fatos. E o primeiro ponto que gostaríamos de falar, ou queremos falar, é sobre enganadores. A Bíblia nos mostra, e o próprio Jesus Cristo falando, que nos últimos dias alguém estaria imitando a Jesus Cristo, usando o nome de Jesus Cristo. E é importante que aquele que lê a Bíblia, aquele que conhece a palavra de Deus, não seja enganado, mas que permaneça sendo fiel ao nosso Senhor. Olhe o que Jesus diz: acautelai-vos, que ninguém vos engane. Que ninguém vos engane. O que é que ele está dizendo? Vai aparecer muitos enganadores, porque muitos virão em meu nome. Muita gente está usando o nome de Jesus Cristo. E aí, todos nós que conhecemos a Jesus Cristo, nós sabemos que ele está sempre pronto para atender as nossas orações, para nos socorrer, e não há necessidade de corrermos atrás de alguém que não conhece a Deus, que não anda com Deus, e que não tem compromisso com Deus, porque também nós conhecemos a Deus e temos certeza que Ele está na nossa vida, Ele está no nosso meio e vai continuar conosco, porque também Ele prometeu estar conosco todos os dias até a consumação dos séculos. Mas, pastor, como é que eu vou descobrir que alguém
está usando o nome de Jesus Cristo e é um enganador. Você pode descobrir, observando o comportamento dessa pessoa, a vida dessa pessoa. Olha, o Jesus que nós cremos, o Jesus que morreu na cruz para perdoar os nossos pecados, ele é santo, ele é perfeito, ele permanece fiel, ele não mudou. E quando então você ver alguém que não tem esse perfil de Jesus Cristo, que não anda ou não está andando como ele andou aqui na terra, e tem orientado as pessoas a andar, com certeza esse ou essa é um enganador. Porque, meu amado irmão e minha amada irmã e meu amigo, muita gente conhece a Bíblia Sagrada, e é até interessante observar que o próprio inimigo de Deus e o nosso inimigo, o diabo, ele conhece muito a Bíblia Sagrada. E ele tentou Jesus Cristo usando, inclusive, alguns versículos. E aí me lembrei agora do pastor Edvaldo com a equipe que estava evangelizando aqui em Salvador durante a Copa. E ele estava nos trazendo um relatório e esteve em frente de um estabelecimento comercial, evangelizando, distribuindo folhetos, e os seguranças vieram pedir para que os mesmos se retirassem daquele local. E quando os irmãos insistiram, ele disse: olha, está escrito na Bíblia obedecer às autoridades. Olha, meu amado irmão e minha amada irmã, como o inimigo trabalha, como ele trabalha para enganar as pessoas. Não, vocês têm que sair daqui, não podem evangelizar aqui, e se vocês continuarem evangelizando, vão estar desobedecendo a Bíblia, porque a Bíblia diz que deve obedecer às autoridades. Como o inimigo trabalha. Então, meu amado irmão, minha amada irmã, não basta tão somente alguém estar falando em nome de Deus, alguém está falando em nome de Jesus Cristo. É importante observar se esta pessoa está andando como Jesus Cristo andou, ou como ele tem nos orientado a viver com ele. Mas Jesus também chama atenção para alguns fatos que estariam acontecendo nos últimos dias da igreja aqui na terra. Aí ele fala sobre guerras, ele fala também sobre guerra, terremotos. Ele relata esses fatos que estariam acontecendo, e nós sabemos que é um fato, ou são fatos que acontecem a cada dia, ou está sempre acontecendo, no meio dos homens. E o pior, às vezes, é a guerra que está na própria rua aonde nós moramos, na cidade aonde nós moramos, o aumento da criminalidade, às vezes a guerra entre as próprias famílias, e o senhor também fala sobre isso, inclusive, e nós estamos vendo esses fatos acontecendo a cada dia e a cada momento. São sinais de que não dá mais para a igreja permanecer aqui na terra, e nós estamos aguardando Jesus Cristo voltar para nos levar para o céu. E, meus amados irmãos, nós temos observado também, de acordo à palavra de Jesus Cristo, que nos últimos dias estariam acontecendo também escândalos, traições, e é o que se vê muito nesses dias. O versículo 10 está escrito assim: nesse tempo muitos serão escandalizados e traição uns aos outros, e uns aos outros se aborrecerão. Como o homem e a mulher estão vivendo esses dias de escândalos, de traição, de aborrecimento, e aí tudo nos mostra a aproximação
da volta de Jesus. E cada crente precisa estar preparado para ir morar no céu com o Senhor. E quem ainda não aceitou a Cristo, precisa aceitar a Cristo. Porque só vai morar no céu aqueles que tiverem certeza de salvação. Com esses fatos de guerras, de rumores de guerras, de escândalos de traição, Jesus continua falando que surgirão muitos falsos profetas e enganarão a muitos. Quando existem todas essas dificuldades, as pessoas ficam correndo à busca de alguém em que eles possam confiar ou possam se apegar. E aí é onde está chegando os falsos profetas e estão enganando a muitas pessoas. Aí vem outras decepções. Mas meu irmão e minha irmã, você que serve a Deus, você que congrega em uma igreja, quem sabe há 20, 30, 40 anos, você conhece algumas igrejas que têm história de seriedade, de compromisso com Deus, permaneça no seu lugar servindo a Deus, não deixe que alguém venha te enganar. E por último, Jesus diz, e posso multiplicar a iniquidade, o amor de muitos esfriará. Quantas pessoas você tem acompanhado que estão distantes dos caminhos do Senhor? Pessoas que até pregaram, cantaram, participaram de atividades na igreja, mas foram envolvidos com o aumento da iniquidade e o amor a Deus se esfriou, se afastou da presença de Deus. Mas olhe o último versículo que lemos, o que diz: mas aquele que perseverar até o fim será salvo. E a vontade de Deus é que todos os homens e todas as mulheres alcancem a salvação. Meu irmão, minha irmã, você não pode se escandalizar com os fatos que estão acontecendo. É preciso também viver em oração e jejum para não ser enganado ou enganada pelos falsos mestres, pelos falsos ensinadores. É importante que você esteja olhando sempre para Jesus, que é o autor e consumador da nossa fé. E tenha certeza de uma coisa: ele não decepciona ninguém. Mesmo até que alguém seja infiel, ele permanece fiel. Ele vai permanecer fiel. É importante, então, que você permaneça fiel. Não se escandalizando, não se envolvendo com o pecado. O pecado, como já disse, está escrito na Bíblia, que está se multiplicando a cada dia, e as pessoas não estão observando como o pecado, ele tem se aproximado. E o pecado está tentando sufocar também aqueles que servem a Deus. E nós precisamos resistir o pecado, resistir o diabo, e ele fugirá de vós. Permaneça fiel, porque a salvação é para aqueles que permanecerem fiéis até o fim. Fiéis até o dia da volta de Jesus Cristo. Fiéis até o dia que a morte nos surpreender. Fiéis para ir morar no céu com o nosso Senhor e Salvador Jesus Cristo. Amém. Vamos orar. Querido Deus Pai que estás nos céus, eu te agradeço, Senhor, por mais esse momento que aqui estamos transmitindo a Tua Palavra. Que a Tua Palavra, Senhor, penetre em cada coração. Ó Deus, querido Deus maravilhoso, e que cada um dos teus servos permaneçam fiéis a ti, fazendo mais e mais a tua vontade. E aqueles que não têm certeza de salvação possam te aceitar como Salvador, abandonar todo o pecado, a mentira, a prostituição, abandonar tudo que desagrada a ti. E ser fiel a ti também, Senhor, para ir morar no céu. Deus, te peço por aqueles que estão enfermos, tu és um Deus poderoso para repreender toda a enfermidade. Visite agora, Senhor, a cada um e opere o milagre da cura.
Deus querido, também te pedimos por aqueles que estão enfrentando dificuldades na família. Tu és o príncipe da paz e que a tua paz reine em cada lar, em cada família. Ó Deus eterno, a família formada por ti, um homem e uma mulher. Ó Deus querido, Deus maravilhoso, a família formada por ti, que um homem e uma mulher geram filhos. Ó Deus querido, Deus maravilhoso, meu Pai, permaneça conosco, nos abençoando em tudo, Senhor, pelo poder do teu nome. Amém.

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1: Meia-noite 22.
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0: 6:39.
1: Eu aplauso o nome do Senhor, querido. Aleluia. Aleluia. Aleluia.

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2: Uma e um.

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1: 1:15.
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1: Aleluia. Glória a Deus.

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0: 12:1.
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3: Eu saúdo a todos com a paz de nosso Senhor e Salvador Jesus Cristo. Meus amados irmãos e meus amigos, que a bênção de Deus permaneça na vida de cada um. O Deus Criador dos céus e da terra, o Deus que fez o homem à sua imagem e semelhança, o Deus que é o nosso guarda fiel. E aí, meus amados irmãos, quando nós falamos, inclusive, como guarda fiel, é importante observar o que está escrito no Salmo de número 121. O versículo primeiro está escrito assim: elevo os olhos para os montes, de onde me virá o socorro? O meu socorro vem do Senhor que fez o céu e a terra. Aí a gente pode ter sim a certeza de que Deus, ele está sempre perto da gente. E ele conhece todas as nossas necessidades. Cada dia que passa, a gente pode observar que as dificuldades elas vão aumentando. A própria Bíblia Sagrada mostra que, por se multiplicar a iniquidade, o amor de muitos esfria. E aí a iniquidade tem aumentado. A gente pode observar muita gente se esfriando do primeiro amor. Mas, meus amados irmãos e meus amados amigos, é importante o homem lembrar o seguinte: Deus fez o homem à sua imagem e semelhança e fez para que este homem pudesse ter contato com ele. Infelizmente, o homem pecou. Quando o homem pecou, ele se afastou de Deus. Mas Deus, pelo seu grande amor, ele providenciou o seu Filho amado Jesus Cristo para vir a este mundo e resgatar o homem, transformar o homem, tirar o homem do pecado. E aí o homem precisa, então, reconhecer que só Jesus é quem salva. Mas aí, além da salvação, nós precisamos entender também que só Deus é quem pode nos socorrer. Elevo os meus olhos para os montes. De onde me virá o socorro? O meu socorro vem do Senhor que fez os céus e a terra. Está escrito também que ele é o nosso socorro bem presente na hora da angústia. Entendemos que aparecem algumas dificuldades que parece que não vai ter fim. Parece que tudo acabou. Mas lembre de uma coisa: você está vivo, você está viva, você adora a Deus, você teme a Deus. E quando você entender que adora a Deus e que teme a Deus, você vai então entender também que ele vai te socorrer. É o que o salmista escreve: elevo os meus olhos para os montes. De onde me virá o socorro? Ah, os montes das dificuldades, os montes das lutas desta vida. E aí acontece o quê? Que nós temos também um monte que está acima de todos esses montes das dificuldades, que é o Senhor nosso Deus, que está no céu, que está na nossa vida. Aonde você estiver, ele está presente. E ele prometeu estar conosco todos os dias até a consumação dos séculos. Então, quem anda com Deus não se desespera. É claro que existe o sofrimento, mas quem anda com Deus não se desespera. Porque ele sabe que Deus vai lhe socorrer. Deus vai sim, no momento exato, no momento de Deus, Ele vai te socorrer, Ele vai te ajudar e você vai ser mais do que vencedor. Não pense em derrota, porque o Deus que você serve, o Deus que eu sirvo, não é um Deus de derrota, Ele é um Deus de vitória. E aí lembramos, mais uma vez, que não importa a dificuldade que você está enfrentando. Ah, mas esse monte da luta, esse monte da dificuldade é difícil para vencer. Mas o Deus que você serve está acima desse monte da dificuldade. Ele está acima de tudo e Ele vai te socorrer, Ele vai te ajudar. Permaneça então fazendo como o salmista: eleva os meus olhos para os montes, de onde me virá o socorro? Olha, o meu socorro vem do Senhor que fez o céu e a terra. Olha, Ele fez o céu e a terra. Ele fez o homem à sua imagem e semelhança. Ele também criou os animais. Tudo foi feito por Ele. Então, Ele tem o controle de todas as coisas. Ah, às vezes alguém começa a pensar, mas a morte tem destruído várias pessoas, mas Ele tem também poder sobre a morte, pois Ele é o dono da vida. Meu amado irmão e minha amada irmã, permaneça servindo a esse Deus, adorando a esse Deus. Lute para que a sua família, os seus vizinhos, os seus amigos, eles também possam conhecer esse Deus que você conhece. Esse Deus que você adora precisa também ser levado às pessoas que ainda não conhecem Ele. E como é que você pode chegar com esse Deus até essas pessoas? Pela sua vida diária, pelo seu comportamento, pela sua convicção, pelo amor de Deus que está na sua vida, você com certeza vai estar também amando as demais pessoas e vencendo todas as barreiras, todas as dificuldades, porque o Senhor é o nosso socorro, Ele está presente sempre na nossa vida e Ele vai continuar conosco até a consumação dos séculos. E importante é que quando deixarmos esta vida, nós vamos morar com Ele para sempre. Então, meu irmão e minha irmã, que a bênção de Deus ela permaneça na sua vida. Que a bênção de Deus permaneça na vida também dos seus familiares. E que haja prosperidade na sua vida espiritual, que você esteja sempre mais perto de Deus. E que haja também prosperidade na sua vida material. Mas lembre de uma coisa, o mais importante é a morada no céu. E estamos aguardando Cristo Jesus, o nosso Salvador, o Filho de Deus, vem tirar os salvos da terra. Vamos orar. Meu Deus e Pai, eu te agradeço, Senhor, por este momento que transmitimos a tua palavra. Deus eterno, eu te peço que esta palavra, Senhor, penetre em cada vida. Ó Senhor, meu Deus, e que o teu Espírito transforme o pecador em um homem que caminha para o céu, em uma mulher transformada para ir morar no céu contigo. Deus eterno, Deus maravilhoso, te peço também nesse momento, Senhor, por aqueles que se encontram enfermos, visita cada um, repreenda, Senhor, pelo teu poder, todas as enfermidades. O Senhor é um Deus maravilhoso, o Senhor é um Deus misericordioso. Pai, te peço também por esta família que está sofrendo. Meu Deus, tu és, Senhor, o príncipe da paz. Pai celestial, continue conosco, nos ajudando em tudo, pelo poder do teu nome. Amém.
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0: Senhor, seja tudo que tenho, que sou, está nas tuas mãos.
1: Cento e cinco ponto nove.
2: 2:23.

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1: 2:53.

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Essa história é muito linda. Uma certa vez Jesus curou 10 leprosos de uma vez. Mas sabe o que acontece? Só um voltou. Só um voltou para agradecer. Quantos são agradecidos? Porque Jesus entrou na sua casa e fez um milagre em sua vida.

0: coração assim, ó.
1: Mas não vá embora.
0: Não vá embora, Pai. Fica, Jesus. Fica aqui.
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1: 4:50.

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2: 6 e 2.

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0: Bom dia, gente. Bom dia para você que tá aí do outro lado da City. Bom dia, bom dia, bom dia. Ai, 7h13. 7h13. Alô, meu Brasil, bom dia. Ai, meu Deus do céu. Que bom falar com você nessa manhã maravilhosa, não é verdade? Deixa eu abraçar aí a todos os moritibanos. Você é que fala isso, né? Ou se fala moritibense, acho que é moritibano, né? Bom dia, Muritiba! Bom dia, Brasil! Deixa eu abraçar aí uma pessoa maravilhosa, teu coração lindo, né? É, administrou por muito tempo, foi o nosso diretor também, o pastor Pedro de Santa Inês. Pessoa notável, viu? Pessoa muito humilde. É, rapaz, dá saudade. Mas vamos lá, aqui, vamos aqui, vamos aqui. Primeiro o seguinte, ó. Deixa eu falar pra você o seguinte, gente, ó. Quem gosta de festa, gente, não tem coisa melhor que festividades de igreja. É uma coisa maravilhosa. Rever amigos, ver amigos, né? Bate papo, adora, louva o Senhor. É uma festa realmente no céu, aqui na terra, né? Então prepare aí as emoções. Prepare as emoções, porque é o seguinte, gente, ó. Dia 31 de julho a 2 de agosto, sempre às 18 horas aí, né? Vai ter também um devocional aí de manhã, EBD. Então você não vai ficar de fora. Você é o nosso convidado para celebrar 46 anos da Assembleia de Deus em Muritiba, com o tema Firmes na Jornada e Fiéis até o Fim. Baseado em Efésios 6, verso 13, teremos dias de muita adoração, louvor, edificação da Palavra de Deus. Presença confirmada, presbítero Aleph Nascimento, Narabila Santos, aqui mais, pastor Pedro Santinês, pastor Marcos Camilo, que mais? Pastor Iris Conceição, será um tempo de renovação espiritual e grande bênção para toda a família. Pastor presidente do campo lá, pastor Selemias, gente boa, um coração muito bom, né? Meu Deus do céu, ele, sua esposa, sua família, vai ser realmente muito bacana. Pois é, gente, atenção, não fique de fora, venha, traga sua família, convide seus amigos e participe dessa grande festa de celebração. E claro, não poderia deixar de passar, passar em branco, uma pessoa maravilhosa, né? Colega também de trabalho, foi o nosso diretor da Vox FM, pastor Pedro de Santa Inês, meu Deus do céu, que saudade. Alô, pastor, bom dia!
1: Bom dia, na paz do Senhor.
0: Ah, meu pastor, Miguel, obrigado.
1: Passando aqui para convidar você e os ouvintes programa Manhã 10 para estar presente nas festividades de aniversário da Assembleia de Deus de Muritiba. Começa amanhã, na sexta-feira.
0: Opa!
1: São 46 anos de existência dessa igreja que tem impactado positivamente toda a sociedade muritibana. O Espírito Santo tem feito algo extraordinário, mudando vida de pessoas, resgatando, restaurando. E nesses 46 anos eu tive o privilégio de estar numa parte desse tempo, servindo a Deus, adorando a Deus. E vou estar presente no domingo pela manhã na festa. Vou estar pregando na Santa Ceia, a convite do meu amigo pastor Selemias. Depois de 7 anos e meio estou retornando à igreja. Eu já até tive em Muritiba algumas vezes, mas na Assembleia de Deus será a primeira vez e vai ser muito bom rever vocês, amigos. Ver você, Valmir. Tomara que você possa estar presente.
0: Opa!
1: E toda a equipe da Rádio Vox, assim como os ouvintes também, assim como os irmãos e os amigos. Vai ser uma bênção. Conto com vocês. Deus abençoe.
0: Amém.
1: E tenha um bom dia de paz.
0: Amém, pastor Pedro Santinês. É assim, a gente fica bem arrepiado, é emotivo, né? A emoção. Mas assim, o que acontece? O pastor Pedro Santinês, um pouquinho da história, era diretor da Vox FM, né? E ainda continua sendo colega de trabalho de rádio, claro, né? Nunca perde a majestade. Mas assim, vamos embora. Então ele era também presidente de campo da igreja de Muritiba. E assim, ele congregava, pregava na igreja, né, nos cultos, e aí de manhã cedo ia para a rádio, né, Vox FM Muritiba, fazia a coordenação da rádio, direção da rádio, juntamente com os funcionários, Eduardo Guedes, todo mundo lá e tal. Aí depois o que acontece? Saía da rádio, ia para casa, bateu um rango aí, né? Quando era mais tarde, já era reunião na igreja, Assembleia de Deus Muritiba, então ele não parava. Era Vox FM, Lé, dirigindo a Vox FM, dirigindo a igreja, a congregação da Igreja Assembleia de Deus em Muritiba. Então ele não parava, ele ficava lá e cá, lá e cá. Então, claro, o tempo vai passando, Ele foi para outro campo, é presidente de campo de outro município. E aí, o pastor Selemias, lógico, né? Chamou o pastor Pedro para poder fazer parte dessa festa, que eu acho lindo e honrosa participação. Então, o pastor Pedro Santinês vai estar, né, celebrando aí a Santa Ceia do Senhor logo cedo, né? A partir das... vou voltar aqui, gente, ó. 8 da manhã, né? 8, você chega às 7. 8 da manhã já começa aí a festividade da igreja. Começa dia 31 e você é o nosso convidado. Com certeza, pastor Der, eu vou, claro. Dá um abraço, um cheiro ao pastor Pedro Santinês. E assim, esse áudio aqui, viu, pastor? Eu vou estar soltando aí ao decorrer do programa aí, viu? Até às 9 eu tô soltando essa chamada aí, porque é uma chamada emotiva, né? De muita emoção, porque o senhor fala, chama as pessoas e fala do tempo que o senhor passou também lá, né? E isso é história. História não pode ser esquecida. Valeu, meu pastor. Te amo, hein? Continua sempre bonitão com esses olhos verdes aí, né? Alô, pastor Selemias. Forte abraço também, meu amigo. Tudo bom? Valeu, Dudu!
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1: Eu saúdo a todos com a paz de nosso Senhor e Salvador Jesus Cristo. Meus irmãos e meus amigos, a Igreja de Jesus Cristo aqui na Terra, ela espera a volta de Jesus. E este é o motivo dos crentes estarem sempre reunidos, adorando a Deus, servindo ao Senhor. Bom seria até se nós que servimos ao Senhor estivéssemos mais na casa de Deus. Me preocupa em ver muita gente hoje frequentando só o culto de domingo, ou quem sabe o culto da ceia. Mas, meus amados irmãos, é importante que a gente possa estar todos os dias na casa de Deus. Mas, pastor, nós temos as nossas atividades. Eu sei, se não pode estar todos os dias na casa do Senhor, mas você pode fazer da sua própria casa, do local de trabalho, um local de também adoração a Deus, e que aí possa ser também uma casa de Deus. É claro, com responsabilidade, com cuidado, para não tomar o horário do patrão ou dos empregados, mas você pode estar trabalhando lá e cantando, ou de voz alta, ou mesmo em espírito, um hino de adoração a Deus. Você pode estar trabalhando e mesmo com os olhos abertos, orando. É importante que em um momento que seja possível também, está evangelizando, porque Jesus está voltando e os salvos estão esperando a volta de Jesus Cristo. Está escrito no livro do Apocalipse, no capítulo 22, e o versículo 7. Eis que presto venho, bem-aventurado aquele que guarda as palavras da profecia deste livro. Jesus Cristo, ele nos mostra que está voltando. Não sabemos o dia, não sabemos a hora, mas tudo nos mostra que Jesus Cristo está voltando. Se olharmos para a palavra de Deus, nós vamos encontrar a Bíblia nos mostrando alguns sinais que demonstrariam ou mostrariam a proximidade da volta de Jesus Cristo. E todos esses fatos, eles têm acontecido. E um que nos preocupa muito, meus irmãos, você que serve a Deus, você que frequenta uma igreja, é o que diz que a iniquidade se multiplica e o amor de muitos esfria. Olha, a iniquidade tem se multiplicado, o pecado tem se multiplicado. E, infelizmente, muitas pessoas têm abraçado. E quando se abraça o pecado, o amor vai se esfriando. E aí volto a lembrar da preocupação de ver muita gente se distanciando das atividades nas igrejas. Esta é a grande prova do esfriamento. O crente, aquele que serve a Deus, ele precisa ter desejo de estar na casa de Deus, pois é o melhor lugar que existe na terra, é a igreja. O crente precisa ter o desejo de adorar, de orar, de participar das atividades da igreja, porque, irmãos, em breve nós vamos estar no céu adorando o Senhor para sempre. E nós precisamos fazer parte da igreja que vai ser arrebatada. Tudo nos mostra que Jesus Cristo está voltando. Você vê tanta miséria que está acontecendo no mundo, as pessoas odiando, as pessoas matando, as pessoas adulterando, as pessoas estuprando. São misérias a cada momento que a gente vê. Essa semana eu ouvia alguma coisa falando sobre alguns tiroteios ou balas que atingem hoje, inclusive, crianças antes de nascer. Crianças sendo baleadas no ventre da mãe. São misérias que acontecem a cada momento e parece que as autoridades se perderam. E aí, meus amados irmãos e meus amados amigos, as pessoas precisam estar vivendo com Deus. É claro que se todo ser humano reconhecesse a soberania divina, não estaria acontecendo esses fatos. Mas esses fatos acontecem porque o homem deu preferência ao pecado, à morte. Mas aqueles que servem a Deus precisam estar distante do pecado e servindo a Jesus, entendendo o que ele diz: eis que preste venho, bem-aventurado aquele que guarda as palavras da profecia deste livro. O que é que o Senhor nos ensina? E aí me lembro de uma pergunta feita a Jesus Cristo: qual é o maior mandamento na lei? E Jesus responde: amar a Deus sobre todas as coisas e o próximo como a ti mesmo. Desses dois mandamentos depende toda a lei e os profetas. Eis que preste venho, bem-aventurado aquele que guarda as palavras da profecia deste livro. Meu irmão e minha irmã, Deus está em primeiro lugar na sua vida? Meu amigo e minha amiga, Deus está em primeiro lugar na sua vida? Meu irmão e minha irmã, você está amando o próximo como a ti mesmo? Você quer o melhor para você, não quer? Então deseje também o melhor para o próximo. Meu amigo e minha amiga, você está amando o próximo como a si mesmo? Então deseja o melhor também para o teu próximo. Jesus Cristo, o nosso Salvador, ele vai voltar para tirar da terra os salvos, para tirar da terra a igreja, para tirar da terra aqueles que estão andando com Deus, aqueles que temem a Deus. E a vontade dele é que todos os homens e mulheres alcancem a salvação. Mas, meu irmão e minha irmã, é preciso andar com Deus, É preciso servir a Deus, é preciso ser fiel a Ele em toda a maneira de viver. Para que quando Ele volte, quando Ele venha buscar a igreja, você faça parte dessa igreja e esteja preparado e preparada para ir morar no céu com o Senhor. Ele está voltando e todos os sinais nos mostram que Ele está voltando. E o principal, como já disse, é o aumento da iniquidade, é o aumento do pecado. As pessoas parece que não conseguem entender mais o que é pecado. As pessoas parece que imaginam que tudo agora é normal. Mas, meu amado irmão e minha amada irmã, o que é pecado sempre é pecado. E você que está na igreja, andando com Deus, se afaste do pecado, porque Jesus está voltando e nós precisamos ir morar no céu com Ele. Amém.
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1: Música linda, maravilhosa, meu Deus do céu. Ai, coisa linda. Bom dia, povo santo, bom dia. Alô, você que tá aí ouvindo a Vox FM. Que bom estar com você nessa manhã maravilhosa. Alô, pastor Pedro Santinês, bom dia.
2: Brasil.
1: O pastor Pedro Santinês tem uma mensagem aí para todos aí que estão ouvindo a Vox FM, né, pastor? Bom dia, pastor Pedro.
3: Bom dia, na paz do senhor, Valmir Júnior, amigão. Passando aqui para convidar você e os ouvintes do programa Manhã 10 para estar presente nas festividades de aniversário da Assembleia de Deus de Muritiba. Começa amanhã, na sexta-feira. São 46 anos de existência dessa igreja que tem impactado positivamente toda a sociedade muritibana. O Espírito Santo tem feito algo extraordinário, mudando a vida de pessoas, resgatando, restaurando. E nesses 46 anos eu tive o privilégio de estar numa parte desse tempo servindo a Deus, adorando a Deus. E vou estar presente no domingo pela manhã na festa. Vou estar pregando na Santa Ceia a convite do meu amigo pastor Selemias. Depois de 7 anos e meio estou retornando à igreja. Eu já até tive em Muritiba algumas vezes, mas na Assembleia de Deus será a primeira vez. E vai ser muito bom rever vocês, amigos. E você, Valmir.
1: Opa,
3: tomara,
1: pastor,
3: que você possa estar presente.
1: Oh, vai ser um prazer.
3: E toda a equipe da Rádio Vox, assim como os ouvintes também, assim como os irmãos e os amigos. Vai ser uma bênção. Uhum. Conto com vocês. Deus abençoe e tenha um bom dia de paz.
1: Amém, amém, pastor Pedro de Santinês, homem de Deus. Eita, nós. Gente, 7h42. Bom dia pra você que tá aí ouvindo a Vox FM, a Rádio do Bem. Prazerzaço tá com você, gente.
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1: Brasil!
2: Alô, produção. Bom dia, produção. Produção, cadê meu BG, produção? Cadê?
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2: Muito bem. Vamos tomar aquele cafezinho, galera. Vamos lá.

0: Aquele café gostoso. Acabei de tomar um café maravilhoso. Um cafezinho.
1: Aproveita que tá quentinho.
0: Meus amores, minhas amoras. Não sei se é que existe. Ai, meus amores e minhas amoras. Oxe, tio, não entendi. Não entendi nada.

0: presente é o seguinte, ó. É, meus amores e minhas amoras. Né? É. Vamos embora. É, gente, deixa eu mandar um aqui, ó. Gente, ó. Vai ter um aniversário aí maravilhoso da congregação aí do SECBA, ok? É uma grande alegria em convidar você e sua família para celebrar aí conosco mais um aniversário da congregação do SECBA. Dias 8 e 9, sendo que sábado e domingo, sempre às 18 horas, tá bom? Até às 21 horas. Serão duas noites de adoração, louvor, muita comunhão, ministração da palavra de Deus, com a participação aí dos departamentos aí da igreja, cantores, convidados e um momento especial preparado para glorificar o nome do Senhor, tá bom? Vai ser um domingo após o encerramento aí do culto. Teremos aí, após o encerramento do culto, né, um momento de confraternização e registro de memórias com fotos. Aquele momento que você está saindo, ah, Pai do Senhor, tira, pá, né, firma, pá, isso é registrado e tudo mais. Você, nossos convidados, venha celebrar conosco aí esse tempo de gratidão, fé e comunhão. Traga sua família, seus amigos, e cremos que Deus tem uma palavra e uma bênção preparada aí para você e todos aí que vão estar presentes, tá? Beleza? Ô, produção, o que nós temos aqui, produção? Parará. Esteta ali. É. Delizete. Alô, bom dia, Delizete. Delizete, bom dia, menina. Bom dia.
1: Brasil.
0: Rapaz, cadê a menina aqui? Menina, bom dia. Ai, ai, viu, cadê? Ô, gente, cadê minha vinheta aqui de bom dia, gente? Ai, ai, ai, ai, viu? É hoje que fogo cai. Ai, ai, ai, ai, ai, ai, ai, ai, ai.
2: Bom dia! Bom dia! Dia lindo!
0: Muito bem, Delizete, bom dia, Delizete Carvalho, bom dia, minha princesa, você tá bem? Você já tomou um cafezinho, menina, já? Tá fortinha, que coisa boa. O que mais? Ah, eu acho que a Devan... O Advan, né? Advan. Bom dia, Advan. Bom dia, bom dia, bom dia.
1: Brasil.
0: Renatinha! Bom dia, Renatinha! Bom dia, Renatinha! Ah, bom dia, Shopee. Shopee Mix. Bom dia, Esté. Obrigado, Esté, pela rosa, Esté. Obrigado. Obrigado, Estézinha, pela rosinha, minha empresária. Meu Deus do céu, que coisa boa, né? Ô, gente, ó. O que nós temos aqui, ó, produção? A nossa enquete dessa manhã, atenção, produção. Passamos anos a fio, obrigado. Esther, você tá bem. Esther, você tá bem,
1: Esther.
0: Olha, passamos aqui um ano. Mais um ano se passou. Estou ficando jovem, mais bonito. 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Essa música não é gospel, não. 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
0: Então vamos deixar pra lá pra não ter problema, tá, gente? Né? Eu não gosto de problemas. Ô, gente. Cadê a nossa enquete, pessoal? Mais de 10 pessoas nos estúdios aqui trabalhando. Uma salva de palmas para toda essa equipe trabalhando para o Manhã 10. Uma salva de palmas, gente. São 10 pessoas, só tem duas aqui. Cadê as 7? 7, 8, 9, não, desculpa, foi errei na matemática. Cadê as 8? Cadê as 8? Tomando café ainda, né? Amigo, café de manhã, foi 7 horas, amigo. Aí não é mais café da manhã, já é um buffet. Vou ter que conversar com o diretor da rádio pra ver essas coisas. Não é que eu vou entregar vocês não, né? Mas eu tenho que falar. Porque eu não posso trabalhar aqui com tantas pessoas aqui participando, mandando mensagem. Alô, coraçãozinho pra cá, coraçãozinho pra lá, tep. E as pessoas, as 10 pessoas que trabalham fazendo a manutenção do programa, não estão aqui. Só tem duas pessoas, cara, duas pessoas. As 8 estão aonde? Você acabou de falar que está lá na Praça de Alimentazione, hablando, comendo, com pá. O café foi 7 horas da manhã, amigo. Né? Hora dessa, que hora é essa? Deixa eu ver, eu acho que você vê horas. Ponteiro não se vê horas no ponteiro, não, me atrapalha. Tem que ser digital, deixa eu acender a luz que eu não estou enxergando. É 5 para as 8, cara. Isso não é mais um café, isso é um buffet. Eu vou falar com o diretor da rádio.
3: Bom dia!
0: Aí vocês, quando for amanhã depois, eu estar cantando aqui, ó. Cabeças vão rolar. Não quero nem. Eu vou logo falando, porque eu sou muito sincero no que eu falo, né? E sinceridade é tudo. Vivi! Ela! A princesinha de Minas Gerais. Ai, Minas Gerais. Ai, Minas Gerais, quem te conhece não esquece jamais. Ai, Minas Gerais.
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0: Valeu, Vivi, valeu. Calma, cara, quero ter mais de quê? Eu não sei falar. Tem um negócio aqui que você bota aqui, dá pra ver todo mundo. Iban Inácio, bom dia. G Santos, bom dia. Zebrão, bom dia, Zebrão.
2: Bom dia. Bom dia.
0: Eu estava onde? A nossa enquete dessa manhã é o seguinte, produção. Aqui é só pras pessoas ultra, mega, power, inteligente. A pessoa que tem QI a mais de 400 Celsius graus. Não tem nada a ver uma coisa com outra. Mas são pessoas que são ilimitadas. Pessoas inteligentíssimas. Só entra nesse programa pessoas inteligentes, né? Para ver o burro como eu falar todas as manhãs. Ah, para com isso, deixa disso! Daniel Miranda, Gonzalez, toca a gente aí, vou tocar em vocês, pronto, toca a gente aí, pra tocar, acho que pra tocar, né, pra tocar a gente, mano, mas deixa eu ver aqui, a gente, a nossa enquete é o seguinte, ó, se seu despertador pudesse falar, tá, o que ele diria todas as manhãs pra você, hein? Bota aí. Porque eu conheço pessoas que quando o despertador tá tocando, quebra o despertador, né? Joga fora o despertador, né? Fala, despertador, inimigo da perfeição. Entendeu? Então, se seu despertador pudesse falar, o que você diria, o que o despertador diria a você? Aí seja sincero. É, não posso ficar mais um minuto sem você. Sinto muito amor, mas não pode ser. Moro em Jaçanã, tomo dororo, e aprendiz de trem. Só amanhã. Bem, desafinado. Então eu quero saber disso aí, minha galera. A outra pergunta é quem sou eu, minha galera? Quem sou eu?
1: Quem sou eu?
0: Não ouvi. Cadê?
1: Quem sou eu?
0: Quem sou eu hoje? Qual o personagem de hoje? Gente, é o seguinte, ó. Eu disse, a fé é o firme fundamento das coisas que se esperam. Quem sou eu? Alternativa A, Paulo. B, Isaac. C, João Batista. E agora é com você aí, viu? Agora é com você. 7h58, gente! Bom dia! Vou aqui já!
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4: Hora certa.
0: 3:38.
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0: Informação! Bom dia, Vox FM! Cadê meu Oba? Cadê meu Oba? Cadê meu Oba? Bom dia, Vox FM!
1: Ai, para tudo, para tudo, para tudo! Cadê meu BG? Gente, que prazer estar com você nessa manhã maravilhosa, gente. Hoje é o dia de vitória. Põe na sua cabeça, Valmir. Tô triste hoje. Eu tô tão tristinha, Valmir. Tão tristinha. Você comeu pimenta, foi, meu amor? Ah, para com isso. Eu tô tão tristinha, Valmir. Eu tô tão cor de triste, brocochô. Ah, tô triste hoje. Você comeu pimenta, não foi? Ah, para, tá chorando. Ah, descascou muita cebola hoje. Ah, para com isso. Erga-se. Anime-se, menina. Você é vitoriosa. Você nasceu pra vencer. Voar, voar. E aonde for, além do mais. Ah, ah, asas da manhã. Voar, voar, sorri, sorri. E aonde for, além do mais. Ai, meu Deus do céu, Valmir, eu não sei não. Eu não sei como é que eu existo, cara. Eu não sei, eu fico pensando, meu Deus, eu faço cada coisa. Que quando assisto o programa depois, eu falei, meu Deus, eu fiz isso, tenho certeza? Não fui eu. Deixa eu falar aqui, ô Gessé Barreto. Um beijo na sua testa, né, Gessé? Um beijo na sua testa aí, né? Ah, meus amigos, cara, se eu estivesse com vocês agora. Poxa, quem dera estar com vocês agora na casa de Esther. Quem me der agora está aí na casa de Gessé Barreto, comendo esse queijo aí. Tirado da vaquinha, né? Sem pedir licença. Que todo mundo tira leite da vaca sem pedir licença. E essa é a grande merda. Ninguém chega assim, ah, vaquinha, bom dia, vaquinha. Mimosa, ô mimosa, hoje eu vim pegar um leitinho pra tomar um cafezinho. Eu posso? Ninguém faz isso, né? Ninguém. Eu acho que a vaquinha podia processar você também, né? É, ela pode botar assim como direito autorais. Eu fabrico, então, minhas regras, minhas leis. Ai, meu Deus, falo mesmo, falo, falo, falo, falo. São tantas coisas, cara, erradas que acontecem nesse universo que não sei não, hein? Eu não sei não. Imagine, rapaz, geralmente os naturalistas são assim, né? Ah, não vamos comer carne, não. Um dia desse, não vou dizer o nome da pessoa, porque senão vocês sabem o que é, né? Hoje, tudo é processo. É, tudo é processo. Mas, aí o que acontece? Até minha sogra tá me processando. É. É só porque ela quer um neto. Eu disse, não, não tô afim, não. Não tô afim. Eu quero um neto, seu inútil. Eu quero um neto. Eu falei, peraí, calma. Não vou querer filho, não, meu irmão. Calma. Olha, quando eu cheguei lá e o pastor foi fazer aí o casamento, não tava nessa cláusula, não. É, tava dizendo o seguinte, ser fiel até a morte, na doença, na tristeza, na pobreza, né, na riqueza. A riqueza ainda não chegou, não. Mas esse negócio de ter filho pra dar pra você neto, não tá no contrato, não, meu cara. E mesmo porque, cara, não é por falta de amor, né? É por muito amor a mim.
2: Bom dia!
1: É, a Maia, como é que é? A Maia, nome lindo esse nome, Maia. Gente, a Maia acabou de entrar. Ela é nova, novíssima em todo. Então, o que, é que a gente faz quando chega uma pessoa nova? Visitante, seja bem-vindo. Sua alegria é o prazer. A igreja ama você, eu amo você. Como é que vamos receber a minha amiga Maia? A Maia, ouvinte nova, está na garantia. Cuidado para não quebrá-la, tá bom, gente? Eu quero essa mulher aí. Essa, deixa eu ver se é menina. Tá, porque não deu para ver o rosto, não. Deixa eu ver o rosto. uma mulher. Uma mulher. Entendeu? Vamos ter muito cuidado com ela. Zelo, carinho, amor, amor. Aí depois que ela entrar no programa e estiver já familiarizado com vocês, a gente quebra o pau. A gente quebra o pau. Ela tá falando aqui, ó. Meu Deus, que programação. Eu não entendi se é um elogio, né? Eu não sei se é um elogio. Vou pensar que seja. Mas eu parei aonde, Gessé? Parei aonde? Porque eu falo tanta coisa, acabo me esquecendo aonde eu estou. Aonde é que eu estou, meu Deus do céu? Eu falo tantas coisas. Eu tava falando sobre o quê, cara? Ai, meu Deus, eu esqueci. Meu Deus, cadê o remédio do esquecimento? Poxa, Gessé! Alô, Esteve, vi! Beijo pros vocês aí, a Ângela, né? É, beleza, cara. Eu vou pedir pra plataforma do TikTok aumentar mais o número de pessoas. Que toda vez é assim, né? Dá 8, 10 pessoas assim e tal. Eu acho que é limitado, né? Eu acho que um quarto enche, alguma coisa. Eu vou reclamar. Não é possível. Porque eles reclamam, falam comigo, Valmir, você tem que dar tudo de si. Você tem que fazer. Você tem que trazer ouvintes. Tem que trazer ouvintes e ouvintas. Você tem que fazer, sabe, a plataforma crescer e tal. Mas é complicado, né? Tantas petições. Né? Eu mesmo, quando fui entrar no TikTok, rapaz, as cláusulas foram tão grandes, mas tão grandes, tanta letra, que me deu preguiça de ler.
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1: Contrato da live, tava no TikTok. Eu fui lá. As diretrizes, aí eu tava lendo lá, você não pode fazer isso nem aquilo, tá? Você não pode fazer isso, você não pode vestir camisa com marca.
2: Bom dia!
1: É. Poxa, como é que eu vou exibir a minha riqueza? Não é difícil. É verdade? Ronilson, bom dia, veja com a produção. Eu vou ver com a produção também. Maia Pimenta, ó, falei Pimenta, mano. A Maia Pimenta falou assim, meu Deus, que programação. Obrigado, Maia. Obrigado. Ela gostou tanto que não tô nem mais vendo ela aqui, né? Impressionante. Ai, meu Deus do céu! É hoje. Que mais? Aqui são meus amigos eternos aqui. Aqui quando todo mundo for pro céu, vai todo mundo junto com o programa e tudo. É. Vamos embora. Então é isso aí, gente. Então é mais ou menos isso aí que eu tô dizendo, né, gente? É isso aí. Olha a hora. Então a nossa enquete de hoje, veja só, você que chegou atrasado, como sempre. Ai. Rapaz, eu vou falar atrasado. Eu tinha tanta disposição pra estudar, pra ir pro colégio, sabe? Meu Deus, que tempo. O tempo passa assim, o tempo voa, né? Eu, a poupança bamberino sempre fica no amor. Rapaz, eu me lembro que quando eu saía para... Isso aí acontece com todo mundo, né? Aí eu ia para o colégio. Vestia minha camisa branca, que era de praxe, minha calça... O S-top, porque não existia jeans. Era uma calça grossa. A conga. Tanto que toda vez que eu andava, eu cantava aquela música. Conga, ra, conga. Conga, conga, conga. Conga, ra, conga. Conga, conga, conga. É. Aí eu vesti a conga pra ir pro colégio. Quem lembra da conga? Quem lembra? Gente, quem é que lembra? Olha, se não tiver ninguém que falasse ou dissesse assim, eu não lembro da conga, pode ter certeza que já tá na glória.
2: Bom dia!
1: O Gessé tá falando que essa música é da Harpa Cristã de Vivi. Com certeza. Imagine Vivi saindo da casa dela, né? Porque antigamente é o seguinte, rapaz, que pra nós... Rapaz, que pra nós, que situação. Mas, ó, rapaz, imagine se uma rádio gospel, eu tô falando isso, imagine se uma rádio circular. Meu irmão, que banana. Mas imaginemos então que a Vivi está se preparando pra ir pra escola, né? Porque hoje foi falar pra menina lá, a minha sobrinha. E aí, sobrinha, vai pra escola? Ela com 8, 9 anos de idade. E aí, tudo bem? Tudo bem? Você vai pra escola?
3: Eu vou pra escola? Tio, sai dessa, tio. Eu vou pro colégio.
1: Colégio? Colégio, cara. Colégio. Poxa, colégio, é, porque foi pejorativo. Quase que ela me processa só porque eu falei que ela ia pra escola. Vai pra escola? Tio, oh, tio, por favor, tio. Menos. Eu não vou pra escola. É, eu vou pro colégio. Ai, meu Deus. Ah, onde que eu tô, meu pai? Meu pai, eu perdi a noção do tempo. Já falei pra outra, né? A outra, a irmã dela, que é mais velha, ela tem 14 anos e tal, 15. E aí, pra poder não errar de novo, falei que era escola. A menina de 7 anos disse que é colégio, né? Aí eu falei pra menina que ia, então, pra o colégio, né? E aí, se arrumando, vai pro colégio?
2: Manhã.
1: Pô, tio, peraí, tio, colégio? Eu tô indo pra faculdade. Ah, peraí! Aqui, ó. Josiel Biscaia. Obrigado, viu, Josiel? Obrigado por estar aqui, cara. Pô, aqui, na verdade, é um programa humilde, né? Rádio. Estou fazendo a live aqui de pessoas humildes. Só pessoas humildes aqui, de classe A, entram no programa. Só pessoas humildes, demarré, desci, entram no programa, né? Um dia desse, eu falei aqui, já se viu. Mas é, viu? Entrou aqui a Ana Maria Braga. Né? Bom dia, meninos e meninas. Bom dia. Só faltou só o Lourinho, né? Que não deu mais ela. Oi, Ivomir, tudo bem? Oi, Ana Maria Braga. Ana Maria, senhora, tudo bem? Senhora, não. Respeite. Então, cara, o Gessé. O Gessé tá de prova que isso aconteceu. O Gessé tá de prova. A Ana Maria Braga, né? Oi, menino, não, fiz um doce. Ah, eu vou ficar debaixo da mesa.
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1: né? Aí não deu mais pra ver ela, a live sumiu, que ela se abaixou lá pra ficar debaixo da mesa. Mas assim, e Gessé também, viu? Ô, Esté também viu. Esté tá dando risada porque ela lembra desse dia. Né? Aí, eu atendi com muita humildade, né? Fiquei na minha. Obrigado pela rosa, Esté. Fiquei na minha, não fiquei, né? Alvoroçado. Meu Deus, Ana Maria Braga. E tal. Oi. O meu programa tá chique. E é tão humilde o meu programa. Mas tão humilde que só recebe pessoas de classe A.
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1: Ai, meu Deus do céu. Obrigado, pai. Obrigado porque o senhor é fiel. Aí, a Ana Maria Braga entrou aqui, tal. É, um dia desse, fazendo piada também, ele tava assistindo, gostou, deu risada, entrou aqui na live. Oi, gente, tudo bem? É o Dedé Santana. Oi, Dedé Santana, curtia muito os Trapalhões. Poxa, Valmir, você, cara, com toda humildade, hein? Com toda humildade, sinceridade. Ele falou assim, Dedé Santana falou assim, poxa, Valmir, rapaz, poxa, se você fosse, se você nascesse... Na nossa época, você seria o quinto trapalhão, olha aí. Poxa! Olha, ô Dedé, que é isso? Aí ele começou a falar com piada. Aí tal, eu mandei um forte. E Gessé viu isso, Gessé viu. E a Vivi também, a Esther também viu. Né? Que o Dedé Santana entrou aqui. Valmir, olha, quero convidar você participar do meu circo e tal. Ó, leve as piadas pra lá. Eu falei, eu não vou levar piada. Eu vou levar as verdades da minha vida, que minha vida parece uma piada. Que tudo que aconteceu parece piada, mas é verdade. É tudo aquilo que acontecia na minissérie Todo Mundo Odeia o Chris. Ai, Thiago, me deixe, Thiago. Ah! Mentira de bolo não. Que bolo é bom e todo mundo gosta. Entendeu, velho? Eu mesmo como um bolo. É. Ô, Esther, você não vai deixar eu mentir nunca. Você não vai deixar eu mentir, nem Gessé vai deixar eu mentir. O Douglas, deixa eu ver aqui o que tá acontecendo nesse mundo aqui virtual, né? Esse mundo virtual tá acontecendo cada coisa que eu nem tô conseguindo acompanhar. Vamos lá, o Douglas, deixa eu ler primeiro, porque tem cada coisa que eu vou dizer. Rapaz, olha o nome do cara, Douglas Cassapietra. Menino, cara, eu acho que é italiano. Italiano! A puina Itália, boi tempo e tu! A docina, minha viela! Eu acho que ele é italiano. O Douglas Cassapietra. Menino, que nome bonito da pega. Menino. Pega, gente, é uma maçã peca, né? Então, vai pensar que é uma peca, é uma coisa peca. Mas vamos lá. Douglas Cassapietra. Menino, cara, tem alguma coisa com italiano, cara. Italiana, a Twitter pare pedir perfil. Que mais, que mais? Oi, bom dia, manda aí um alô aqui pro Amazonas! Gente, cara, bom dia, manda aí um alô aqui pro nosso Amazonas. Alô, Amazonas! Amazonas que faz divida com o Equador. Amazonas! Amazonas, gente, é uma coisa maravilhosa, gente, Amazônia, né? Inclusive, não vi mais notícias, ó, já vou subindo pra outra coisa. Não vi mais notícias sobre a Amazônia, não, né? Vou dar bafo assim, porque, meu Deus do céu, tomara que a Amazônia esteja lá ainda.
3: Bom dia!
1: Nunca mais vi falar, né, de Amazônia. Abafaram o caso, né? Antes tava queimada, destruição, garimpo, esse negócio todo, meu Deus do céu. E aí nunca mais vi notícia nenhuma da Amazônia, gente, né? Não vi mais nada sobre a Amazônia. E tal. E aí o Ministério do Meio Ambiente também então, não falou mais nada. E aí eu falei, pô, será que subiu a Amazônia já? Não tem mais nada. Mas vamos embora. Douglas, né? Cassapietra. Olha aí. O que mais, assim? Obrigado aí. Estamos sofrendo com as fortes chuvas. Aí Amazonas, né? Amazonas, né? Não, aí já é Rita, meu Deus do céu. Ai, meu Deus, eu vou trocar de óculos, cara. Tem duas pessoas de Amazonas aqui, é. Tem a Rita de Amazonas. E tem também o quê, rapaz? Não, rapaz. O Douglas Cassapietra. É, bom dia, manda um abraço aí pro interior do Rio Grande do Sul. Faz um frio, menino. Rio Grande do Sul faz um frio e ainda chovendo. Diz que o frio tá tão grande no Rio Grande do Sul lá, tão grande, que quando chove, aí já vai cair no quê? É gelo, cara. Não. Rapaz, complicado. Que Deus abençoe vocês aí, viu? Tiago, obrigado por me seguir, viu, Tiago? Obrigado. Gente, vamos de música. Eu acho que falei pouco hoje, hein? Falei pouco. A nossa enquete é o seguinte. Se o seu despertador pudesse falar, o que ele diria pra você todas as manhãs, né? Vamos supor.
4: Acorda, preguiçoso! Acorda!
1: Aí você levanta, dá a corda pro despertador e volta a dormir. Veja isso aí. Olha a hora aí, gente. 8h21. Vamos embora.

0: Ai, ai, me deixe, viu? Me deixe, me deixe.
1: Brasil!
0: Na rua, na fazenda, uma casinha de sapê. Deixa eu falar aqui, já falei com todo mundo aqui. Agora vamos lá pro Tep Tep. Mandar aquela moralzinha pra galera, gente boa. Pessoas que eu amo mesmo. Eu amo... Gente, não sou carioca não, tá? Mas eu amo mesmo.
2: Bom dia!
0: Cara, não sou carioca, tá bom? Não sou carioca. Pode ter certeza mesmo. Eu não sou carioca. Rony, o lance do Rony, vou ser sincero. Se deixar Rony falar aqui, vai dar 3 horas da tarde. Eu prefiro pular. Eu prefiro pular o Rony. Rony nunca dá lua, ele sempre faz propaganda. É complicado, né? Né, Rony? Poxa, Rony. Você não pode perder o seu... Quer ver uma coisa? Eu não tô mentindo. Vamos lá.
3: Porque dá um abraço no pastor.
0: Não é essa aqui. Esse aqui.
3: Meu irmão da manhã, dá um abraço no pastor Benedito, a diaconisa da minha, avisa os irmãos que tem culto. Oh. Amanhã na madrugada, sexta-feira, de 7 às 9, dá um abraço no Dudu, parabéniza a irmã Marina, que aniversariou, Severino Mototáxi, dá um abraço no irmão Monge, dá um abraço no irmão Valmir Júnior. Com todos, já tô indo pra luta, trabalhar e ouvir.
0: Meu Deus, ele foi rápido, não acredito. Só pra pagar minha língua.
1: Brasil!
0: Meu Deus, ele foi rapidinho, cara! Carmelita de São Gonçalo dos Campos. Alô, Carmelita, tudo bem?
4: A paz do Senhor Jesus, irmão Valmir.
0: Oi, estou querida.
4: Estou passando, meu irmão, para te desejar aí
0: um
4: bom dia. Também para sua família e para todos que cooperam com este programa. E para todos os ouvintes de azeite. Jesus te abençoe, te guarde, te proteja, meu irmão.
0: Obrigado, minha santa.
4: No versículo do dia, o Senhor é o meu pastor, nada me faltará. Fica com Deus, meu irmão.
0: Obrigado.
4: Apresenta o nosso circo de oração aí, viu, na mão do Senhor. E hoje é dia de circo de oração. Fica com Deus.
0: Ah, o Quem Sou Eu hoje, gente? Quem sou eu?
1: Quem sou eu?
0: Eu vou fazer outra vinheta. Esse Quem Sou Eu tá muito rápido, cara.
1: Quem sou eu?
0: Quem sou eu? Parece um carro de Fórmula 1, cara. Ele fala muito rápido.
1: Quem sou eu?
0: Devia ser Quem Sou Eu, né? Quem sou eu? Nada é perfeito. Gente, ó, a fé é o firme fundamento das coisas que se esperam. Quem sou eu? A alternativa a Paulo, B, Isaac e C, João Batista. Minha amiga aqui, DDD75, final do telefone 5858, olha que chique. Está no livro de Hebreus, escrito pelo apóstolo Paulo. Aliás, por falar em Paulo, Jessé nunca mais respondeu versículo nenhum aqui, tô de olho, né? Paulo. Dinha, Santo de Oliveira, dos Campinhos, Santo Amaro. Eita, meu Deus do céu, Santo Amaro! Dinha, bota aqui. Santo Amaro, ame, amarerere, Amaro, ai meu Deus do céu, Amaro tem acento circunflexo, gente, por favor, Santa Amardinha, Santa Amaro tem acento, eu não sei, gente, é porque a letra, o português tem muitas letras, muitas sílabas, muitas pontuações, muitos acentos, então aí confunde a gente, né? A gente não nasce não sabendo tudo. Amaro tem acento? Vou procurar saber de o dicionário Aurélio. Quem souber, por favor, manda pra mim, tá? Dinha de Santo Amaro. De quê? Santo Amaro de quê? Santo... É, de Santo Amaro só, meu irmão. Tá ótimo, tá bom. É. Eu não vou complicar mais a situação. Vamos lá. Bem, dito isso, não tem acento. Deixa eu ver. Valeu, obrigado. Parabéns. Dá um parabéns pra ela. Ei, ela acertou. Não, acertou não. Não sei se ela acertou. Paulo? É Paulo mesmo? Eu nem sei quem foi que falou isso aí, menino. Como eu te falei, não nasci sabendo de tudo. Vamos lá. Cadê? Quem foi? Foi Paulo! Justamente. Parabéns. As mulheres são mais inteligentes que os homens. Muito bem. Deixa eu ver aqui, é Messias de Castelava. Alô, Messias, bom dia, meu amigão, tudo bem com você?
5: Um abraço, bênção de Deus, Deus te abençoe, meu querido, estou aqui ligado na Vox, um abraço para tu, homem de Deus, o nosso cafezinho já saiu, aqui é o Messias da cidade de Castelava, um abraço, bênção de Deus.

0: Eu já sei o que foi que aconteceu, tá num loop aqui o negócio. Bom dia, gente! Bom dia! Eu falei bom dia, gente, por favor, me ajude.
1: Bom dia, o sol já nasceu lá na fazenda.
0: Só me lembra de Vivi isso aí, ó.

está aí ainda, Rose? Perguntar aqui é bom. Rose está aí ainda presa aí no programa, né? É assim que eu gosto. Tá aí, né? Tá aí presa. Ah, engarrafamento aí, né? Congestionou aí, né, Rose? Rose, a Ângela, Ruth Lene. Ruth Lene nova também, né? Alguém pode me ajudar, produção? O Gessé pode me ajudar, né? Porque deve ter, o Gessé já tem mais de 40 anos de programa aqui. Vivi também, mas Vivi tem 20 anos. A Ruth Helene José é novinha em folha, tá na garantia do programa. Que bom! Vamos lá, gente! Evandro Oliveira! Bom dia, Evandro de João Pessoa, Paraíba. Ô, Gessé, me ajude aí, velho.

0: tá Bahia, BA, Bahia, eu falei BA pra Bahia, era cerca, sigla partidária, eu não entendia nada disso. Por isso que eu não estudei tanto, que eu falei, pô, eu não gosto de política, né?
1: Meu Deus!
0: Aí eu vi aqui, Minas Gerais, né? Rondônia e tal, para aí. PB, Partido dos Brasileiros, sei lá, mas não é, não, é. E aí eu vim saber depois, cara. Eu sou muito, muito lento para poder entender. PB, quer dizer, Paraíba. É João Pessoa. Ai, meu Deus do céu, coisa boa.
2: Bom dia!
0: Loraci Weber! Bom dia, tudo bem com você? Ô, Loraci, tô bem, querida. Menina, não te conto, por favor, produção. Quando estiver falando, bota um BG, por favor. Um BG bem lindo, bem lindo, bem lindo, bem lindo. Não, essa não, essa já tá muito batida. Bota outra aí. Eu tô bem, Loraci Weber. Tô bem, graças a Deus, né? A única coisa que me deixa triste é quando acabar o programa, eu tenho que lembrar de pagar os boletos.
2: Bom dia! Bom dia!
0: Rapaz, impressionante. Quanto mais você paga os boletos, mais eles chegam, né? Coincidência?
2: Bom dia!
0: Bom dia! Ponte! Aí quando você paga, você fica feliz. Pronto, até que fim! Até que fim! Aí quando você fala que até que fim, quando chega dia 27, chega de novo, né? Ai, meu Deus, complicado. Pô, eu queria morar numa ilha, cara, numa ilha deserta, cara. Uma ilha deserta, certo? Só mesmo com a luz do luar, meu Deus. Garoto, eu vou pra Califórnia. Viver. Ah, meu Deus, não tem jeito não. Viver a vida sob as ondas. Você é artista de cinema. O meu destino é ser star. Oi, ei, ei, ei. A onda blanda de seus cabelos. Ah, menino, sei não, viu, menino? Sei não, eu deixo esse mundo pra lá, viu? Sou gospel agora, sou evangélico. Vamos deixar esse passado pra lá. Né? Esqueça o passado, tudo, nada. Eu sou agora cristão, cara. Sai de mim, músicas antigas, músicas mundanas. Me dá um beijo, então. Aperta minha mão. Ai, coisa linda. Tolice é viver a vida assim. Sem aventura, deixa ser. Pelo coração. Rapaz, deixa esse mundo pra lá. Deixa esse mundo pra lá. Esse mundo não te pertence, menino.
2: Bom dia. Bom dia.
0: Quando eu fui ferido, vi tudo mudar. Ah, não sei não, viu. Ah, pois é, Dona Cia, né? Pois é. Eu fiz um contrato com a rádio, né? Você tem que esquecer. É, com certeza. Nem vou ler isso aí, menino. É, nem vou ler isso aí, que já tá me dando vestígio. Já tô. Eu não vou nem ler esses negócios aí. Vou nem ler. Quero pagar 300 promissórias de uma vez só, mas não quero falar esse nome aí. Nunca, nunca. Poxa. Complicado. Ai, ai, ai, ai, ai. Ai, meu Deus do céu. Ai, vixe. Meu Deus do céu. Ai, ai, ai, ai, ai, ai, ai. Pois é, Laraci, também sou cristão, sou evangélico, tá? Pois é. Aí, quando a rádio me contratou, falou o seguinte: Mami, ó, vou contratar você, mas me disseram que você é muito impulsivo, tá? Você não tem controle do que você vai falar. Tome cuidado, aqui é uma rádio gospel. E gospel, você sabe como é que é, né? Falei, ah, deixa comigo. Pastor Wilson, deixa comigo, quer comigo? Rapaz, deixa com o cara. Você falou cara, isso é uma gíria. Não, então tira o cara, bota a coroa. Você me chamou de coroa? Não, deixa pra lá. Não é isso. Aí, você tem que esquecer. Aí eu peguei e falei assim, poxa, fica tranquilo pra fazer um programa aqui. Gospel, falando de Jesus Cristo, claro. Música, louvor e tal, fica tranquilo. Mas Valmir, eu fiquei sabendo que você é um locutor diferenciado. Você, a qualquer momento, pode até dar o jornal aí, nacional. Enfim, né? De repente que tá a música da Gretchen. Esse negócio todo. Não, não, não, não, não, não, não, não. Jamais. Esse mundo passou.

Isso aí acabou. Hoje eu tô nova criatura. Eu vim de um rádio circular, claro. Claro, quando cheguei então, tá bom, família, beleza. Aí pronto, acabou. Aí... cheguei, comecei a fazer tal e tal. Aí eu botei... Vamos tomar um cafezinho. Aí eu depois cantei... amanhã de manhã... vou pedir... porque tem tudo a ver de manhã, né, gente? De manhã é um café. Aí tá tudo bem. Não é pro lado secular, não. Leve pro lado romântico, pro lado romântico. Vou pedir um café pra nós dois. Tem um caminho depois. Eu bem. Um dia desse tava botando a música ali do Roberto Carlos. Jesus Cristo. Jesus Cristo, eu tô pensando que tu é uma crente, é pra foder. Jesus Cristo, eu estou aqui, né? Onde vejo o sol brilhando, a lanterna, eu faço o céu, o mundo passando. Fui chamado de novo pra sala do chefe. Valmir, eu não te falei. Por favor, Valmir, me ajude a melhorar. Aí eu falei, eu conheço a música. Ó, pai, preciso tanto lhe dizer. É o pior que é. O pior que é, mas vamos embora, gente! 8h45! Ai, para com isso!

0: na batalha. Eita, bagaceira, é hoje.
1: Eita, é hoje que eu vou colocar.
0: Meu Deus do céu.

0: Ai, meu Deus do céu. Alô, Gessé, meu amigo, forte abraço. Gente, culto de pré-inauguração do tema. Culto de pré-inauguração. Tema: uma grande obra, Neemias 6, verso 3, hein? Experimentou o pastor Gildásio Braga, cantora Jaqueline, banda Som de Adoração, dia 15 de agosto, às 19 horas, é isso mesmo, hã? 15 de agosto, 19 horas, beleza então, forte abraço. Tem mais gente aqui no encarte aqui, tá? Gente, tô falando difícil, hein? Pastor Eliezer e Lúcia Souza, né? É o presidente lá. Igreja Assembleia de Deus, aonde? Localidade de Bom Sucesso. Claro, do lado aqui, ele com a esposa, com esse bigodinho mexicano. Ah, o presbítero Gessé e a senhora Adriana Barreto, casado com o Gessé. Ele parece um mexicano. Ô, muchacho! Muchacho! Muchacho! Muchacho! Gente, obrigado por tudo aí. O que mais aqui? Deixa eu ver. Lembro da calça West Top. Olha aí, tá vendo? Cadê minha trilha? O negócio agora é a emoção. Um mundo de emoções pra viver. A caça de batata. E mesmo assim, você vai lembrar. Vai lembrar de mim à distância. Olha, me dá o telefone 14733 DDD 77, hein, gente? 777. Nem sei onde que fica 77. Não sei. Lembro da calça West Top, gente. Valmir, você é incrível. Não sou incrível. Eu sou popstar. Manhã 10. Sou um cara humilde, né? Incrível não. Incrível, eu acho que é uma palavra muito mais assim, popstar. Cara humilde, muito humilde. Um das pessoas mais humildes da face da Terra. Vamos embora, você é incrível. Lembrando que na época era recreio, hoje é intervalo. Eu lembro do recreio, né? Meu Deus do céu, pô, aqui é Pastor Selemias na escuta. Pastor Selemias! Tá vendo você? E lembrando aí, não, vou deixar o áudio aqui do Pastor Pedro Santinês chamando aí, viu, Pastor Selemias? Pastor Selemias, já vou adicionar aqui na rádio, mano. Pastor Selemias. Pô, pastor aí, presidente do campo aí de... vixe, deu. Esqueci, né? Muritiba. Selemias, pronto. Muritiba. Toca. Muritiba. Agora é engraçado, pastor Selemias. É novo, rapaz. Não parece que ele viveu isso aí, não. Não parece. O pastor Selemias viveu a calça stop. Um cara tão novo, tão novinho em folha. Tá na garantia ainda. Pera aí. Cadê o pastor aí? Cadê o pastor? Pedro Santinês, fala aí, pastor. Bom dia,
1: na paz do Senhor, Valmir Júnior, amigão.
0: Opa!
1: Passando aqui para convidar vocês, ouvintes do programa Manhã 10, para estar presente nas festividades de aniversário da Assembleia de Deus de Muritiba. Começa amanhã, na sexta-feira. São 46 anos de existência dessa igreja que tem impactado positivamente toda a sociedade muritibana.
0: Olha aí.
1: O Espírito Santo tem feito algo extraordinário, mudando vida de pessoas, resgatando, restaurando. E nesses 46 anos eu tive o privilégio de estar numa parte desse tempo servindo a Deus, adorando a Deus. E vou estar presente no domingo pela manhã na festa, vou estar pregando na Santa Ceia, a convite do meu amigo, pastor Selemias.
0: Olha aí!
1: Depois de 7 anos e meio, estou retornando à igreja. Eu já até tive em Muritiba algumas vezes, mas na Assembleia de Deus será a primeira vez e vai ser muito bom rever vocês, amigos. E você, Valmir.
0: Opa!
1: Tomara que você possa estar presente.
0: Oh.
1: E toda a equipe da Rádio Vox, assim como os ouvintes também, assim como os irmãos e os amigos. Vai ser uma bênção.
0: Amém.
1: Conto com vocês. Deus abençoe e tenha um bom dia de paz.
0: Oh, que bom, gente. Tô indo embora, gente.

0: hora certa.
1: 4 para as 9.
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0: Valeu, PV!
1: Meu brother, obrigado, viu?
2: Tamo junto, André e Felipe!
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0: São 10 horas e 10 minutos e já estamos aqui com o meu, seu, nosso programa Cristo no Lar. O programa Cristo no Lar, ele vai ao ar todos os sábados, de 10 às 12 da manhã. E o programa é feito por mim e por você, pelo pastor Selemias, por cada um que manda seu áudio, seu vídeo, viu? Que você possa, nessa manhã, participar conosco, pois estamos comemorando os 46 anos da Igreja Assembleia de Deus de Muritiba, né? Então, celebramos com muita alegria os 46 anos da Igreja Assembleia de Deus. São décadas levando esperança, fé e amor para todos da nossa cidade. Então, parabéns a todos nós, os irmãos, obreiros, membros, visitantes, por estes 46 anos. E você hoje vai poder, junto comigo e com o pastor Selemias, nesta manhã, estar comemorando os 46 anos da Igreja Assembleia de Deus aqui em Muritiba. E em nome de Jesus, você hoje não vai mandar alô para ninguém. Você hoje vai parabenizar a Igreja Assembleia de Deus de Muritiba. Se você já visitou a igreja, né, pastor Selemias? Se você já visitou a igreja, fala como foi a sua experiência. Se você é membro ou congregado da igreja, conta como é que tem sido a sua experiência. Tudo isso em um minuto, né, pastor? Louvado seja Deus.
1: A paz do Senhor, Mariana.
0: A paz do Senhor, pastor Selemias.
1: Que maravilha. Irmã Mariana, eu estou ainda saboreando aquele culto de ontem.
0: Foi bênção de Deus. As crianças brilharam.
1: As nossas crianças,
0: meu Deus. Louvado seja o nome do Senhor.
1: Foi algo assim fora do comum. Nós estamos aguardando sua participação, né, irmã Mariana? Você que já congregou aqui na Assembleia de Deus, já serviu com a gente há algum tempo, hoje está em outra cidade.
0: Sim.
1: Então, compartilha com a gente a sua experiência com a Assembleia de Deus em Muritiba.
0: Aleluias.
1: Já falei com o Deco aqui, ó, meu filho, só roda o áudio dos irmãos que estão dirigindo aí palavra de bênção,
0: louvado
1: versículo para a nossa igreja Assembleia de Deus em
0: Muritiba. Então, a festa hoje é da nossa igreja Assembleia de Deus de Muritiba. Glória. Então, você manda seu áudio, diga como foi a sua experiência. E se você ainda não visitou, diga por quê. E diz que hoje você vai, porque a festa começou ontem, mas hoje e amanhã e terça continua. Então você que está nos arredores, venha congregar, venha estar conosco, né, pastor Selemias?
1: Com certeza.
0: Aleluia.
1: Vai ser um privilégio poder
0: receber vocês,
1: né? E toda a sua família. E vamos glorificar ao Senhor.
0: Amém.
1: Que tem realizado esta obra santa, né?
0: Eita glória.
1: A obra do Senhor. E tem dado muitos frutos para a glória.
0: Para a glória de Deus.
1: De
0: São 46
1: Deus.
0: Anos de vitória. Sabe quem vai estar aqui logo mais? A nossa irmã Elaine.
1: É a esposa do nosso
0: presbítero Denilson.
1: Denilson Oliveira.
0: Ela vai estar aqui, Cristina. Contando como foi a sua experiência. Porque ela nasceu na Assembleia e a Assembleia nasceu com ela.
1: Verdade.
0: Louvado seja o nome do Senhor.
1: Firmes na jornada.
0: Fiéis até o fim.
1: Irmã Elaine é um exemplo para nós.
0: Ela vai estar aqui logo mais, falando, contando a sua experiência e contando tudo sobre a Igreja Assembleia de Deus.
1: Glória
0: aqui em Muritiba. Vamos orar, pastor? Para começar o programa com o pé direito?
1: Vamos.
0: Oremos com o nosso pastor Selemias.
1: Soberano Deus, nosso Pai, Deus Criador dos céus e da terra, dono de todas as coisas, te louvamos, Senhor, porque o Senhor é maravilhoso.
0: Amém.
1: Obrigado por mais este fim de semana, por um novo mês que estamos iniciando, o mês de agosto. Obrigado, Senhor, porque as tuas mãos continuam estendidas sobre nós, sobre a tua igreja em Muritiba, sobre a tua igreja em toda a terra.
0: Aleluia.
1: Senhor, também pedimos que o teu Espírito Santo possa nos dirigir em toda palavra, Senhor, que vamos falar nesta manhã, em cada canção, que possa alcançar os corações, que vidas sejam renovadas, transformadas pelo poder do teu Evangelho, em um nome de Jesus Cristo.
0: Amém. 1 Samuel 7,12. Até aqui nos ajudou o Senhor. Aleluias. Vamos de louvor, pastor?
1: Vamos, já está aqui no ponto.
0: Amém, Jesus.

0: Glória, aleluias, louvado seja o nome do Senhor. Estamos muito alegres, né? Aniversário é festa e nós estamos em festa. Verdade. Muritiba está alegre. Ô, oh, glória, louvado seja o nome
1: Grandes
0: do Senhor.
1: Coisas o Senhor fez por nós, Mariana, e por isso estamos alegres.
0: Estamos muito alegres.
1: Mariana, a gente pode ter surpresa a qualquer momento aqui hoje, viu?
0: É?
1: Porque eu convidei os obreiros, assim, aqueles que pudessem dar uma passadinha por aqui para poder fazer aquela chamada,
0: Amém,
1: né?
0: Jesus.
1: Para os nossos ouvintes. Então a gente pode ter surpresa aí, viu, durante todo o programa de hoje.
0: Amém, Jesus.
1: Já temos participação, irmã Mariana, a primeira participação de hoje, olha, irmã Detinha de Cruz das Almas.
2: Bom dia, irmã Mariana.
0: Bom dia, Detinha.
2: Que Deus continue abençoando o seu dia.
0: Amém.
2: Eu quero parabenizar a igreja Assembleia de Deus de Muritiba,
0: glória,
2: que está completando aniversário hoje, né? Que Deus derrama muita bem nessa vida.
0: Amém,
2: essa igreja para vocês todos. E quero também mandar um alô pro meu netinho, que faz 7 anos hoje.
0: Eita, glória, amém,
2: Jesus. Que Deus
0: continue
2: abençoando a vida dele no dia do aniversário da igreja Assembleia de Deus.
0: Mas o aniversário é amanhã, né, pastor?
2: Deus continue abençoando o seu dia. Passa um louvor aí, pra mim aí. Wagner Santos, não vai embora, fica comigo. Deus continue abençoando o seu dia. O irmão Mariano, pastor Seremia, pastor Antônio Ferreira, Mônica Costa, todos.
0: Amém, louvado seja Deus. E que Deus abençoe seu netinho com muitos anos de vida, saúde, paz e alegria.
1: Então vamos parabéns para ele, né, Mariana? Netinho, né?

0: Eita glória, aleluias!
1: É isso aí, é isso aí. É um parabéns, né? Ao netinho da nossa irmã Detinha de Cruz das Almas, né?
0: Detinha é bênção.
1: Vamos então de canção, irmã Mariana, com 144 da harpa.
0: Amém, né? Jesus.
1: Vem a Assembleia de Deus, né? Glória a Deus. Então vamos louvar a Jesus, aquele que nos deu a vida.
0: Eita,
1: e que
0: glória,
1: nos faz
0: aleluias,
1: triunfar.
0: Louvado seja Deus.

0: seja Deus. Aleluias. São 10 horas e 23 minutos e o programa Cristo no Lar está bombando. Eita glória!
1: Aleluia!
0: Amém, Jesus!
1: Chegando participação, irmã Mariana.
0: Eita aqui, glória!
1: Nossa irmã Helena, lá do povoado Santo Antônio.
0: A irmã Helena, é bênção. Helena. É membro dessa igreja há muitos anos.
1: Fala, irmã Helena.
2: Eu louvo a Deus, glorifico o nome do Senhor. Que sempre quando eu tenho uma oportunidade, eu digo assim para os irmãos. A igreja, a Assembleia de Deus, quando eu comecei ainda era feita a facão. Aí muitos ficam olhando assim, não é feita a facão. Os bancos eram aqueles bancos duros, aqueles
0: de
2: bancos
0: madeira,
2: de tábua.
0: De tábua, era tábua mesmo.
2: Ele botar para bater lá. O chão.
0: Aí tem intimidade,
2: era um cimento vermelho. Mas
0: mesmo,
2: aquilo ali tudo limpo, tudo bem arrumado.
0: Bem arrumado.
2: Né? Eu louvo a Deus, porque hoje até aqui o Senhor tem nos ajudado, amém, até aqui tem nos ajudado o Senhor, que não tem me deixado eu desafastar dos caminhos do Senhor. Eu dou glória a Deus por isso, né? Porque da vida que eu era hoje para eu ser uma ovelha do Senhor, eu glorifico o nome do Senhor porque Ele é bom.
0: Amém,
2: e a misericórdia dele dura para todo sempre.
0: Glória,
2: parabéns, 46 anos. Assembleia de Deus de Muritiba.
1: Glória a Deus.
2: E nos fala a irmã Helena, povoado de Santo Antônio.
0: Amém, irmã Helena, sabemos.
1: Irmã Helena, a senhora é bênção, viu? E congrega lá no Santana,
0: isso,
1: né?
0: Isso, conosco no Santana, louvado
1: Deus
0: seja
1: Deus. Deus abençoe. E hoje tem mais, viu? Hoje tem mais. Daqui a pouquinho aí nós vamos ter mais participações. Tem informação chegando pra gente também, Mariana, participação chegando.
0: Eita glória.
1: Onice Sena de São Paulo.
0: Minha prima, eita.
1: É, a paz do Senhor.
0: Paz do Senhor, prima
1: irmãos,
0: querida.
1: Irmãos, ouvintes da Vox, parabéns aos 46 anos da Assembleia de Deus.
0: Amém.
1: Mariana esteve nessa igreja no casamento da sua irmã Joana.
0: Foi,
1: estive,
0: ela esteve,
1: né?
0: Foi estive casamento
1: no casamento
0: de Joana.
1: Joana
0: e Demi,
1: faz muito
0: Val.
1: Tempo, mas lembro muito bem. Que Deus abençoe a vida de todos.
0: Amém. Ei, obrigado, Deus, querida.
1: Aí,
0: que Deus abençoe.
1: Manice.
0: Você, seu filhinho. Que Deus abençoe.
1: Manice Sena.
0: Louvado seja Deus. De graças. Cabaceiras do Paraguaçu. Está em São Paulo há muitos anos.
1: Ah, que bênção, que bênção. Maravilha, então. Vamos, irmã Mariana, seguindo a nossa programação. Nós temos muita novidade.
0: Amém,
1: hoje.
0: Jesus.
1: Estamos aguardando a visita aqui, a participação da nossa irmã Elânia Cristina. Né?
0: Professor, é diretora, né? Ali no Gastão, vice-diretora no Gastão, sim, Pedreiro. Sim, sim. Louvado seja Deus.
1: Sim, com certeza, né? Glória a Deus. E aí, amém, a Assembleia Deus. De Deus está convidando você a entregar a sua vida para
0: Jesus.
1: Aleluia. Ele é a resposta.
0: Amém.
1: Estamos convidando
0: glória,
1: você,
0: glória, glória,
1: dizendo: venha a Cristo, entregue sua vida a Jesus.
0: Amém,
1: e ontem
0: Jesus.
1: Deus abriu com chave de ouro, irmã Mariana, né? Com
0: uma
1: se entregando
0: vida se entregando. E um jovem,
1: Jesus,
0: né?
1: Jesus Cristo,
0: que
1: é
0: glória.
1: Verdade.
0: Ele estava com o olhar mesmo de
1: glória
0: quem estava convicto da
1: glória
0: sua decisão.
1: Glória a Deus.
0: Como é o nome? Eu não lembro o nome dele.
1: É o Cauã.
0: Cauã. Que Deus te abençoe, Cauã. Você fez a melhor coisa da sua vida, que é convidar Jesus para ser Senhor e Salvador da sua vida. Que Deus te abençoe, meu querido.
1: Vamos de canção e daqui a pouquinho,
0: amém,
1: a gente
0: Jesus.
1: Tem mais participação.
0: Um abraço especial também para o nosso irmão Augusto, o marido da nossa irmã Maria Lima,
1: está
0: o pai de Alain e de Alane,
1: Bíblia,
0: na Praça,
1: né?
0: Da Bíblia.
1: Ouvindo a
0: esteja conosco
1: sempre.
0: Hoje, viu, irmão Augusto? O irmão Augusto também tem um trabalho muito lindo de evangelismo aí na zona rural. É, que Deus abençoe o nosso irmão Augusto,
1: nossa.
0: Chapista, em frente à Praça da Bíblia. Leve lá o seu veículo. Trabalho de primeira qualidade.
1: Maravilha, vamos de canção da nossa harpa cristã. Venha Cristo.

0: Oh, glória a Jesus! Jesus Cristo salva, Jesus Cristo cura, batiza com o Espírito Santo e breve voltará para buscar a sua igreja. Meus queridos ouvintes, estamos aqui, chegando mais participação, irmã Mariana. Nós temos aqui participação de Edson Gomes, né, irmão Edson Gomes, aí de Salvador. Eita, também participando glória, com a gente.
1: Bom dia, povo de Deus, a paz
2: bom
1: do Senhor.
2: Bom dia, a paz do Senhor.
1: Eita
2: Jesus,
1: glória, parabéns glória para a igreja aí em Muritiba.
2: Amém, Jesus.
1: 46 anos de bênção, tenho certeza de muita edificação espiritual para todos. Eita, e hoje, verdade, se Deus permitir, logo mais noite estarei aí com vocês.
0: Olha que bênção.
1: Louvarmos a
2: glória,
1: Deus.
2: Glória, aleluia.
1: Estarei me deslocando para Muritiba.
2: Amém, Jesus.
1: Deus abençoe mais e mais todo esse povo aí.
2: Edson Gomes.
1: Pastor Salemias e equipe. Programa também aí que é maravilhoso.
2: Eita, glória.
1: Deus abençoe.
2: Amém.
1: Edson Gomes, Salvador, Bahia. Daqui a
2: amém,
1: pouco estou aí,
2: Jesus,
1: com vocês à noite.
2: Glória.
1: Deus permitindo, meus irmãos. Abraço.
2: Maravilha de Deus.
0: Glória a Deus. É isso aí, Deus abençoe o irmão Edson, né, que carinhosamente, né, participa das nossas programações. Ei. E sabendo do evento, né, entrou em contato conosco. Pastor, onde é que fica a igreja?
2: Louvado
0: olha,
2: seja
0: eu quero
2: Deus
0: ir aí conhecer, participar com vocês, etc.
2: Amém,
0: né?
2: Jesus.
0: E aí, uma bênção de Deus. Quem participa conosco também, presbítero Israel Bispo de Castro Alves.
3: Amém. Bom dia, paz do Senhor Jesus.
0: Paz do Senhor,
3: amado. Pastor Salemias, irmã Mariana, Deus abençoe a sua vida, a sua casa, a família de vocês aí, o ministério aí que Deus tem confiado.
2: Amém,
3: nas mãos,
2: Jesus,
3: do pastor aí, Salemias, aí em Muritiba. Estamos agradecidos a Deus por tudo, sempre aqui trabalhando mais ligado no programa. É, Cristo no Lar, grande audiência castral toda a região. E só temos que louvar e adorar a Deus, né? Se possível, toca o voo. Pode ser o hino da vitória, né?
0: Ah, tem que ser, com certeza.
3: É, Deus tem concedido essa vitória aí para o povo aí de Muritiba, a Assembleia de Deus em Muritiba.
0: Glória
3: e também no ministério do pastor Salemias aí. Que
2: de Deus.
3: Não sei se é 3 anos ou é 4 anos que ele está.
0: Já estou indo para 3 anos, viu?
2: Estou
0: indo para 3.
3: E que Deus abençoe a vida de todos vocês, direção e coordenação da Rádio Vox. Manda um alô aí para as dirigentes e componentes de direção, para minha família, para Manuel Taque, Oswaldo Baiado, Fábio, Rádio Tech, Badalho Bebiado, prefeito Manuel Carlos, Teamento São José, presbítero
2: Adaptando,
3: para o presbítero Paulo Roberto, para a irmã Laura, irmã Ruth, irmã Zelita, para minha família e todo o povo de Deus, Castro Alves, viajando de azeite no final de semana, fica na paz.
2: E a irmã Nicinha é irmã dele, né?
0: É,
2: que bênção.
0: Ah, a irmã Nicinha é irmã dele?
2: É irmã, é.
0: Ah, Jesus,
2: louvado
0: que
2: seja
0: maravilha.
2: Deus. É. Irmã Nicinha é irmã. De, não,
0: de
2: Nicinha
0: Castro
2: de Castro Alves.
0: Castro Alves, Castro Alves.
2: E ela é uma bênção, viu? Ontem ela mandou uma ofertinha. Irmã Mariana, eu estou mandando essa ofertinha aí para a festa.
0: Amém.
2: Eu disse amém, Jesus.
0: Obrigado,
2: que Deus te abençoe, irmã
0: Nicinha.
2: É bênção de Deus.
0: Deus abençoe. Daqui a pouquinho, então, a gente toca o hino da vitória.
2: Eita, glória.
0: Viu?
2: Amém,
0: olha,
2: Jesus.
0: Olha, vamos mandar um alô especial também, né, para o nosso irmão de São Félix. Ontem a nossa irmã Zelita esteve conosco.
2: É, irmã
0: viu?
2: Celinha,
0: irmã
2: né?
0: Zelita, que é irmã da irmã Celinha, é, né? Que congrega aí na Assembleia de Deus em São Félix, pastor Raimundo Edivaldo. E hoje à noite, pastor Raimundo confirmou presença conosco, viu? Pastor Raimundo Edivaldo.
2: Que também. Margarete, Railane.
0: Pastor Raimundo, pensa no homem. Um homem extraordinário, homem de Deus, viu?
2: Raimundo Edivaldo.
0: Railane Miqueias. Né?
2: Dindon.
0: Verdade.
2: Margarete, que é a esposa abençoada,
0: é verdade.
2: Né?
0: Aí tem, eita, as irmãs glória da irmã Margarete,
2: sim,
0: né? Lá da Quixabeira 2, o Cid, né?
2: Sim.
0: Também.
2: Ô, glória, é bênção.
0: Ei, povo de Deus, povo bom. Tô aguardando vocês aqui, Quixabeira, viu?
2: Ei,
0: também, viu?
2: Irmão Domingos, né? De Quixabeira vai estar conosco.
0: Irmão Domingos,
2: Zé Carlos.
0: E até a localização,
2: eita,
0: da igreja
2: glória,
0: já, viu?
2: Glória, amém. José Carlos também. José Carlos está com um parente doente. Mas vai se esforçar para estar presente.
0: Verdade.
2: Que Deus
0: verdade
2: restaure o tio dele.
0: E nós estamos também recebendo hoje, também aqui, né, a participação do nosso irmão Edinaldo, que é obreiro auxiliar desta igreja.
2: É,
0: viu,
2: a mão
0: irmãos
2: direita do pastor, né?
0: Irmãos,
2: é bênção de
0: existe
2: Deus.
0: Existe um testemunho forte sobre a vida do irmão Edinaldo. E quando eu cheguei aqui nesta cidade, uma das coisas que me disseram é: esse irmão, todo pastor que passa, ele está ajudando e apoiando.
2: Apoia.
0: E sempre é assim. E Deus tem conservado. E eu vi Deus dando grandes vitórias a já o irmão Edinaldo, nesse período que eu estou aqui.
2: Jesus.
0: Em nome de Jesus. Meu Edinaldo, fala da sua alegria aí. Depois deixa um versículo. Não sei se ele tem. Ele veio sem a Bíblia hoje.
2: Ah, não, mas
0: Bíblia.
2: Ele anda com o versículo na mente.
0: Mas a palavra está no coração, viu?
2: Louvado
0: fala,
2: seja
0: irmão
2: Deus.
0: Edinaldo.
4: Eu saúdo a paz do Senhor com todos os irmãos que estão presente e ausente. Ausente é do outro lado, né? E presente é aqui conosco, né? Que a gente
0: amém.
4: Então, é isso aí. É tudo isso aí que o pastor Seleminha falou, certo? Porque, poxa, rapaz, não é possível a gente aceitar Jesus como seu salvador e não ter amor no coração e não ajudar o irmão. Ver o irmão sofrendo ali, papu, papu, e não meter as caras e não ir ajudar, rapaz. Não, poxa, a Bíblia diz que a gente tem que andar junto, colado, de mão dada, né? Quer dizer, a gente não pode soltar. Não é isso? Não é verdade? Não pode soltar o irmão se acabar sozinho, não. A obra, se a obra é de todos nós, né? A obra é de todos nós. Inclusive vocês que estão ouvindo também. Agora, se você não vem, né? Aí é com vocês e Deus, né? Porque eu não posso fazer nada. Jesus disse que não é com força nem com violência, mas é sobre o Espírito dele, né? Então é isso, né? E estamos aí para coisa. E Deus tem...

0: no pecado? Que é isso, rapaz? Levanta! Acorda, desperta.
1: Entregue a vida para Jesus, hein, mano?
0: Pois é, entregue a vida para Jesus o mais depressa possível, porque atrás fica Faraó, né? Enquanto Deus está te guardando, né? Está dando livramento por causa de Faraó, você está aí cochilando?
1: Vamos lá.
0: Não fica aí nessa não,
2: amém,
0: porque
2: Jesus.
0: Ele vem aí atrás para destruir.
1: Amém. Rapaz, Reinaldo, se deixar aqui, Reinaldo, ele dispara até 3 da tarde, viu, irmão?
2: Ele tem mensagem, tem bagagem, é bênção de Deus.
1: Irmão Reinaldo, Deus abençoe sua vida, meu irmão, louva a Deus pela sua vida, pelo seu companheirismo. Ó, estão me ligando aqui, mas não tem como eu atender agora não, viu? Então, espera um pouquinho aí.
2: Louvado seja Deus.
1: E irmão Edinaldo, já rotularam irmão Edinaldo tanta coisa, meu marido, viu? É, só porque me acompanha.
2: Eu chamo de Jezi.
1: E ele... Glória a Deus. Deus abençoe, irmão Edinaldo. Obrigado, amém, pela participação. Jesus. Estamos aguardando. Acredito que a gente vai ter outros obreiros que vão dar uma passadinha por aqui, assim, amém, como fez o irmão Edinaldo. E que vai estar também partilhando conosco deste momento, deixando a palavra de fé para os nossos ouvintes. Irmão Edinaldo sempre está aqui com a gente, nos ajudando, e esta é a obra do Senhor. Mandar alô também para os nossos irmãos da PIB, Primeira Igreja Batista. Ontem nós tivemos uma missionária da PIB, né, que esteve conosco, nos visitando. Um abraço aí a todos os nossos irmãos, o pastor Jonatas. Pastor Jonatas. Dinho sempre nos visita, né, irmão Dinho. Irmã Rita, sim, né, sua bênção, esposa.
2: Eu congreguei lá, pastor.
1: E também a irmã Ivone, né, da Bemodas, né?
2: Seja Deus,
1: sempre ali, são os irmãos da PIB, isso, que tem um carinho muito grande por nós na Assembleia de Deus, viu? Os jovens da PIB vão estar em festa, acho que em setembro, viu? Em setembro, e já me intimaram para poder trazer a palavra, ser um dos preletores aí na PIB, Primeira Igreja Batista aqui, amém, em Muritiba.
2: Um abraço especial também para Zé Luiz. Zé Luiz é ouvinte assíduo do programa Cristo no Lar, da Rádio Vox, por que não dizer, né? Temos sentindo muita falta de Zé Luiz, que nunca mais ele mandou um áudio, nunca mais mandou uma mensagem.
1: É o presbítero de São Félix?
2: Não, Zé Luiz, ele é da BIP, ouvindo, da Primeira Igreja Batista.
1: Ah, certo, né? Zé Luiz. Que Deus abençoe. Abraço com Zé Luiz,
2: amém, toda sua esposa, família. Sônia, sua filha e toda a equipe. Eita glória, Maria.
3: Eduardo Guedes está em casa também.
2: Amém. Eduardo Guedes, que Deus abençoe. Ele disse que não perde.
1: Irmão Guedes falou da gente aqui a semana toda.
2: Louvado seja Deus, é bênção, né?
1: Valmir Júnior, Abigão.
3: Vai estar presente lá, né?
1: Rapaz, eu tô torcendo que ele esteja presente.
2: Amém, Jesus. Eu sei que domingo muitos da Vox estarão conosco. Eduardo Guedes, estamos aguardando vocês.
1: Abraço.
3: O doutor Aldo ficou de vir, né?
1: Não sei não, doutor Aldo, eu não sei não.
2: Mônica, que Deus abençoe. Maria, amém, né? Um abraço especial.
1: Muito bem. Abraço especial também ao pastor Pedro de Santa Inês, que faz parte dessa história. E vai nos dar o prazer, a alegria de estar conosco. Os
2: Marusas,
1: né? E durante a semana esteve aí também mandando áudios aqui, convidando, amém, os Jesus, moradores da nossa cidade a estar conosco. E vai ser um privilégio muito grande receber, amém, o pastor Pedro, e o cantor Aleph Nascimento, amém, vão estar amanhã, pela manhã conosco. Eu não sei que hora vai terminar essa ceia, já vou dizer a vocês, viu?
2: Prepare o almoço, né?
1: Eu tô indo pronto para receber de Deus,
2: para
1: derramar na presença do Senhor.
2: Eu sei que quem não fizer o almoço vai ter que almoçar fora, porque a gente vai sair de lá meio dia.
3: Eu não posso ficar de fora de maneira.
2: Amém, Jesus.
1: Depois, se você der uma ceia dessa, você não dá um abraço no pastor Pedro e fazer uma foto com ele, aí, meu irmão, eu vou te falar, viu?
2: Louvado seja Deus.
1: Aleluia! Vamos então cantando o hino da vitória. A Igreja Assembleia de Deus em Muritiba chegou até aqui os 46 anos, porque o Senhor tem nos ajudado e nós estamos cantando o hino da vitória.
2: Eita,
1: então
2: glória,
1: vamos de canção, aleluias, com Israel Bispo.
4: E 42.

0: 10h48 e vamos nos preparar para o momento EBD, né, pastor Selemias? Louvado seja Deus. Eu quero mandar um abraço especial para Flor, seu Flor, irmão Flor da Quadrangular, a irmã Ninha, Cleiciele, que é a família da nossa irmã Anne. Um abraço também para o nosso querido Kel, também para a nossa cantora Kelly, para o Kelvi, essa família maravilhosa. Que Deus abençoe. Seu Flor, dona Ninha, que Deus abençoe, abençoe e abençoe. Louvado seja Deus.
1: Glória a Jesus. Chegando participação, irmã Mariana, aqui dos ouvintes, mas eu já falei com o rapaz aqui do som, viu? Falei com o rapaz
0: Louvado
1: do som.
0: Seja
1: meu filho,
0: Deus.
1: Só toca áudio aí de quem estiver parabenizando a Assembleia de Deus.
0: Isso,
1: você que já teve uma experiência aqui na Igreja Assembleia de Deus em Curitiba, você que já congregou conosco em outra época.
0: E que congrega hoje, né?
1: Só toca esses áudios porque nós estamos em semana de festa, estamos celebrando 46 anos e até aqui o Senhor nos ajudou. Tem participação chegando, Mariana? Vamos tocar essa participação e daqui a pouquinho a gente passa então o momento EBD.
0: Amém,
1: né? Só para a gente dar um resumo.
0: Louvado seja Deus.
1: Presbítero Adson Conceição.
0: Eita glória,
2: bênção. E com todos os presentes aí no estúdio.
0: Amém.
2: E a todos os nossos estimados ouvintes, a paz do Senhor.
0: Paz do Senhor. Eita glória.
2: Passando para expressar a nossa gratidão a Deus pelos 46 anos da Igreja Assembleia de Deus aqui na cidade de Muritiba. Louvar a Deus pela vida de cada irmão, de cada membro, de cada congregado, de cada pastor.
0: Amém,
2: que já passou aqui pela nossa igreja.
0: Sim.
2: De cada irmão também, que já passou aqui pela nossa igreja e hoje se encontra em outro município. Deus continue abençoando a todos. Dizer que é um prazer, uma alegria poder fazer parte desta comunidade acolhedora e que Deus tem se utilizado para resgatar e alcançar vidas e fortalecer e edificar a sua igreja aqui nesta cidade. Deus continue abençoando e parabéns para a nossa querida igreja Assembleia de Deus aqui em Muritiba. Passando também para reforçar o convite a todos os nossos ouvintes para estarem conosco. A nossa festividade começou ontem e se seguirá hoje às 18h30, amanhã às 18h. E nós teremos também na terça-feira o culto de gratidão.
0: Amém,
2: a partir das 19h. Nós queremos reforçar aí o convite a todos os nossos ouvintes.
0: Amém,
2: venha estar conosco, Deus tem uma palavra ao seu coração e será um prazer receber você. Deus abençoe, um forte abraço a todos.
0: Amém. Nosso querido irmão Ades é bênção, né, pastor?
1: Aí,
0: que homem
1: aí.
0: De Deus. Louvado seja o nome do
1: Senhor. Adson, toda a família, que família exemplar, que família abençoada nós temos na nossa igreja.
0: Né? Os familiares do nosso irmão Adson.
1: Obreiro do Senhor também, que Deus tem levantado. Isso é muito maravilhoso aqui na nossa igreja. E vamos então. Eu acredito que o presbítero Adson não vai poder passar por aqui, por isso que ele mandou o áudio, Mariana.
0: Áudio,
1: vamos perdoar ele, né, Mariana? Vamos estar perdoado, né?
0: Hoje é sábado, ele sempre diz que sábado é puxadíssimo.
1: E outra coisa, ele é um dos poucos que sempre participa com a gente, mandando aquele áudio, aquela reflexão. E está aí o convite do presbítero Adson Conceição, que está aqui nos convidando os amigos para estar conosco, viu? Também nós queremos mandar um abraço aqui para as demais pessoas que estão participando com a gente. Davi Santana, Crispina Calixto também participou com a gente, Dedéu de Cruz das Almas.
0: Amém, Dedéu é bênção.
1: Manuzete de Cruz das Almas. E entre outros aqui que estão participando conosco. Também vamos mandar um alô especial para nossa irmã Eloíde do Rosário.
0: É bem,
1: vamos ouvir
0: Eloíde.
1: A participação da irmã Eloíde, eita missionária.
0: Glória,
1: né? Então,
3: está com a Deus. Paz do Senhor Jesus, que o amor de Deus, que excede todo entendimento, guarde os vossos corações em Cristo Jesus. Dessa feita, estou aqui ouvindo também o programa e quero parabenizar a Assembleia de Deus em Muritiba, eu que faço parte também dessa história. Em 1980, quando meu pai, o pastor Everaldino Soares do Rosário, veio pastorear o Campo de Cachoeira, Muritiba ainda não tinha igreja da Assembleia de Deus. Tínhamos um grupo de jovens, do qual nós liderávamos. E aí subíamos a ladeira do Milagre ali de São Félix, íamos sair em Muritiba andando, eu com violão, eita, nosso irmão, glória, saudosa memória, Antônio Rainha, Deus, presbítero, o nosso irmão Elias Roque, né, que morreu há pouco tempo sendo pastor, e os jovens da nossa igreja aqui, nós subíamos para evangelizar em Muritiba. Começamos dirigindo o culto na casa da nossa irmã, saudosa Vigília, ali na Rua do Tanque. Depois, o meu pai alugou uma garagem ali no ponto certo e ali começou os trabalhos da Assembleia de Deus em Muritiba. Depois, meu pai comprou um terreno muito grande, 4 lotes aí no H. Muitas pessoas falavam, para que esse terreno grande? E meu pai dizia, não, aqui vai ser construída uma igreja e também uma casa pastoral. Foi dirigido na época, porque não tinha muita condição, uma igreja bem menor ali. E aí, o nome do Senhor foi glorificado. Amém, tempos Jesus passados, nosso irmão, o pastor Nathaniel, construiu o grande templo e fez a casa pastoral, realizando assim o sonho do meu pai, o pastor Everaldino. Foi assim que começou a Assembleia de Deus aí. Toda semana, às terça e domingo, nós subíamos com jovens para dirigir culto aí em Muritiba. Muitos irmãos não sabem dessa história, não é? Mas o nome do Senhor é que tem que ser glorificado. E hoje está aí esse suntuoso templo para a honra e glória do nome do Senhor Jesus, tendo como pastor, pastor Selemias, este grande homem de Deus. Um abraço, missionário Eloíde.
1: Amém. Eita, glória de Deus, está aí, irmã Eloíde. Irmã Eloíde, é um carinho muito grande receber o áudio da senhora, a sua participação. E ela está falando aqui relatos, né? Foi um breve relato, porque ganhamos para Jesus a minha tia Suzu, né? Suzu, que era irmã do meu pai, né? Muito bem, então está aqui, gente. Ontem, ontem parte dessa história foi relembrada para nós ali no culto, né? E foi um momento tão maravilhoso e renovador. Irmã Mariana, já está chegando a hora de chamar o intervalo do comercial. Isso. Porque o negócio aqui é rápido.
0: É rápido,
1: é rápido demais. Era para ter pedido hoje pelo menos mais uma hora de programa.
0: Era,
1: né?
0: Mesmo, era. Merecíamos.
1: Muito bem, vamos então chamar o nosso intervalo e daqui a pouquinho a gente retorna no segundo bloco, porque já temos visita ilustre aqui.
0: Eita,
1: no estúdio.
0: Glória,
1: não vou
0: aleluia
1: nem dizer quem é, você vai ficar
0: surpresa
1: esperando, viu? E daqui a pouco a gente retorna.
0: Amém.

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0: São 11 horas e 6 minutos e o nosso querido pastor Selemias, ele vai convidar um dos nossos presbíteros para estar falando.
1: Muito bem, queridos ouvintes, quem está aqui conosco, nosso estúdio hoje, presbítero Denilson Oliveira.
0: Eita,
1: a
0: glória.
1: Paz do Senhor, presbítero Denilson, o microfone é todo seu, fica à vontade.
2: A paz do Senhor, pastor Selemias, a paz do Mariano.
0: Paz do Senhor, presbítero Denilson. Amém, Jesus. Ô, glória.
1: Tá recheado. Presbítero Denilson, ele, dos presbíteros que estão conosco, né? Ele é o mais antigo de consagração, viu? Não de idade, ele ainda está jovem.
0: É,
1: né?
0: Jovem.
1: E nós louvamos a Deus pela vida do presbítero Denilson, que tem sido um baluarte nesta obra, sim, viu? Toda a sua família, um exemplo, sim, de família, de dedicação e de perseverança, firmeza na fé. Presbítero, amém, Denilson, Jesus, já nos serviu aqui dirigindo a Assembleia de Deus ali, Santana, no bairro Santana, no bairro Paraguai, por duas vezes. E hoje é o nosso coordenador da UJADEM, que é o departamento de jovens da nossa igreja, juntamente com a sua esposa, nossa irmã Elane. Também Islane está aqui com a gente, viu?
0: A
1: cantora Islane está ali, ó. Não está nem ouvindo a gente. De repente, quem sabe a gente não chama ela para cantar ao vivo, viu?
0: Louvado seja Deus.
1: Muito bem, presbítero Denilson, fica à vontade, se quiser deixar uma palavra para os nossos ouvintes, um versículo, e logo em seguida a gente chama a irmã Elane, né?
3: De Muritiba. E eu quero rapidamente deixar. A partir de onde?
1: Vai. Queridos ouvintes, nós tivemos aqui foi uma falha técnica, né? A gente ativou agora. Eu não sei se vocês estavam ouvindo a fala do presbítero Denilson, né? Mas nós ativamos agora o microfone dele, viu? Fica à vontade agora.
3: Muito bem. Segundo a Simone Valdo, ao vivo é assim mesmo, né? Que maravilha. Mas eu louvo a Deus, né, por essa oportunidade e louvo a Deus também por fazer parte da história da Assembleia de Deus aqui de Muritiba. Fico muito feliz de ouvir relatos de perseverança, né, há 46 anos, certamente não foi nada fácil, né, foram dias, tempos difíceis de peleja, mas poucos irmãos que o qual começaram deram a sua vida, confiaram, né, persistiram em oração, em busca, em evangelização, e hoje chegamos aí a nível de campo já há mais de duas décadas e o Senhor tem nos dado graça, tem nos abençoado e tem feito prosperar a sua obra neste lugar. E trazendo relatos de nomes, eu acho muito importante e interessante, porque não só louvamos a Deus, mas reconhecemos e honramos também o servo do Senhor, que antes de nós se dispuseram, se colocaram à disposição do Senhor para que essa obra não só começasse, mas fosse aí avante, mesmo em meio à dificuldade, mas eles perseveraram. E hoje nós estamos aqui, né, completando 46 anos de existência aqui na cidade de Muritiba, e graças a Deus e aos irmãos que hoje muitos já estão já estão descansando no Senhor, em outras cidades, em outros estados, mas deixaram aí um grande legado. E hoje nós podemos louvar e glorificar o nome do Senhor e honrar também, sempre citando esses nomes. E vale a pena a gente fazer algo da parte do Senhor, porque não será esquecido, né? Nem no céu, também aqui na terra. Olha que 46 anos, ainda hoje, sempre que é levantado o arquivo, ainda falo de nomes. E se Jesus ainda perdurar aí na nossa visão, daqui a mais 50 anos, quando estiver fazendo 96 anos, né, ainda citará nomes de pessoas que deram sua vida e perseveraram por essa obra. Então, quem sabe, né, não vou estar também, né, com o nome citado, né, para a glória do nome do Senhor. Então, façamos aí a nossa parte, que com certeza Deus a recompensará. E eu quero deixar rapidamente um texto da Palavra de Deus, o qual até está inserido no nosso tema, que é na carta de Paulo aos Efésios, capítulo 6. Eu vou ler rapidamente. No 10 diz assim, vou ler na versão viva, que diz assim: por último, quero recordar-lhe que a força de vocês deve vir do imenso poder do Senhor dentro de vocês. E aqui eu acredito que esses irmãos agiram dessa forma, entendendo que a força não vinha deles, mas sim do Senhor. O 11: vistam-se de toda a armadura de Deus, a fim de que possam permanecer a salvo das táticas e das artimanhas de Satanás. Porque nós não estamos lutando contra a gente feita de carne e sangue, mas contra pessoas sem corpo, os reis malignos do mundo invisível, esses poderosos seres satânicos e grandes príncipes malignos das trevas que governam este mundo, e contra um número tremendo de maus espíritos no mundo espiritual. Portanto, usem cada peça da armadura de Deus para resistir ao inimigo sempre que ele atacar. E quando tudo estiver acabado, vocês ainda estão de pé. Aleluia. Mas para fazer isso, vocês necessitam do cinturão forte da verdade, da couraça, da aprovação de Deus. Calçem sapatos que possam fazê-los andar depressa ao pregarem a boa nova da paz com Deus. Em cada batalha, vocês precisarão da fé como escudo para deter as flechas ardentes disparadas por Satanás contra vocês. E precisarão do capacete da salvação e da espada do Espírito, que é a palavra de Deus. Ore o tempo todo, peçam a Deus qualquer coisa que esteja de acordo com os desejos do Espírito Santo. Aguardem com ele, argumentem com ele, fazendo lembrar-se das necessidades de vocês, e continue orando fervorosamente por todos os cristãos. Aleluia. Em toda parte. Louvado seja o nome de Jesus. Então fica aqui. Amém, a minha Jesus, participação, louvando a Deus e agradecendo a Deus, e fazendo um convite todo especial a você, sua família, sua casa, seus vizinhos, enfim, para que continue participando conosco. Amém, hoje no Jesus. Segundo dia, com a participação do Jardim, né, com jovens, com pré-adolescente, e será uma bênção, e Deus tem uma palavra ao seu coração. Gratidão a Deus, gratidão. Amém. A pastor, gratidão aos presentes em nome de Jesus.
4: Glória a Deus. Eita, glória. Que presença gloriosa do Espírito Santo. Muito bem, meus queridos ouvintes. Irmã Mariana, e agora a gente vai ouvir um pouquinho uns áudios, né?
0: Isso. Pelo menos. Enquanto a irmã Elaine se prepara para fazer aquele relato. Maravilhoso. Vamos ouvir os nossos ouvintes.
4: Vamos lá. Participação de presbítero Luiz de São Félix.
5: A paz do Senhor, irmã Mariana, pastor Jeremias.
4: Paz do Senhor,
5: meus parabéns para a Igreja Evangélica Assembleia de Deus em Muritiba, onde eu tive o prazer, alguns anos atrás, de estar fazendo parte também aí, quando a Assembleia de São Félix pertencia a Muritiba, com o pastor Natanael Oliveira, né?
4: Nathaniel.
5: E aí, na verdade, uma bênção de Deus também. Parabenizar todos os irmãos da Igreja Assembleia de Deus em Muritiba, congregações.
0: Amém, louvado seja Deus.
1: Olha aí, que bênção.
0: Deus te abençoe, meu irmão amado. E atravesse a Macedônia e vem estar conosco hoje,
1: com
0: em nome
1: certeza,
0: de Jesus.
1: Com certeza.
0: Hoje e amanhã.
1: É Lázaro de Barueri, São Paulo. Fala, irmão Lázaro.
6: Paz do Senhor, irmã Mariana, pastor Silemias.
1: Paz do Senhor, meu irmão.
6: Eu não estou, né? Em Muritiba, estou em outro estado, em São Paulo. Mas se eu estivesse aí, que eu morava aí nessa rua aí do primeiro H, que
0: ele
6: é para essa. Esse aniversário da Assembleia de Deus em Muritiba, né? Que a minha avó Sussu, Cassimira, conhecida como Sussu, foi uma das fundadoras da Assembleia de Deus. E eu mando um abraço para todos os irmãos, o presbítero Ares, meu grande amigo, irmão Keno, irmão Nivaldo e todos os demais irmãos que eu conheço. É a paz do Senhor para todos. E vai ser glória, porque nosso Deus, ele é maravilhoso. Deus abençoe. Parabéns à Assembleia de Deus de Muritiba e a todos os assembleianos.
0: Amém, Jesus. Deus te abençoe.
1: Aí, ó, Lázaro em Barueri participando com a gente. Também a gente tem aqui José de Sapé-Açu participando.
7: A paz do Senhor Jesus, meus amados, meus queridos, pastor Selenias, minha amada irmã Mariana. Esse céu que está aí, é assim que o céu tem que ser, né?
0: Esse
7: coisa do Senhor tem que ser assim. Tem que ser desse jeito aí. Colocar a mão no arado. Aqui está a suba aí, irmão José, viu? Parabenizo sim, viu? A amada igreja, a Assembleia de Deus aí em Muritiba.
0: Obrigado.
7: Não sou dela, mas Deus continua abençoando cada um de vocês que estão aprendendo essa obra maravilhosa.
0: Amém, Jesus.
7: E irmã Mariana e pastor Senias, parece que vocês são almas gêmeas, viu? Eu ia falar nisso? Almas gêmeas?
0: É o mesmo Espírito.
7: Não sou parente.
0: O Espírito Santo,
7: mas sou parente
0: que
7: na
0: habita
7: fé.
0: Em nós.
7: Deus abençoe a vida de vocês, viu, meus queridos? Essa suba aí, irmão José, um abraço. Para vocês aí.
0: Deus te abençoe.
7: Salve do Senhor Jesus. Passa um louvor abençoado aí para nós, viu?
0: Amém. Na medida
1: obrigado,
0: do
1: irmão José, pela participação, pelo carinho. E outros irmãos aí que estão chegando. E agora nós vamos ter que aproveitar nossa oportunidade de hoje, nosso tempo, para a gente receber aqui a nossa irmã Elane Cristina.
0: Eita, glória,
1: que também faz parte da nossa história.
0: Sim.
1: Nossa primeira secretária da igreja.
0: Amém, Jesus.
1: E dispensa comentários. Irmã Elane, fica à vontade, o microfone é seu.
0: Deus.
1: E fala aí em nome de Jesus.
0: Amém, minha irmã Elane, seja bem-vinda.
8: Amém. Eu quero cumprimentar, né, a todos os ouvintes com a paz do Senhor Jesus Cristo.
1: Amém.
8: Né, ao nosso pastor Selemias, a nossa irmã Mariana.
0: Amém.
8: Que Deus assim continue abençoando, em nome de Jesus, a todos que estão nos escutando. E eu quero deixar aqui para a meditação de todos os ouvintes, na carta de Paulo aos Filipenses, capítulo de número 4, o versículo de número 7, que diz assim: e a paz de Deus, que excede todo entendimento, guardará os vossos corações e os vossos sentimentos em Cristo Jesus. Que paz maravilhosa nós desfrutamos, né? A partir do momento que nós aceitamos a Jesus como nosso único e suficiente Salvador. Mas, nesta manhã, eu fui convidada, né, com uma missão de falar um pouco sobre a história da nossa igreja, Assembleia de Deus, aqui em Muritiba. E o meu coração, ele transborda de alegria, meus amados irmãos, porque assim, eu pude acompanhar o crescimento desta obra. Quando tudo começou, a minha mãe, juntamente com a minha avó, Teodória, irmã Cizinha, hoje ela está residindo na cidade de São José dos Campos, em São Paulo, elas foram as primeiras pessoas que aceitaram a Jesus. E nós acompanhamos todo esse processo de crescimento da igreja, né? Podemos assim contemplar as promessas de Deus se cumprindo, profecias, né, que Deus assim sempre levantava pessoas dizendo que essa obra ela ia crescer, ela ia tomar um rumo diferente. E eu contemplo com os meus olhos o cumprimento de cada profecia, assim, que Deus usou pessoas para estar assim transmitindo para a igreja, encorajando a não desistir, a não parar. né? A história da Assembleia de Deus no solo muritibano, ela é marcada por lutas e vitórias, desafios e conquista. O primeiro passo foi dado no ano de 1963, quando os irmãos Odalício e Damásio, da cidade de Cachoeira, iniciaram a implantação da igreja em Muritiba. Embora o trabalho não prosperou de início, mas Deus ele já tinha algo reservado para a cidade de Muritiba. E cerca de 17 anos depois, né, no ano de 1980, Deus ele envia a nossa irmã Vigília, uma mulher de 64 anos. Olha, Deus ele conta comigo, Deus ele conta contigo, não importa a tua idade, não importa a tua posição, mas Deus ele conta com cada um de nós para realizarmos a sua obra. E a irmã Vigília, ela passa a morar em uma das ruas aqui de Muritiba, ali na Rua dos Fiados, né, conhecido como a Rua Humberto Oliveira, Humberto Oliveira, e logo o pastor Everaldino, ele dá todo o suporte, como a nossa irmã Eloide, ela já falou aqui, contando um pouco, né, do início da história, como tudo começou, e ele aí dá todo o suporte a esse trabalho que foi aberto, que foi iniciado ali na casa da nossa irmã Vigília, né? E Deus, assim, ele começou a operar, Deus, ele começou a salvar. Eu lembro dos círculos de orações que tinha, lembro quando a irmã Vigília, eu tinha a idade de 5 anos, e a irmã Vigília, ela chegou para mim e falou o seguinte: minha filha, sua mãe já aceitou a Jesus, você deseja aceitar a Jesus? Eu disse, sim, irmã Vigília, e dobrei os meus joelhos aceitando a Jesus como o único e suficiente salvador da minha vida. Foi a melhor coisa, a melhor decisão que eu fiz e tomei na minha vida, foi aceitar esse Jesus maravilhoso. E a partir de então, né, Deus ele começou a enviar irmãos para cooperar de vários lugares. Tinha os irmãos da cidade de Cachoeira, como a nossa irmã Eloide já falou, que sempre tinha aquele compromisso, aquela responsabilidade de estar aqui realizando cultos, evangelismos, a EBD, né, ministrada pelo irmão Manuel Cândido, pelo irmão Paulo César, né, dentre outros. Deus ele sempre estava provendo alguém para que a obra do Senhor assim não ficasse parada. Também eu gostaria de citar o nome do nosso irmão Joaquim, do Rio de Janeiro, saudoso irmão Joaquim, que muito cooperou com a obra aqui neste lugar, né? E Deus, assim, ele cumpriu, né, tudo aquilo que ele prometeu, né? A obra ela começou a crescer, Deus enviou pessoas de várias cidades e estados para cooperar, e a casa da irmã Vigília ela não mais comportava. Aí foi quando o pastor Everaldino, ele aluga, né, uma garagem ali no ponto certo, né, na residência do nosso irmão Raimundo Tosta, conhecido como nosso irmão Biló, né, e Deus continua agindo, operando. E aí, de repente, a nossa irmã Cassimira, que muito ajudou, muito cooperou mesmo com a obra de Deus aqui neste lugar, ela fica sabendo de um terreno que estava à venda, né, lá na Rua Amazonas, no valor de 50 cruzeiros. Como comprar, né? Não tinha condição, estava tudo começando. Naquela época, tudo era muito difícil. E imediatamente ela procura, né, o pastor Everaldino, que era o seu irmão. Olha como Deus ele é maravilhoso, né? O pastor Everaldino lá em Cachoeira e a irmã Sussu aqui em Muritiba, né? Procura... E aí organiza tudo e o terreno ele é comprado e dividiu em 3 parcelas, né? Isso foi no ano de 1982. E nesse período também começa a construção, né, de uma obra ali na Pedra do Cavalo. E aí Deus começa a mandar pessoas, né? E o primeiro dirigente a ser empossado pelo nosso saudoso pastor Everaldino foi o irmão Paulo Lima, né? Ele inicia, né, trabalhos evangelísticos pelas ruas da cidade, principalmente na Rua Francisco Paraguai, com sua acordeon, mas assim, não demorou muito, ele foi transferido, mas Deus não deixou a sua obra à mercê, né? Logo Deus envia o presbítero Jaime Alcorrone, que também foi, trabalhou na Pedra do Cavalo, isso em 1985. E aí, quando Deus envia o presbítero Jaime Ocorrone, ele inicia, né, juntamente com o pastor Everaldino, com todo o apoio que a igreja ali em Cachoeira estava dando, inicia a construção, né, do templo, no terreno que foi comprado por 50 cruzeiros, dividido em 3 parcelas. Olha que coisa maravilhosa, né? E para honra e glória do Senhor, irmãos, conforme os relatos que nós temos, registros em Atas, o templo ele foi erguido no período de 3 meses. E aí aconteceu a inauguração. Foi uma coisa assim maravilhosa, né? Minha mãe, ela conta isso com muita emoção, né? Muito alegre, porque até então não tinha um templo próprio, né? Era na casa da nossa irmã Vigília, depois uma garagem, e aí Deus, ele provê, né, este templo. Era um templo pequeno, né? Mas assim, a obra, ela não parou. Chegou o momento também do presbítero Jaime Ocorrone ser transferido. Ele foi transferido e aí os irmãos, né, locais, eles começaram a também assumir o trabalho, né? Nosso irmão Raimundo, Tosta, Biló, saudoso irmão, né? O nosso irmão Domingos, juntamente com a sua família, irmã Josefa, hoje eles estão residindo na cidade de Feira de Santana, juntamente com o presbítero Francisco Elias, da cidade de Cachoeira, né? O saudoso presbítero Francisco Elias, ele contribuiu muito para o bom andamento da obra do Senhor neste lugar. Mas Deus, ele sempre vai provendo coisas novas, né? E aí, quando foi no ano de 1987, Deus, ele enviou, né? Hoje, né? Antes era presbítero, mas hoje é pastor, o pastor Ivan Leão. Ele foi empossado, né, como dirigente da igreja e ele tinha apenas 26 anos, né? E passou 3 anos e alguns meses aqui conosco. Deus, ele realizou na época do presbítero, né, Ivan Leão, coisas assim maravilhosas, irmãos. Foi um novo tempo para a cidade de Muritiba, né? Houve época em que houve salvação de almas, novos convertidos, né? E o grupo dos jovens mesmo, que tinha apenas 5 componentes, né, que foi fundado pelo presbítero Jaime Ocorrone, naquele momento já estava com 20 membros, né? Foi assim um crescimento maravilhoso mesmo. E também eu gostaria de ler um relato do pastor Ivan, que foi algo assim tremendo que aconteceu no período em que ele estava aqui em frente à obra, né? Deus assim propôs no coração dele de abrir um ponto de pregação lá no Francisco Paraguai. E no ano de 1989, Deus, né, o pastor, ele conta, eu vou ler aqui a forma como ele relata, Deus, ele me mostrou o bairro Francisco Paraguai, me levando a abrir um ponto de pregação. Porém, um dos problemas era encontrar um local, pois os moradores não aceitavam a igreja no bairro. Mas, convictos de que Deus havia falado comigo, a igreja ela foi convocada a uma campanha de oração e jejuns durante um mês. Fizemos um relógio de oração e chegando uma família de fora, alugamos uma casa para apoiá-la na condição de fazer da sala um ponto de pregação. Olha como Deus ele faz, né? Chega essa família, ela precisava, né, da ajuda da igreja, né? E aí Deus, direcionando o pastor Ivan, aluga uma casa justamente na rua Francisco Paraguai. Olha que coisa maravilhosa, né? Preparando tudo, né, para o primeiro culto em uma tarde, ao reunirmos na frente para a abertura do trabalho, observamos um número de pessoas de frente e que em seguida foram se dispersando. Mas houve algumas pessoas que foram à frente na hora do apelo. Enquanto me aproximei para algumas orientações, ela me relatou que todos ali presentes estava aguardando um momento para apedrejar todos os crentes ali presentes, dizendo eles que iria nos fazer correr, mas foram surpreendidos por uma grande mão que descia misteriosamente acima do telhado e formava uma proteção ao redor dos crentes, enquanto orávamos e cantávamos. E eles perderam força de nos apedrejar e foram saindo um após o outro. Ela resolveu aceitar a Jesus, porque disse: o Deus deles é mais forte do que o nosso. Ainda permanecemos por algum tempo fazendo cultos no ponto de evangelismo, no ponto de pregação e realizando evangelismo pessoal. Até que Deus, assim, nos levou a outra cidade. Foi quando o pastor Ivan, assim, ele sai da cidade de Muritiba e vai para a cidade de Itamaraju. Mas a obra não ficou à mercê da sorte, né? Nós servimos a um Deus que ele cuida nos mínimos detalhes. Deus, ele não desampara os seus. E aí Deus envia o presbítero, né? Na época era presbítero, hoje já é o saudoso pastor Valdomiro, né? Para estar assim assumindo a congregação de Muritiba, juntamente com o presbítero Marcos Dantas, vindo da cidade de Salvador. Ele era um militar. Esses irmãos, eles ajudaram muito a obra do Senhor. Eram irmãos bem fervorosos, né? Deus assim usava o pastor Valdomiro em dons de visões. Era uma coisa assim tremenda mesmo. E eles ficaram apenas um ano. Saindo o pastor Valdomiro juntamente com o presbítero Marcos Dantas, vem o presbítero Reginaldo, né? O esposo da nossa irmã Tereza. Hoje eles estão, né, na cidade de Minas Gerais, né? Eles assumiram a congregação cerca de 1 ano e 9 meses. Também foram épocas, né, marcadas pela presença do Senhor, pelo derramar do poder de Deus em nosso meio. E também, né, o presbítero, na época que era presbítero, Raimundo Edivaldo, né, após o nosso presbítero Reginaldo, o presbítero Raimundo Edivaldo, que hoje é o pastor da Igreja de São Félix, ele assumiu, né, a congregação de Muritiba. Na época era congregação, por cerca de 2 anos. E também foi assim anos marcado de uma forma toda especial pela presença maravilhosa do nosso Deus, né? O pastor Raimundo Edivaldo, ele liderou esta igreja em 2 ocasiões, né? Quando ela era ainda uma congregação, sob a presidência do pastor Isaías Vieira e Samuel Aragão. Foi em sua gestão que iniciou a reconstrução do nosso templo para torná-lo mais amplo, né? O primeiro templo que foi construído, né, em apenas 3 meses, era pequeno. E o nosso pastor Raimundo Edivaldo, ele deu esse pontapé inicial, né? E seu ministério, né, aqui em Muritiba, foi marcado, né, por evangelismo, evangelização, salvação de almas, batismo com o Espírito Santo. E uma coisa que a gente não esquece é que nas pregações do pastor Raimundo Edivaldo, ele sempre orientava a igreja dizendo o seguinte: que na escola a criança, ela aprende o ABC. Mas o crente, ele aprende o obedecer, né? Então, pastor Raimundo Edivaldo, nós queremos assim deixar a nossa gratidão, externar a nossa gratidão e louvar a Deus pela sua vida. E além de ser dirigente, né, da sede hoje, ele também foi dirigente das congregações, tanto do Paraguai como do Bairro Santana. Então, é um homem atuante na obra do Senhor. Só Deus para recompensar no nosso estimado pastor Raimundo Edivaldo. Um homem muito dedicado e dinâmico na obra do nosso Deus.
1: Glória a Deus.
8: Também, né, após o presbítero Raimundo Edivaldo, também em seguida assumiu o presbítero Raimundo Oliveira, né? Raimundo Oliveira é irmão do nosso irmão Denilson, meu cunhado. Ele, por um tempo, ele assumiu a igreja aqui em Muritiba, quando ainda era a congregação, né? Ele implantou o curso de teologia Esteadeb, de Salvador, né? E ele tinha uma estratégia de evangelizar, né? A cidade de Muritiba, que era estampar, incentivar os irmãos a estamparem frases nos muros, e frases impactantes, né? Para que assim as pessoas, ao passar, lessem essas frases, né? E se voltassem ao Senhor. E nós temos testemunhos de pessoas que foram impactadas, né? O nosso irmão Adson, ele conta, né? Que foi impactado por uma frase que tinha na casa da nossa irmã Peró, não foi? Da nossa saudosa irmã Peró, né? Então, assim, cada um deixou o seu legado, cada um deixou a sua cooperação, né? Logo após, né? O nosso presbítero Raimundo Oliveira, ele também, né, cooperou, né, para a reforma do novo templo. Nosso irmão Raimundo Edivaldo inicia, ele dá continuidade, mas ele não termina. Aí é quando vem o nosso querido pastor Nathaniel, né? O pastor Nathaniel, no ano de 1999, ele foi empossado, né, pelo pastor Samuel como dirigente da congregação. Foi uma época de forte mover espiritual, marcada por campanhas de oração, evangelismo, discipulado e muitas convenções. O crescimento gerou frutos e em 3 de agosto, né, do ano de 2002, a congregação ela foi emancipada e elevada à categoria de campo. Na ocasião, o pastor Nathaniel ele foi empossado pelo pastor Samuel Aragão como presidente do campo, né? E ele tinha assim uma visão de expansão muito grande do reino de Deus aqui em Muritiba, né? E aí no ano de 2005, né, algo que foi iniciado lá pelo pastor Raimundo Edivaldo, que foi dado continuidade pelo presbítero, né, Raimundo Oliveira, no ano de 2005, o pastor Nathaniel, ele conclui a reforma do templo, né? E aí o pastor, além de concluir a reforma do templo, ele liderou novos avanços no campo, né? Aquisição de uma propriedade, abertura da congregação no bairro Santana, compra do terreno na Nova Brasília e construção do templo, compra de terreno

0: E quando assim ficamos sabendo, né, de que o pastor seria transferido, a igreja em peso
1: Meu
0: chorou.
1: Meu Deus, que
0: Nossa,
1: choque.
0: Foi algo assim que deixou todos os irmãos com o coração muito apertado, né? Mas nós entendemos, né, o tempo de Deus, o trabalhar de Deus. Há um tempo determinado, né, para cada coisa, né? Foram 10 anos de ensino, de comunhão e vitórias dadas por Deus ao campo, que estava apenas começando. Aí Deus envia o pastor Júnior, né? O pastor Júnior também, ele marcou a história, né, da nossa igreja aqui na cidade de Muritiba. Ele levou apenas 3 meses na nossa cidade por motivos de força maior, mas uma das coisas que marcou o seu período aqui era a sua dedicação ao evangelismo, né? E ele fez um trabalho estratégico de evangelismo da seguinte maneira: ele realizou um mapeamento da cidade, dividiu os irmãos em grupos e responsabilizou cada irmão por ruas específicas. E como fruto dessa ação coordenada, né, o culto festivo contou com a presença de 130 pessoas não evangélicas naquela noite. A igreja ficou super lotada. E ele fez questão de ler o nome de todos os visitantes, né? Isso aí ficou marcado na história da nossa igreja. Também depois do pastor Júnior veio o pastor Valmir, né? O pastor Valmir, ele liderou o campo de Muritiba por um período de 9 meses. Ao longo do seu pastorado, ele sempre orientava a igreja a prestar um culto racional, né? Essa era a frase, né? A palavra impactante dele para a igreja. E sua marca registrada era a frase exortativa: irmãos, a reunião é coletiva, mas o culto é individual. Ofereça o seu melhor. Aí depois do pastor Valmir veio o nosso pastor Francisco, né? Juntamente com o pastor Abraão, né? Que muito contribuíram, né, para o avanço da obra do Senhor aqui na nossa cidade, né? O pastor Francisco, com seu jeito carismático, né, sempre conquistando o coração da igreja, né? E sempre no final ele tinha um corinho que não podia faltar, né? Eu não vou cantar porque a minha voz não está muito boa, mas era um irmão não dorme e outro era tempo de união, vamos dar as mãos, né? Eu sei que era uma bênção mesmo, e a igreja toda se reunia, dava as mãos e ele despedia a igreja com a bênção apostólica, né? E durante o seu ministério, juntamente com o pastor Abraão, cerca de mais ou menos 3 anos e meio no campo de Muritiba, grandes marcos foram alcançados, como a reforma do templo do bairro Santana, né, que foi conquistado lá na época do pastor Nathaniel, a compra, né, de uma propriedade. E aí, na época do pastor Francisco, houve a reforma do templo, né, a compra também do prédio da congregação do Francisco Paraguai. Olha como Deus, ele é fiel, irmãos, para cumprir com a sua palavra, né? E aquilo que o Senhor, ele fala, ele não volta atrás, né? Ele é fiel. Algo que nasceu lá no coração, né, do nosso pastor Ivan Leão, né, lá no ano de 1989, Deus, ele confirma plenamente aí no ano em que o pastor Francisco, justamente com o pastor Abraão, assume, quando assim eles compraram, né? E Deus, ele é fiel, Deus, ele é maravilhoso em tudo que faz. Também, né, nós tivemos a honra de participar de um culto de celebração, né, de jubilação pastoral, né, do nosso pastor Francisco aqui na cidade de Muritiba. Foi um culto maravilhoso, de profunda gratidão e reconhecimento, né, por sua dedicação incansável à obra do Senhor, não só aqui na cidade de Muritiba, mas nos demais campos, né, em que ele passou. Verdade. E também, né, depois do pastor Francisco, nós tivemos o nosso pastor Pedro. Pedro Santo Inês, né? Ele que vai estar conosco amanhã. Que maravilha!
1: Vai ser uma bênção.
0: Vai ser uma bênção, né? E

0: pastor Pedro, ele marcou, né, a sua trajetória por ser um líder extremamente comunicativo e expressivo, né? Em suas mensagens, ele sempre trazia um contexto histórico, transformando em aplicações práticas e viva para a igreja, né? Com seu humor contagiante, né, ele sempre afirmava com orgulho que a igreja que ele pastoreava era a igreja mais linda, né? Ele sempre falava isso. Então, homem de grande coração e profundamente dedicado à obra social, né? O pastor Pedro, ele nunca media esforços para estender a mão a quem necessitasse. Durante os seus 5 anos de pastoreio no campo de Muritiba, deixou um legado inestimável de expansão. Construiu o Templo do Bom Jardim, iniciou a construção do Templo do Francisco Paraguai e expandiu, né, os trabalhos com abertura de ponto de pregação no Paraguai, na rua Dânima. Uma liderança marcada, né, pelo amor, pelo zelo, né, do reino de Deus. E isso é maravilhoso. Também o pastor Manuel Bonfim, né? Ele marcou na nossa igreja por ser um líder extremamente dinâmico, né? Sempre disposto a seguir, sempre servir, né? Sempre em prontidão, né? E a sua fé era alimentada por uma palavra que sempre ele recitava, que é o Salmo de número 23, o verso 1. O Senhor é meu pastor, nada me faltará, né? Mesmo em um período breve de aproximadamente 1 ano e 2 meses, ele realizou a reforma do templo sede e, dada continuidade à importante reconstrução da congregação do Francisco Paraguai, né? Que foi iniciada pelo pastor Pedro, né? A reforma da congregação do Francisco Paraguai. Pastor Francisco compra, pastor Pedro inicia uma reforma, o pastor Manuel Bonfim, ele dá continuidade também, mas ainda não concluiu, né? Mas vai concluir, em nome de Jesus.
1: Está perto.
0: Está perto, está ficando linda a igreja, né? E logo após, né, o pastor Manuel Bonfim, também o pastor Manuel Cruz, né? Ele marca a história da nossa igreja, é um homem, né? De muito dedicado à oração, né? Um conselheiro carismático. Suas pregações tinham como base marcante, isso ficou registrado, né? Principalmente no meu coração, né? Os relatos, né, do Antigo Testamento. E ele ministrava de uma forma diferenciada, né? Ao ministrar a palavra, ele transmitia uma sensibilidade única, né? E em meio às mensagens, ora ele estava chorando, ora ele estava sorrindo, né? Se alegrando pelo aquilo que Deus ele realizou e pelo aquilo que Deus ele ainda faz, porque o nosso Deus, ele é poderoso. Durante o seu abençoado ministério de aproximadamente, né, 2 anos, ele pastoreou o rebanho do Senhor com amor, entrega e profunda comunhão. É que Deus assim continue abençoando o nosso pastor Manuel Cruz. Também o pastor Josué de Cerqueira, né?
2: Verdade.
3: Ele trouxe de volta o programa da rádio, né, que estava afastado. Ele trouxe de volta também o programa da rádio que estava paralisado, né?
0: O pastor Manuel
3: Cruz.
0: Amém, olha. Informação aí, ó. Na hora. Também o pastor Josué de Cerqueira, né, ele marcou a história da nossa igreja, né, por seu perfil dinâmico e por uma paixão incansável pela evangelização, né? Durante o seu ministério de aproximadamente 1 ano, ele impulsionou a igreja a sair das 4 paredes através de caminhadas evangelísticas, né, pelas ruas e através de realização de seminários focados, né, em missões e família. Além disso, seu amor ao próximo despertou, né, a comunidade para ação social. Ele organizou caravanas, né, marcantes, incentivando os membros a conhecer e apoiar o orfanato das Assembleias de Deus em Feira de Santana, também a visitar o SECBA, né, Centro de Cultura Cristã da Bahia, e também incentivou, né, não só o corpo de obreiro, mas também toda a igreja a participar ativamente das convenções, né? Coisa que a gente nunca tinha participado. Não porque, né, Porque sempre o convite era estendido, né? Mas ele deu aquele impulso, né? E além desses homens e mulheres de Deus, né, que nós citamos aqui, foram vários homens, várias mulheres, né? É impossível a gente falar o nome de todos, mas eu gostaria de citar o nome da nossa irmã Cícera, né? Nossa irmã Cícera, a nossa irmã Cláudia, o pastor Álvaro Regis, né? Que é também irmão da nossa irmã Cícera.
3: Filho do irmão Tenório.
0: Do irmão Tenório. Então, assim, família que cooperou muito para a obra do Senhor aqui neste Aleluia. Lugar, né? No momento, nós não temos condições de citar o nome de todos, mas eu tenho certeza que cada ação, que cada esforço está registrado no livro de Deus, né? E Deus há de recompensar a cada um. E hoje, para a honra e glória do Senhor, né? Nós estamos sob o pastoreio do pastor Selemias Santos, né? Um homem dedicado à oração, profundamente comprometido com o ensino da palavra, pacificador, cauteloso em suas decisões, né? Isso é maravilhoso, né? E uma das frases mais marcantes ao chegar ao nosso campo resume a sua visão ministerial, Mariana. A igreja, ela tem a função de derrubar paredes e construir pontes, a fim de que todos cresçam em unidade, né? Desde o dia 7 de novembro, né, de 2023, que a igreja aqui em Muritiba, né, para a honra e glória do Senhor, tem experimentado um tempo de restauração, de comunhão, né? Mas o trabalho, ele não para, né? Pois nós fazemos parte da igreja militante. Existe um grupo de irmãos que muito contribuíram e lutaram, né, para a obra, para o crescimento da obra aqui em Muritiba, que fazem parte, né, da igreja triunfante, porque estão descansando. Mas nós fazemos parte da igreja militante. Então, juntos, permaneceremos firmes na jornada e fiéis até o fim, aguardando convictos, né, a volta de Jesus. Maranata, Maranata, ora vem Senhor Jesus, né? E no dia 3 de agosto nós comemoramos 46 anos de fundação e 24 anos de emancipação como campo, né? E aí eu finalizo lendo o versículo aqui em Mateus 16, 18, dizendo assim: e sobre esta pedra edificarei a minha igreja, e as portas do inferno não prevalecerão contra ela. Amém. Glória a Deus.
1: Eita, aleluia. Jesus. Rapaz, eu vou falar mais o quê?
3: Amém, Jesus. Só agradecer, Jesus. Né? Agradecer,
1: irmãos, a Deus. Que maravilha. Olha, a nossa irmã Elane aqui fez um relato resumido, viu, queridos irmãos ouvintes? Um relato resumido, porque tem muitos detalhes aí nesse relatório que não foi apresentado, mas eu quero só passar limpo, irmã Elane, viu? Que o pastor Ivan Leão, né, hoje é presidente da Assembleia de Deus na cidade, amém, de Brumado, né, e fui, trabalhei vizinho, né, lá, pastoreando na igreja, campo vizinho a Brumado, e o pastor Leão, assim, foi uma bênção de Deus na minha vida, amém, e foi assim que eu conheci. E quando eu falei da minha transferência para Muritiba, ele: ah, pastor, eu conheço, foi lá que eu comecei, ainda quando era jovem, foi aquela alegria, né? Então a gente sentiu a vontade. Foi falado do pastor Valmir, né? O pastor Valmir também hoje preside a Assembleia de Deus na cidade de Irecê, né? O pastor Júnior hoje preside a Assembleia de Deus na cidade de Conceição do Coité, né? Aqui na região Cisaleira, né? Também foi falado do pastor Josué de Cerqueira, hoje é jubilado pela nossa convenção. O pastor Manuel Cruz também já é um pastor jubilado da nossa convenção. Também foi falado sobre o pastor Abraão, né? O pastor Abraão hoje ele preside a cidade de Tucano, né? Ficou um bom tempo ali em Antônio Gonçalves, né? Na região norte da Chapada, ali, né? Próxima à Jacobina. Então, assim, muitos destes homens hoje estão, né? E o pastor Pedro de Santa Inês também, hoje é pastor na Assembleia de Deus em São Sebastião do Passé, né? e faz parte de conselhos da nossa convenção, né? É um líder muito influente na nossa convenção, pastor Pedro. E que Deus possa, sim, continuar abençoando. O pastor Nathaniel Oliveira é pastor na cidade de Serrinha. E nós participamos lá, eu, presbítero Adson, pastor Raimundo Edivaldo, a celebração de 15 anos de pastorado dele em Serrinha. Né?
3: Maravilha! Ficou mais tempo. Então,
1: quebrou o recorde de Curitiba, né? Então, assim, são muitas bênçãos que Deus tem conseguido. Obrigado, Jesus. Vamos ouvir um áudio rapidinho aqui. Esse áudio eu não posso deixar de ouvir. Ver se vocês vão conhecer essa voz.
2: Meus queridos irmãos, a paz do Senhor Jesus. Que Deus continue com todos. Quero mandar um abraço para o povo abençoado do programa Cristo no Lar. Amém, aqui quem fala é o pastor Íris.
3: Aleluia.
2: E eu vou estar hoje à noite aí na igreja, Assembleia de Deus, no campo de Muritiba.
3: Oh, glória.
2: Com o meu amigo pastor Selemias e com todo este povo abençoado, amém, adorando a Deus, Jesus, glorificando a Jesus, juntamente com os irmãos, e bendizendo ao Senhor por mais uma festa, pelos 46 anos, em que Deus tem abençoado o seu povo aí neste lugar. Portanto, amém, eu lhe convido, Jesus, a você aí da região, a você de outra cidade, a você cristão, você de outra denominação, você que não é evangélico, forme a sua caravana, convide mais alguém, você que conhece a igreja, que sabe o endereço, procure ir e esteja hoje à noite conosco a partir das 18h30, participando de um grande culto de adoração ao nosso Deus. Forte abraço, gente, até a noite, querendo Deus, espero poder vê-los, tá bom? Deus abençoe a vida de vocês.
1: Maravilha! Então está aí o áudio do pastor Iris Conceição também, que trabalhou aqui com o pastor Nathaniel Oliveira, né? Foi o escudeiro do pastor Nathaniel. E desde que o pastor Nathaniel foi transferido, que o pastor Iris Conceição o acompanha. E ainda está hoje em Serrinha, acompanhando o pastor Nathaniel, dirige congregação ali.
0: Foi um dos dirigentes também da congregação Francisco Paraguai, né? Foi. Quando o pastor retorna, né, os trabalhos ali no Francisco Paraguai, né, aí ficou o pastor Iris e Denilson, né, como dirigentes da congregação Francisco Paraguai. E foi nessa época foi realizado trabalhos assim maravilhosos, né? Tinha uma escola missionária de crianças que a igreja ficava super lotada. Era bênção de Deus.
1: Meu Deus do céu, irmãos, Eduardo Guedes vai puxar meu paletó. Valmi Júnior, pastor, vai todo mundo. Nós já ali, nós temos até 11h55, já é 11h57. Nós vamos orar por sua vida. Nossa gratidão aos nossos ouvintes, Jesus, que estão participando com a gente. Não foi possível ler todas as mensagens, ouvir todos os áudios, mas que Deus em Cristo recompense cada um de vocês. Vou convidar o presbítero Denilson para a gente fazer este clamor, esta oração neste momento, em nome de Jesus. Erga suas mãos onde você está e invoque o poderoso nome de Jesus. Oremos.
4: Senhor nosso Deus e nosso Pai, grato a Ti, Senhor, por esse dia, grato a Ti, Senhor, por mais esse programa, grato a Ti, Senhor, por cada ouvinte que participa, que deixaram o seu áudio, sua mensagem, pedido de oração, e nós aproveitamos para apresentar, colocar em Tuas mãos cada pedido, cada clamor, meu Senhor. Sabemos que o Senhor, aleluia, é poderoso, é misericordioso para fazer muito mais do que estamos pedindo, aleluia, e imaginando. Contempla, Senhor, cada pedido, cada clamor, cada necessidade. Dá vitória em tudo, Senhor, ao Teu povo. Para que possamos, aleluia, ter um final de semana abençoado, festividades com a Tua presença marcante
1: em, nome de Jesus,
4: em nosso meio, com salvação de almas, com libertação, batismo com o Espírito Santo. Deus, faz o que lhe apraz, cumpre-se o Teu querer, a Tua vontade, que é boa, perfeita e agradável. Fica conosco, em nome de Jesus, te louvamos e te agradecemos. Amém.
1: Glória a Deus. Deus abençoe o nosso irmão Luiz, da Primeira Igreja Batista, amém, da Rádio Jesus Alvo Supremo, que está ouvindo o programa, amém, e parabenizando a nossa igreja. Amém, Deus abençoe, meu amado, pelo seu carinho de sempre. Todos os irmãos aí, amém, que estão sintonizados com a gente, bênçãos vos sejam, glória, multiplicadas. E aguardo você hoje às 18h30. Daremos início ao nosso culto para a glória de Deus.
3: Fui.
1: Amém.

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2: Vamos ler a palavra de Deus no livro de São Mateus, no capítulo de número 9 e o versículo de número 22. Está escrito assim: E Jesus, voltando-se e vendo, disse: Tem ânimo, filha, a tua fé te salvou. E imediatamente a mulher ficou sã. Meus amados irmãos e meus amados amigos, acredito que aqueles que têm acompanhado esse programa, nós temos nos preocupado em falar muito da necessidade do homem alcançar a salvação. Porque entendo que, por mais que o homem seja bem-sucedido aqui na Terra, um dia ele vai morrer. E todos, depois da morte, vão necessitar de uma vida eterna de paz, de alegria. E para ter essa vida eterna de paz e de alegria, precisa ter certeza da salvação. Precisa ter certeza de que vai morar no céu com Jesus. Então, a maior necessidade do homem aqui na Terra não é ter muito dinheiro, não é ter muitos amigos. A maior necessidade do homem aqui na Terra é ter certeza de que vai morar no céu com Jesus. É de ter certeza da sua salvação. Mas entendemos também, de acordo à própria Bíblia, que aquele que se aproxima de Jesus Cristo, aquele que aceita Cristo como Salvador, ele passa, é claro, a desfrutar também de algumas maravilhas que é dada por Deus. Entendemos, e até de acordo à própria Bíblia, que o inimigo de Deus e o inimigo dos homens, ele coloca todos os meios para que o homem seja destruído. E a própria Bíblia nos mostra que ele veio para matar, ele veio para roubar, ele veio para destruir. Mas Jesus Cristo veio para dar vida e vida com abundância. O que a gente vê de violência, de miséria, tudo isso é uma ação diabólica na vida do homem. Mas o nosso Deus, ele tem enviado o seu Filho Jesus Cristo para transformar este homem, para mudar este homem e dar a ele a certeza de vida eterna, dar o perdão dos seus pecados e dar a certeza de que um dia ele vai morar no céu. Mas além disso, além da salvação, como já disse, Jesus Cristo também veio operar maravilhas na vida do homem. A gente vai encontrar na Bíblia, um determinado momento, Jesus Cristo falando com seus discípulos sobre a dificuldade de um determinado homem que confiava muito nos seus bens materiais e não quis andar com Jesus. E Jesus falou sobre a dificuldade da salvação daquele tipo de homem que confiava nos seus bens materiais. E um dos seguidores de Jesus Cristo perguntou a ele: E nós deixamos tudo, nós que deixamos tudo e te seguimos, o que vamos receber? Jesus disse: Olha, aqueles que deixaram tudo por amor a mim e ao Evangelho terão aqui 100 vezes tanto. Então, o nosso Deus, ele cuida muito bem daqueles que se aproximam dele. E nesse versículo que lemos, a gente observa uma mulher que sofria de uma enfermidade e, de acordo à Bíblia, ela tinha gastado todo o seu dinheiro ou tudo que tinha com os médicos e não conseguiram a solução para o seu problema, ou não conseguiu a solução para o seu problema. Ela sofria uma hemorragia há 12 anos, e quando ela tomou conhecimento de que Jesus Cristo estava passando ali, naquela região, ela então lutou para ter um encontro com Jesus Cristo, para falar com Jesus Cristo. Mas aquela mulher, de acordo com aquela enfermidade, ela vivia isolada da sociedade. Ela não podia se aproximar da sociedade em virtude da sua enfermidade. Mas, com certeza, aquela mulher ouviu falar de Jesus, ouviu falar que Jesus estava anunciando a necessidade do homem se preparar para entrar no reino de Deus, para ir morar no céu, mas que Jesus também estava operando muitas maravilhas, curando enfermos, resolvendo problemas, ressuscitando mortos, multiplicando pães. E, meu amado irmão e minha irmã, você que está nos assistindo nesse momento, você sabe muito bem do que eu estou falando. A gente, geralmente, na Assembleia de Deus, não divulga, mas a gente sabe quantas maravilhas Deus tem operado na nossa vida. Quantas pessoas estão na igreja que médicos dizem, olha, não tem mais jeito. Mas o crente vai para a igreja, ora, pede oração e Jesus cura as enfermidades. Quantas pessoas viveram ou viviam em situação muito difícil, mas Deus abriu porta e essas pessoas hoje são pessoas prósperas. Por quê? Porque se aproximaram de Deus, confiaram em Deus e Deus, então, tem operado maravilhas na vida dessas pessoas. E não foi diferente com aquela mulher, uma mulher que sofria, como já disse, com uma hemorragia, um fluxo de sangue. E ela, então, enfrentou todos os obstáculos que tinha pela frente e ela dizia, se eu tocar na roupa de Jesus, se eu tocar na veste de Jesus, eu vou ser curada. Aquela mulher acreditava no poder de Jesus Cristo. Apesar de nunca ter encontrado com ele, mas ela ouviu falar e passou a crer no poder de nosso Senhor e Salvador Jesus Cristo. A nossa preocupação é mostrar às pessoas a necessidade de aceitar a Cristo como Salvador para ir morar no céu. Mas não podemos deixar de te falar, meu amigo, que pelo grande amor de Deus e pela bondade de Deus também, muitas maravilhas poderão acontecer na tua vida se você se aproximar de Jesus Cristo e crer que Ele é poderoso para resolver os teus problemas. E o próprio escritor de Hebreus, ele escreve dizendo, aquele que se aproxima de Deus, é necessário que ele creia que o Senhor existe, que Deus existe e que é galardoador dos que o buscam. Então, aqueles que aceitam a Jesus como Salvador, aqueles que se aproximam do Senhor e passam a crer no poder de Deus, além de alcançar a salvação, também consegue a cura para as enfermidades. Consegue também meios de sobreviver aqui na terra. Não vai lhe faltar o pão, não vai lhe faltar aquilo que ele precisa para sobreviver, ele e a sua família. Porque o nosso Deus, que é o nosso Pai, ele sabe cuidar muito bem de nós. E aquela mulher então se aproxima de Jesus Cristo e toca nas vestes de Jesus. E nos mostra então a Bíblia que aquela mulher que sofreu durante todos os 12 anos, ou aqueles 12 anos, naquele momento foi curada pelo poder de nosso Senhor e Salvador Jesus Cristo. Aquela mulher, é claro, saiu dali abençoada pelo poder do Senhor. E meu amigo e minha amiga, o nosso Deus quer também abençoar a tua vida. Eu não sei qual é o seu problema, mas eu sei que o Senhor tem a solução para o seu problema. Se é um problema de enfermidade, o Senhor cura essa enfermidade. Se é um problema de família, Deus tem a solução também para a sua família. E aquela mulher foi curada. E interessante, quando Jesus conversa com aquela mulher sobre a cura, Olha o que Jesus disse para ela. E Jesus, voltando-se e vendo-a, disse: tem ânimo, filha, a tua fé te salvou. E imediatamente a mulher ficou sã. Olha, aquela mulher, crendo em Jesus Cristo, alcançou a cura daquela enfermidade e alcançou também o perdão dos pecados para a salvação. Meu amigo, minha amiga, você precisa desse Jesus. Este Jesus que morreu na cruz para perdoar os meus pecados e os teus pecados, para nos levar para o céu e também para nos abençoar aqui na terra. Por isso, meu amigo e minha amiga, aceita Jesus como Salvador? Visite uma igreja, leia a Bíblia Sagrada e seja abençoada pelo nosso Deus. E você, meu irmão e minha irmã, permaneça adorando a Deus, permaneça participando, frequentando a igreja, permaneça lendo a Bíblia. A gente sabe que o inimigo está lutando em todo momento para destruir as vidas, mas você e eu e todos nós precisamos de Jesus. Vamos continuar com Jesus e Ele, com certeza, vai nos levar para o céu e vai nos dar tudo aquilo que nós precisamos aqui na terra. Amém. Vamos orar. Poderoso Deus Pai que estás nos céus, eu te agradeço, meu Deus, por mais esse momento especial em que transmitimos a tua palavra. Deus, perdoe os pecados daqueles que ainda não te aceitaram como Salvador e que eles possam te aceitar, alcançar o perdão para ir morar no céu contigo. Pai, também te apresentamos a cada irmão, ó Deus eterno, e o Senhor conhece as nossas necessidades. Visite a cada um dos teus servos, opere maravilhas na vida de cada um. Visite a família, esta família que tem sofrido com os ataques diabólicos, mas eu sei que o Senhor é o príncipe da paz. Ó Deus, opere maravilhas neste lar. Também te peço por aqueles que se encontram hospitalizados. Visite, Senhor, e com teu poder repreenda toda a enfermidade. Deus eterno, Deus poderoso, permaneça conosco, nos abençoando em tudo, pelo poder do teu nome. Amém.
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3: Meio-dia e 17.

meio-dia e 27.

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1: Meus queridos irmãos, a paz do Senhor, estamos começando o nosso programa Escola Bíblica Dominical para Jovens. Este programa é transmitido pela CEADEB TV e pela Rádio Vox 105.9. É uma alegria poder estar com os irmãos. Aproveita que estamos começando o nosso programa e já compartilha o link desta programação para que mais vidas sejam abençoadas. Amigos, irmãos, vizinhos, que a bênção do Senhor também possa estar sobre a vida de cada um de vós. 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

Bom, estamos estudando nesse trimestre a fidelidade às escrituras e oposição à apostasia. Lições espirituais no livro de Juízes, ok? Então, esta lição é a lição de número 5, que será ministrada no dia 2 de agosto de 2026. Deixa eu só fazer um ajuste aqui nessa apresentação, para que fique melhor a visualização, tá bom? Então, o tema que nós vamos abordar, Débora e Baraque, união para fazer a obra de Deus. Eu já começo informando, que é para você ter cuidado, que aqui no livro de Juízes nós vamos falar sobre Baraque, mas lá em Números, capítulo de número 22, 23, lá se fala sobre Balaque. São duas pessoas diferentes, não se trata da mesma pessoa. Esse tema, então, é Débora e Baraque, união para fazer a obra de Deus. O texto principal encontra-se no capítulo 4 de Juízes, o versículo 14, a parte A apenas. Então, disse Débora a Baraque, levanta-te, porque este é o dia em que o Senhor tem dado a Sísera na tua mão. Porventura, o Senhor não saiu diante de ti? O resumo da lição, a obra de Deus é feita em cooperação, cada pessoa contribuindo com os talentos que o Senhor lhe concedeu. Esta aula tem três objetivos e o professor não pode deixar o tempo passar e não permitir que esses objetivos sejam alcançados. O primeiro desses objetivos é compreender o papel de liderança e de influência exercida por Débora. Segundo, identificar a atuação de Baraque e a de Jael no livramento do povo. E, por fim, extrair lições espirituais desta vitória para a vivência cristã diária. Pois bem, a leitura bíblica em classe, Juízes capítulo 4, versículo 1 ao 9, depois do versículo 14 ao 21. É uma leitura um pouco extensa e a gente sempre recomenda que a aula da escola bíblica seja interativa. Você pode utilizar de recursos hoje, recursos audiovisuais, tá? E você também pode usar de um recurso que eu gosto muito, que é a própria participação dos alunos, pedindo para que eles leiam, pedindo para que eles emitam uma opinião, um parecer. Tudo isso torna a aula mais agradável, mais participativa e mais produtiva também. Mas vamos então para a leitura do texto que é para a referência da Escola Bíblica Dominical. Versículo 1 do capítulo 4 de Juízes. Porém, os filhos de Israel tornaram a fazer o que parecia mal aos olhos do Senhor, depois de falecer Eúde, e vendeu-os o Senhor em mãos de Jabim, rei de Canaã, que reinava em Azor, e Sísera era o capitão de seu exército, o qual então habitava em Arosete e Agoim. Então, os filhos de Israel clamaram ao Senhor, porquanto Jabim tinha 900 carros de ferro e por 20 anos oprimiu os filhos de Israel violentamente. E Débora, mulher profetisa, mulher de Lapidote, julgava Israel naquele tempo. E habitava debaixo das palmeiras de Débora, entre Ramá e Betel, nas montanhas de Efraim, e os filhos de Israel subiam a ela a juízo. E enviou e chamou a Baraque, filho de Abinoão, de Quedes de Naphtali, e disse-lhe, porventura o Senhor, Deus de Israel, não deu ordem dizendo, vai e atrai gente ao monte de Tabor e toma contigo 10.000 homens dos filhos de Naphtali e dos filhos de Zebulon, e atrairei a ti para o ribeiro de Quizon a Sísera, capitão do exército de Jabim, com os seus carros e com sua multidão, disse Baraque, se fores comigo, irei. Porém, se não fores comigo, não irei. E disse ela, certamente irei contigo, porém não será tua honra pelo caminho que levas, pois, à mão de uma mulher, o Senhor venderá a Sísera. E Débora se levantou e partiu com Baraque para Quedes. Então,
Disse Débora a Baraque: levanta-te, porque este é o dia que o Senhor tem dado a Císera na tua mão. Porventura, o Senhor não saiu diante de ti? Baraque, pois, desceu do monte Tabor, e 10 mil homens após ele. E o Senhor derrotou a Císera e todos os seus carros e todo o seu exército a fio de espada diante de Baraque. E Císera desceu do carro e fugiu a pé. E Baraque os seguiu após os carros e após o exército, até Arosete Agoim. E todo o exército de Císera caiu a fio de espada, a ponto de não ficar um só. E Jael saiu ao encontro de Císera e disse-lhe: retira-te, Senhor meu, retira-te para mim, não temas. Retirou-se para a sua tenda e ela cobriu-o com uma coberta. Então ele lhe disse: dá-me, peço-te, de beber um pouco de água, porque tenho sede. Então ela abriu um odre de leite e deu-lhe de beber e o cobriu. E ele lhe disse: ponte a porta da tenda, e há de ser que, se alguém vier e te perguntar e disser: há aqui alguém? Responde tu, então: não. Então Jael, mulher de Heber, tomou uma estaca da tenda e lançou mão de um martelo e foi-se mansamente a ele. Ele cravou a estaca na fonte e a pregou na terra, estando ele, porém, carregado de um profundo sono e já cansado, e assim morreu. Observem na introdução da nossa lição que nessa lição nós vamos estudar a libertação de Israel da opressão dos cananeus por meio de Débora, Baraque e Jael. Deus usou pessoas com os dons diferentes para restaurar a paz em Israel, ensinando importantes lições sobre liderança, cooperação e serviço no reino de Deus. Observe como a condição da nação de Israel só ia piorando. Primeiro, quando Deus utilizou Otniel, a nação ficou subjugada por 8 anos. A nação se arrependeu, orou e Deus mandou Otniel. Depois que Otniel morre, então Deus vai levantar Eude e Sangar. Mas aí já vai passar um período de 18 anos. Aí eles se arrependem, oram e Deus levanta Eude e Sangar. E agora, com Débora, Baraque e Jael, já são 20 anos de opressão. O povo que tinha o benefício da graça de Deus, do perdão, da libertação, começam a voltar às velhas práticas do pecado, do erro, e Deus então agora intensifica o tempo de sofrimento. É assim que acontece. A graça, ela não é irresistível. A graça é a oportunidade para vencer. A graça é a oportunidade para ser fiel. Mas aqueles que desobedecem a Deus e andam pelo caminho do pecado, certamente pagarão as consequências com o juízo de Deus sobre as suas vidas. Observemos então, nesse primeiro tópico, Débora, uma mulher usada por Deus. Nós vamos falar nesse primeiro tópico sobre novo ciclo de infidelidade, o perfil de Débora e liderança inesperada. Primeiro subtópico da primeira parte, novo ciclo de infidelidade. Após a morte de Eude, Israel voltou a pecar. Juízes capítulo 4, versículo 1. Como disciplina, Deus permitiu a opressão dos cananeus, liderados por Jabim e seus comandantes, e nesse caso, seu comandante principal era Císera. Azor, antes de conquistada por Josué, voltou ao domínio inimigo por

e Israel não eliminou totalmente os cananeus. Nessa câmera 3, irmã Bia, por favor, observe que Deus já tinha dado uma ordem para Josué, que ao entrar em Canaã, ele precisava exterminar todos aqueles habitantes daquela terra, os heveus, os jebuseus, os girgazeus, mas Josué não cumpriu tudo que Deus lhe falara. Esse é o grande problema. Muitas pessoas têm desobedecido a ordem de Deus. Isso não foi só com Josué. Isso aconteceu também com Saul, quando Deus mandou que ele destruísse o exército inimigo, mas o Senhor falou que ele tinha que extirpar tudo, desde homens, mulheres, crianças e até os animais. Mas, neste caso específico, Saul optou por guardar as cabras, as vacas, e segundo ele, com um bom argumento, sacrificar o Senhor. Mas quando Samuel chega, o que é que Samuel diz? Fizeste o que Deus mandou? Ele, sim, fiz o que o Senhor mandou. E o profeta lhe pergunta, e que balido é esse que eu escuto? Olha o que, que ele pergunta, que balido é esse que eu escuto das ovelhas? Que mugido é esse que eu escuto dos bois? Foi isso? Ele, não, eu poupei os animais para sacrifício ao Senhor. E aí Samuel lhe diz, há algum prazer no Senhor? É melhor obedecer do que sacrificar. Câmera 1, irmã Bia, por favor, observe que Eúde morre, assim como aconteceu com Otiniel, e neste caso, quando ele morre, a nação volta àquelas velhas práticas. A Bíblia diz que é o cachorro voltar ao seu próprio vômito. Algumas pessoas já tiveram a oportunidade de serem libertas dos vícios, né, das opressões que viviam, mas, por estarem no momento da graça, elas preferem voltar para as velhas práticas do passado. E o que Deus fez, de forma didática, vai permitir que Jabim, o rei cananeu, invada Israel. E o que é pior, tem Císera, que é um comandante extremamente perverso. Mas vamos para ver as lições que o Senhor nos traz nesse texto que nós estamos estudando. Assim como o pecado, quando não é vencido, fortalece, domina a vida. E é isso mesmo. Gênesis capítulo de número 4, observe que o Senhor vai dizer para Caim, quando ele comete aquele crime de assassinar o seu irmão. Capítulo 4, versículo de número 7. Porventura, se procederes bem, não se há de levantar o teu semblante? E se não procederes bem, o pecado jaz à porta, e sobre ti será o seu desejo, mas sobre ele tu deves dominar. Então, os desejos, a aptidão, a lascívia, deve ser vencida pelo próprio homem. Muito embora nós não conseguimos vencer com as armas naturais nem carnais, para que a gente possa vencer esses desejos e essas vontades, precisamos estar guardados em Cristo, através da oração, através do jejum, através da vida devocional diária dedicada ao Senhor. O segundo subtópico dessa primeira parte, o perfil de Débora. Em resposta ao clamor do povo, Deus levantou Débora, esposa de Lapidote, como profetisa e juíza. Ela transmitia a palavra de Deus e julgava a causa do povo, tornando-se exemplo de sabedoria, justiça e liderança. Ora, se os homens não quiserem ser usados por Deus, Deus não vai ficar amarrado e nem preso aos homens. Eu costumo sempre dizer que Deus não depende de mim, Deus não depende de nós. Ele precisa. Precisar é uma coisa, depender é outra. Por exemplo, eu preciso de sapato para andar, eu preciso de roupa para sair de casa, mas eu dependo da água para sobreviver, eu dependo do alimento para sobreviver. Deus não depende de mim para fazer nada. Ele precisa de mim para que eu pregue a palavra, para que eu anuncie o evangelho das boas novas. Mas Deus não depende. Débora foi levantada por Deus e parece que na ausência de homens que se colocassem, e o que nós temos como exemplo aqui é Baraque. Baraque demonstrou receio, talvez medo, pavor. Deus levantou Débora e Israel para esta grande vitória que auxiliaram a este homem chamado Baraque. Então, Deus, ele não se prende
a homem ou a mulher. Mas esse caso de Débora é interessante porque ela transmitia a palavra de Deus e julgava as causas do povo. Ela, além de julgar, ela era um exemplo de sabedoria, de justiça e liderança. A propósito, a pergunta que eu lhe faço, você tem sido um líder, um professor, um obreiro, um pastor, né, um diácono, um presbítero sábio? Se você não tem sido, a Bíblia já nos ensina como devemos aprender a sabedoria. Tiago diz, alguém dentre vós que necessita de sabedoria, peça a Deus que a todos dá liberalmente e não lhes improspera, não lhes lança em rosto. Sabedoria nada mais é do que a capacidade que Deus nos concede para administrarmos o que nós temos. Enquanto inteligência é a capacidade, é a facilidade para aprendermos aquilo que está nos sendo ensinado. Talvez você tenha sido uma pessoa muito inteligente, mas Deus quer que você seja sábio. Além de sábio, justo. E exerça essa liderança com a graça de Deus. Seu ministério destaca-se entre as mulheres usadas por Deus. Entre as mulheres da Bíblia, as que foram usadas, nós temos aqui o exemplo de Débora, que é um exemplo maravilhoso. Mesmo sendo mulher, Débora é uma referência pela sua postura, pelo seu comportamento, pela sua sabedoria e pela liderança firme. No terceiro tópico dessa primeira parte, liderança inesperada, Deus escolheu uma mulher para liderar Israel em um tempo de guerra, demonstrando que a sua obra depende da capacitação divina e não da força humana. Imagine, irmãos, uma nação extremamente machista como a de Israel, onde alguns casos de genealogia, as mulheres não são registradas, não são informadas. Aqui, especificamente, nós temos Deus levantando uma mulher para liderar, para dar a palavra final. Observe como Deus é extraordinário e como Deus nos surpreende. Débora foi um instrumento de Deus por sua coragem, sabedoria e obediência, mostrando que cada pessoa possui dons específicos para servir ao Senhor. Nós já vimos aqui que Eude tinha uma habilidade na mão esquerda, que era um improvável. Nós já vimos que Sangar não tinha genealogia, não se fala quase nada sobre a sua vida, mas foram pessoas que Deus levantou de forma inesperada, pessoas improváveis, que foram usadas por Deus para libertar o povo. Com Débora não vai ser diferente. Todavia percebemos algumas características da vida de Débora. Primeiro, a obediência. E além da obediência, coragem. E por fim, sabedoria. Obediência, coragem e sabedoria são qualidades de alguém que quer ser usado por Deus. Vamos então para o segundo tópico da nossa lição. Os papéis de Baraque e Jael. Nós vamos falar sobre a mensagem de Deus a Baraque, também falaremos sobre palavras de encorajamento e, por fim, a ação de Jael. A mensagem de Deus a Baraque. Débora transmitiu a Baraque a ordem de Deus para enfrentar Sísera. Temendo a batalha, ele pediu que Débora o acompanhasse. Os episódios, ou esse episódio especificamente, ensina que a obra de Deus é realizada em cooperação e apoio mútuo. Nessa câmera 3, irmã Bia, por favor, Débora se permitiu ser usada por Deus para trazer uma ordem até Baraque para que ele fosse enfrentar Sísera. Eu até entendo por qual razão Baraque ficou receoso de enfrentar o grande comandante do exército cananeu. A Bíblia nos mostra e nós sabemos que a nação de Israel não era uma nação que tinha poder bélico para a guerra. A nação de Israel, ela era extremamente dependente, ela vivia do plantio e do cultivo de cereais. Você pegar um camponês que não entende de armas para enfrentar um exército que tem 900 carros de ferro. Por isso o receio de Baraque de ir fazer aquilo que Deus lhe tinha mandado. Porque Baraque estava olhando para as suas mãos, estava olhando para a sua limitação, quando deveria olhar para o poder de Deus. Precisamos aprender de que as vitórias que Deus nos usará para que a igreja seja abençoada não é pela nossa capacidade, mas é por divina
simplesmente divina bondade e graça do Senhor Jesus. Aqui na câmera 1, Bia, por favor. Débora também anunciou que a honra da vitória seria dada a uma mulher. Olha que coisa. Débora, usada por Deus, fala para Baraque qual deveria o seu papel. Baraque pede socorro, pede ajuda. E isso nos mostra que na obra do Senhor, eu não posso ser exclusivo. Tem gente que pensa que a obra de Deus gira em torno de si. E na verdade não é. A obra de Deus, ela é para ser feita por todos. Homens, mulheres, crianças, jovens, adultos. Não importa. Todos podem cooperar. Todos podem somar. E é isso que Deus espera. E nesse episódio específico de Débora, de Baraque, de Jael, a gente vê que Deus, o Espírito Santo, ele é o mais interessado que a obra de Deus tenha participação, que todos se envolvam, que todos deem o seu melhor. Independente de ser homem ou mulher, o que Deus espera é que tenhamos o compromisso de fazer o melhor para ajudar, para que a sua obra cresça, para que a sua obra seja abençoada. No segundo subtópico dessa segunda parte, palavras de encorajamento, Baraque reuniu 10 mil homens para enfrentar o poderoso exército de Císera, equipados com carros de guerra. Percebam, irmãos, só de carro de guerra, Císera e o rei cananeu, eles tinham 900 carros, mas Flávio José, não, Champlin, Russell Norman Champlin, ele vai dizer que a capacidade bélica era de 900 mil carros. É isso que Russell Norman Champlin diz no versículo por versículo, comentário da Bíblia Sagrada. Mas independente de ser 900 ou de 9 mil, como ele coloca, 900 mil, o que está em jogo aqui não é a capacidade que eles têm, mas aquilo que Deus pode fazer, mesmo com pessoas que são limitadas, mas que dependem de Deus. Imagine o que seria 10 mil homens para enfrentar só de carruagem 900. Junto a isso, observe que o exército ele não tinha só carruagem. O exército tinha ainda artilharia, a infantaria. E a nação de Israel, o máximo que sabia era manusear uma espada, mas, em suma, que o que mais manuseavam eram os objetos utilizados no plantio e no cultivo de cereais. Mas Deus, mais uma vez, como fez com Gideão, vai mostrar que não é a força desses homens, mas é o poder de Deus que se aperfeiçoa na fraqueza. Débora o fortaleceu com a promessa de que o Senhor já havia entregue o inimigo em suas mãos. Antes mesmo de irem para a peleja, Deus já tinha dito, hoje o Senhor já entregou nas suas mãos a Císera e todo o seu exército. Mas mesmo assim, Baraque ainda ficou duvidoso. E às vezes acontece, Deus está falando através da sua palavra, através de louvores, que vai nos ajudar, que vai nos socorrer, que vai entrar com providência, que vai mudar a situação, e a gente fica temeroso. Talvez alguém ainda diga, eu só faço se Deus descer do céu. Deus não precisa descer do céu para te livrar. E a palavra de Deus para nós hoje é, precisamos estar encorajados. E nada melhor do que a palavra de Deus para encorajar o seu povo. A vitória foi conquistada porque Deus pelejou por Israel. Deus não perde batalha. Deus não se atrasa. Deus nunca chega fora do horário. Ele sempre chega na hora certa. Foi assim com Josafá também. Quando Josafá se desesperou, ficou temeroso, Josafá orou. E a Bíblia diz que Deus deu a estratégia para Josafá. Josafá, põe um coral para ir cantando, põe um grupo para ir cantando na frente do exército. E eu vou pelejar, porque essa guerra vocês não precisam pelejar. Eu darei a vitória a vocês. E hoje eu tenho certeza que não será diferente. Deus já nos garantiu a vitória diante dessa circunstância. Talvez você esteja vivendo com o diagnóstico de um médico de que essa enfermidade não tem cura. Talvez você esteja diante de uma sentença deliberada pelo juiz, de um veredito dado pelo juiz, dizendo que a causa está perdida. Não se desespere, Deus ainda tem a última palavra. É Ele que é a garantia da vitória do seu povo.
Terceiro e último subtópico dessa segunda parte, a ação de Jael. Após a derrota do exército, Sísera refugiou-se na tenda de Jael, esposa de Eber. Observe, irmãos, que a nação de Israel entra em conflito, em guerra, e o exército de Sísera é derrotado. O exército de Sísera é derrotado, e sabe o que é interessante, irmãos? É que Rússia, o Norman Champlin, diz que eles estavam no ribeiro, nessa peleja, e no meio da peleja Deus mandou uma chuva de granizo. Granizo é gelo. E na medida que essa chuva foi caindo no solo, aquilo que estava esturricado, seco, se tornou uma lama. E os carros começaram a ficar presos, as carruagens começaram a ficar presas. E eram carruagens de guerra. E isso permitiu que a nação de Israel corresse atrás do exército de Síria, do exército cananeu, e todos foram mortos. Só Sísera escapa. E quando ele corre, ele foge para a casa de Jael, esposa de Eber. E o que é mais interessante é que Jael já estava esperando ele, porque é ela que convida ele para entrar em sua casa. Tá? E nesse convite é onde vai se dar a vitória completa. E eu entendo que Deus não nos dá vitórias pela metade. Deus não te cura pela metade. Deus não abre a porta pela metade. Tudo que Deus faz em totalidade. Tempo atrás eu vi alguém dizendo, Deus já me curou, mas eu preciso ir a tal lugar para que isso aconteça. Ora, está aparecendo as romarias feitas pelas igrejas do passado, que talvez você tenha sido alguém que congregava. Deus não faz nada pela metade. Tudo que Deus faz, Ele faz na totalidade. E se Ele disser que está curado, está curado, porque Ele vela para cumprir a sua palavra. Confiando em uma falsa segurança, Provérbios capítulo 12, versículos 19 e 20, nos mostra que eles foi surpreendido por Jael, nesse caso Sísera, que com sua coragem e sabedoria executou o juízo de Deus sobre o opressor. Vamos pensar do ponto de vista de Jael. Jael sabia que quem estava chegando na sua casa era Sísera. E Sísera era o comandante do rei cananeu que tinha se levantado para pelejar com a nação de Israel. Mas Sísera, que estava na sua casa, não foi tão forte a ponto de paralisar Jael. Algumas vezes nós deixamos de fazer o que Deus manda porque ficamos paralisados diante das dificuldades que se apresentam. E nesse caso específico, Jael não se paralisou. Jael utilizou-se da oportunidade que Deus lhe dera para acabar com o comandante do exército inimigo. Louvado seja o nome do Senhor Jesus. Terceiro e último tópico da nossa lição, lições da vitória. Tributo a Deus, liderança, cooperação e sinergia e o papel das mulheres. Tributo a Deus. A vitória foi celebrada no Cântico de Débora e Baraque, Juízes capítulo 1, versículo 1 e 31, reconhecendo que toda conquista pertence ao Senhor. Algumas pessoas são muito ingratas, elas não agradecem a Deus pelas vitórias, pelos benefícios, pela saúde, pelo acordar, pelo dormir. No caso de Débora e Baraque, isso é maravilhoso, porque eles vão compor uma belíssima canção, agradecendo e mostrando que tudo quem fizera fora o Senhor. Eu não sei se você já agradeceu hoje pelo que Deus tem feito, pelo trabalho que Ele lhe permitiu estar trabalhando, pela faculdade, pela casa, pelo carro que você adquiriu, pela igreja que você congrega, pelo pastor que tem, pelo líder que você é, mas eu te convido a fazer como Débora. Débora e Baraque reconheceram que não foi pela capacidade deles, mas sim pelo poder, pela graça concedida pelo nosso Senhor e Salvador Jesus Cristo. A verdadeira vitória vem de Deus e não apenas da capacidade humana. Nós somos falhos, somos fracos, mas Deus é poderoso para nos dar vitória. E foi isso que aconteceu com a nação de Israel. A verdadeira vitória não está centrada na força do braço, na intelectualidade, na capacidade, nada disso. A vitória, ela sempre vem de Deus. E essas vitórias que nós alcançamos em Deus são vitórias irreversíveis. O nosso adversário jamais pode reverter aquilo que Deus já nos garantiu, aquilo que Deus já nos outorgou.
Segundo subtópico, liderança, cooperação e sinergia. Débora liderou Baraque, Baraque combateu e Jael concluiu a missão. Esse episódio mostra que a obra de Deus exige cooperação, valorizando os dons de cada pessoa. Eu sempre costumo dizer que na igreja não existe obreiros perfeitos. Deus não fez nenhum pastor perfeito. E observe quando vemos os dons ministeriais que são dados por Jesus lá em Efésios capítulo 4, versículo 11, a gente percebe que Deus ele levantou, e ele mesmo deu uns para pastores, outros para apóstolos, profetas, doutores e mestres. Ou seja, Deus não capacitou ninguém com todos os dons ministeriais. Então Deus um dia vai usar um pastor, um dia vai usar um evangelista, um missionário, um dia Deus vai usar um mestre, um doutor, e eu preciso lembrar você que esse doutor aqui não é aquele que atingiu o doutorado em uma faculdade, o doutor aqui também não é aquele que fez um curso de medicina, não. O doutor aqui é aquele que tem uma capacidade de Deus para interpretar textos que às vezes nós não conseguimos interpretar, não conseguimos entender, mas Deus capacitou esses homens com essa condição de compreenderem o que está escrito e obscuro nas páginas da Bíblia Sagrada. Então, Deus sempre utiliza-se de muitos irmãos, de vários irmãos, cada um com habilidade, cada um com um dom, para que a obra seja abençoada. A igreja funciona como um corpo, no qual cada membro exerce sua função. Precisamos identificar qual é a nossa função. Há alguém que cante, cante muito bem, amém. Há alguém que pregue, pregue muito bem, que bom, Deus te abençoe. Há alguém que ora. Tem gente que gosta de orar, tem alguém que gosta de evangelizar e evangeliza muito bem. Que Deus utilize, que Deus abençoe cada um. Todos nós nos juntamos para que o nome do Senhor seja glorificado. E isso é maravilhoso. Precisamos entender que cada um tem o seu potencial, cada um tem a sua capacidade, mas que todos são importantes no reino. A vitória resultou da ação de Deus e da responsabilidade humana. Ora, Deus usa, logicamente, Deus capacita, logicamente, mas é necessário que haja uma responsabilidade. Homens e mulheres, obreiros, é importante que cada um seja abençoado por Deus. Bia, joga na câmera 3, por favor, Bia. Câmera 3. Isso. Então, observem que... obrigado. Tá bom aqui. Observem que Deus, ele se utiliza de diversas pessoas, de várias pessoas, para que o nome dele seja glorificado. E a igreja funciona como um corpo. Imagine o cérebro achando que ele é só ele faz alguma coisa. Ou quem sabe as pernas achando que só ela é que comanda o corpo. Cada um tem a sua importância, cada um desempenha o seu papel e assim é na igreja. O pastor faz uma coisa, o presbítero faz outra, o diácono, o porteiro, o professor de escola bíblica dominical, todos têm a sua parcela de contribuição e todos são úteis e importantes para a obra do Senhor. Na câmera 1, irmã Bia, por favor. A igreja, ela funciona como um corpo, né, na qual cada membro exerce a sua função, mas a vitória resultou da ação de Deus e da responsabilidade humana. Todos são úteis, mas todos precisam ter uma responsabilidade. Eu costumo dizer que os obreiros da casa do Senhor precisam ser responsáveis no horário de chegar ao culto. O professor também, pela mesma forma, no horário que vai terminar o culto. Tem gente, não, o culto aqui tem hora de começar, mas tem hora de terminar. Isso é irresponsabilidade, a Bíblia diz que tem que ser com ordem e com decência. Tem algo mais interessante? O professor, por exemplo, precisa estudar, precisa pegar a lição, escola bíblica, um livro, e preparar a sua aula para que a sua aula seja abençoada, seja dinâmica e atraia os alunos. Tudo tem que ser com responsabilidade. Terceiro e último tópico da nossa lição, o papel das mulheres. Débora e Jael demonstra que Deus usa mulheres de maneira significativa em seus propósitos. Na câmera 2, irmã Bia, por favor, vejamos, a Bíblia apresenta diversos exemplos, como Esther, Ruth, Maria, Febe e Priscila. Observem que Débora e Jael, mesmo sendo mulheres, em um contexto de
digamos assim, de machismo, onde a mulher não tinha muito valor, mas Deus levantou essas mulheres para serem bênção para a nação de Israel, e foi de forma bastante significativa para que os desígnios de Deus, os propósitos de Deus fossem cumpridos. Mas no Novo Testamento nós temos Febe de Cencreia. Febe de Cencreia, por exemplo, foi alguém que Deus utilizou, Paulo pediu e ela levou a carta que foi escrita aos crentes em Roma, e essa carta chegou às mãos de Priscila e Áquila através da irmã Febe. A Priscila, todos sabem que Priscila e Áquila foi onde se reuniu a nação de os crentes, né, que estavam ali em Roma, os judeus estavam em Roma e começaram a reunir-se para fundar a igreja em Roma, justamente na casa de Priscila e Áquila. Tá certo? Em Cristo, homens e mulheres possuem igual valor diante de Deus, exercendo funções complementares conforme o plano divino. Escutem bem, estamos vivendo em um tempo onde há-se uma concorrência. O movimento feminista do mundo tem levantado uma concorrência das mulheres com os homens. Nós não precisamos concorrer. Todos nós somos importantes e Deus utiliza cada um com as suas qualidades. As mulheres têm as suas qualidades, os homens têm as suas, e nós não precisamos concorrer porque o dono da obra é o mais interessado que essa obra cresça e avance. Continue sendo fiel, continue obedecendo à vontade de Deus e tenha certeza que o Deus, que é o dono da obra, utilizará você, homem ou mulher, na hora certa, no momento certo e no lugar certo. Não precisamos entrar em litígio, em luta corporal, em querela, porque o Deus que nós servimos é o Deus que cuida da sua obra. Todos somos importantes na obra do Senhor. Finalizando a conclusão, a história de Débora, Baraque e Jael revela que Deus usa pessoas com dons diferentes para cumprir os seus propósitos. A vitória foi resultado da ação soberana de Deus, da cooperação entre os servos e da disposição de homens e mulheres em obedecer o chamado divino. A lição nos ensina que todos têm um papel importante no reino de Deus e que ele continua capacitando aqueles que colocam-se à sua disposição. Que Deus nos abençoe, que Deus nos ajude, que possamos aprender com as lições do livro de Juízes e que sejamos uma bênção nas mãos do Senhor. Sejamos homens ou as mulheres, todos nós temos a nossa importância diante de Deus. Se Jesus não voltar, semana que vem estaremos de volta. Deus te abençoe e até a próxima.

essa carta Deus escreveu para você. Glória a Deus. Aplauda o Senhor. Deus seja louvado pela tua vida.

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3: Carimbando e dando glória, muito alegre, afinal de contas, estou na sua companhia mais uma vez. Começando agora o Tarde Vox, programação da família, uma tarde de sucessos. E a partir de agora, vamos interagindo, conversando, contando as bênçãos. Que bom estar com você mais uma vez. Você estava aí com Assis França, bate-papo esportivo. A partir de agora tem muita música, informações, dicas e a palavra de Deus viva e eficaz, nos alimentando a cada dia. Juntos aqui no projeto missionário da Assembleia de Deus na Bahia. Presidência do pastor Valdomiro Pereira, coordenação Vox, pastor Arilson Santos. Eu sou Gesiel Rodrigues, acompanho você até às 5, manda aí a sua mensagem. Como está a sua tarde? Conta pra gente aqui, 71996-1059. E para quem está aniversariando, parabéns! Estamos aqui em nome do Senhor Jesus. Porque dele, por ele e para ele são todas as coisas. Glória, pois, a ele eternamente. Chega para mais perto, porque aqui é o seu lugar.
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0: Você ouviu Canção e Louvor, Mora em Mim, mais uma música do ouvinte. Você vai fazendo a programação comigo, antes com Get Worship, Paulo Neto, Uma Carta Viva. Já começamos em 2:10. Você está bem? Está na paz de Cristo? Enfrentando os desafios desse dia, vamos juntos aqui na Vox, interagindo. Olha, daqui a pouquinho tem informações, já variedades com o pastor Joel Ribeiro. Você participando, vou testar seus conhecimentos hoje também, viu? Daqui a pouquinho, quem responde primeiro? E a palavra de Deus ministrada pelo pastor Valdomiro Pereira, em instantes também aqui no Tarde Vox, trazendo uma temática maravilhosa, já com o pastor Valdomiro. Então, continue com a gente, bom estar na sua companhia, parabéns pela escolha. Isso mostra que você é inteligente, você escolheu a Vox para acompanhar seu dia, estar com você nesta tarde. Alô para quem nos acompanha também na internet, hein? Valeu mesmo, internautas de todo o planeta ligados aqui na Vox, a rádio do bem. Vox FM. Sabendo que o Senhor supre todas as nossas necessidades. Assim nos ensina o apóstolo Paulo, Filipenses 4:19, o meu Deus suprirá todas as necessidades de vocês, de acordo com suas gloriosas riquezas em Cristo Jesus. Temos necessidades? Claro que sim, a cada dia surgem novas, mas o Senhor sabe de tudo e Ele supre cada uma delas de acordo com suas riquezas. Acredite, continue firme, continue com a gente aqui na Vox, a Rádio do Bem, programação da família, uma tarde de sucessos, o Senhor vai suprir.
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Amém! Venha o teu reino! Que a vontade de Deus seja feita sempre em nossas vidas. Davi Sassé, antes com Aline Barros, Jeová Jirê. 2h23, tarde ensolarada, mais uma tarde de sol na Bahia, ou pelo menos em grande parte, né? Conta pra mim aí como está você. Alô, quem está no trabalho também, muita gente nos acompanhando aí no serviço. Valeu mesmo. Tá em casa, trabalhando também, né, minha irmã? Né, meu irmão? Então, bom serviço para você em casa também. E para quem está descansando, tá de boa, que beleza. Tá de férias, é? Estão terminando, né? Finalzinho do mês. Então, para você também, uma excelente tarde. Agora, 2h24. 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Chave Pix 13-890-215-00-0177. 2h25, boa hora para a gente viajar ao passado, porque eu trago clássicos, canções maravilhosas e que sempre que tocam aqui vão lembrar momentos específicos aí na sua vida, experiências com Deus. Shirley Carvalhais, Porta de Amor, no clássico da hora.

homem de Deus não julgou como usurpação ser igual a Deus. Antes a si mesmo se esvaziou, assumindo a forma de servo, tornando-se semelhança de homens e reconhecido em figura humana. E a si mesmo se humilhou, tornando-se obediente a Deus.

0: Vox, a rádio do bem, Fernandinho Galileu. Antes teve o clássico da hora, Shirley Carvalhais, Porta de Amor. 2h34, muita gente já interagindo. Daqui a pouquinho vou mandar seu alô, abraço aí para quem está aniversariando. Vamos tocando a música que você está indicando também. Isso, a casa é sua, família é nossa. Vamos nos comunicando. 71 99 16 1059. Agora com o pastor Joel Ribeiro, aqui tem Variedades.
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0: Olá, pastor Joel, grande abraço aí. Seja bem-vindo. Muito boa tarde.
2: Olá, José Rodrigues, boa tarde. Boa tarde para você e para todos os ouvintes da Rádio Vox, a Rádio do Bem. Lembrando que Vox não era bênção no lar. E lembrando que cada segundo sem Jesus é uma bênção que se perde, um perigo que se corre. Saudação para nossa irmã Geisa, do setor número 7 de Periperi. E para toda a igreja ali, para Valdete, para Lia, para Bené, para a irmã Joana. Geisa, trago melhorando nossa comunicação com uma palavra curiosa, né? É qualquer. E o seu plural é quaisquer, uma palavra diferente de todas as demais, exceção. O plural da referida palavra ocorre no meio e não no final, ou seja, o plural de qualquer é quaisquer, uma exceção, repito. Lembrando que poucas pessoas usam o plural de qualquer. Na língua espanhola ocorre a mesma coisa e algo mais, né? Além do plural, que também ocorre no meio da palavra, ela também varia em gênero, que é qualesquer, como você já muito bem sabe, né? Vamos a alguns exemplos. Qualquer pessoa, singular. Quaisquer pessoas, plural. Qualquer situação, singular. Quaisquer situações, plural. Qualquer idade, singular. Quaisquer idades, plural. Qualquer lugar, singular. Quaisquer lugares, plural, e assim por diante. Ficou claro? Ok. Não hesite em usar o quaisquer de forma correta e na hora certa, no momento exato. É melhorando nossa comunicação, bom para quem fala e o escreve, e agradável para quem ouve e o lê. Até a próxima, Gisele.
0: Até lá, pastor Joel Ribeiro. Amanhã tem mais variedades aqui na Vox. 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

Aí você ouviu da Leti Hungria, Lança Sobre Mim. Também Gerson Rufino, Eu Só Quero Adorar. Vamos juntos aqui na programação da

0: Boa tarde, carimbando e dando glória na bênção. Olha só, hein? Começando aqui, parabenizando também a cidade de Cruz das Almas. Aniversário aí da emancipação da cidade hoje, né? Então, abraço aí pra vocês. 129 anos. Cruz das Almas, que nos proporciona uma audiência maravilhosa. Aliás, o aniversário da Vox este ano foi na cidade de Cruz das Almas. Então, nossa homenagem para você. Abraço aí para você que mora em Cruz das Almas ou quem nasceu também, né? Então, valeu! 2h47! Alô aqui para Ana Kézia em Maragogipe. Tudo em paz, Ana? Andrelina de Mapelli Simões, filho. Raíssa em São Roque do Ipirá, indicando música aqui. Daqui a pouquinho a gente toca, viu? Gal de Muritiba, tudo em paz aí, minha? Graças a Deus, hein? Val está em Governador Mangabeira. Abraços para a família, Georgina, Miguel e Miriam. Carmelita em São Gonçalo dos Campos. Tarde bonita aí no Recôncavo. Alô para você aí em Pernambuco, hein? Tem gente em Recife ligada. Valeu mesmo pela companhia. Alô, Aracaju! Alô, Tia Nai, Tio Beto, estão ligados? Olha só, hein? A casa é sua, família nossa. 71996-1059. Continue mandando a sua mensagem. Já já tem mais alôs. Vamos!
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0: 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Carimbando e dando...

0: aí, encerrando mais uma hora de músicas, Terra Moreá, Me Livra de Todo Mal. Antes teve Max Williams, Nunca Mais Solidão. Daqui a pouquinho tem mais uma hora de músicas aqui na Vox. E atenção, hein? Eu tenho aqui um super convite, uma maravilha, bênção de Deus. Vá se preparando. Começa dia 31 de julho, vai até o dia 2 de agosto, de sexta a domingo, sempre às 18 horas. Grande aniversário da Assembleia de Deus em Muritiba. Você é o nosso convidado, nossa convidada para celebrar os 46 anos da Assembleia de Deus em Muritiba. Tema: firmes na jornada e fiéis até o fim. Dias de muita adoração, louvor, edificação da Palavra de Deus. Presenças confirmadas: Presbítero Aleph Nascimento, Naramila Santos, Pastor Pedro de Santinês, Pastor Marcos Camilo, Pastor Iris Conceição. Será um tempo de renovação espiritual, grandes bênçãos para toda a família. Grande abraço aí para o Pastor Selemias Santos, Pastor Presidente do Campo de Muritiba, Assembleia de Deus, de parabéns, viu? Não fique de fora, venha, traga sua família, convide seus amigos e participe desta grande festa de celebração. Já já eu volto aqui no Tarde Vox, programação da família. Uma tarde de sucesso.
1: Hora certa.
0: Vox FM, 4 para as 3.
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0: tarde maravilhosa para você, agora 3:02. A gente continua aqui na programação da família, uma tarde de sucessos, sabendo que a vontade de Deus é boa, perfeita e agradável. Ele é Deus de obras completas.
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Lucas Figueroa passando por aqui, você indicando músicas. E a gente vai fazendo a programação na Vox, vamos juntos. Antes teve Kemily Santos, agora 3h13. Vamos ficar sabendo? Vamos! Atenção, hein? Aqui tem informações, dicas e notícias curiosas também. Hoje, uma informação que tem a ver com dietas. Olha, você sabia que apenas 8% das pessoas que fazem dieta seguirão esse plano restritivo de perda de peso? Pois é, são várias dietas por aí, né? Várias. Eu não vou nem sequer citar aqui alguma, mas você conhece, você sabe muito bem. Agora, o que eu acho que você não sabia é que apenas 8% das pessoas que fazem dieta seguirão esse plano restritivo de perda de peso. Realmente, o mais importante é ter uma alimentação equilibrada, procurar um especialista, nutricionista e ter, claro, essa alimentação mais equilibrada. Então, as pessoas que começam aquelas dietas, entre aspas, milagrosas, né? Apenas 8% delas continuam aí com essa dieta. Então, fica aí a informação. Se você não sabia, fique sabendo. 105.9 A Rádio do Bem.

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Tá aí Israel Salazar, Graça. Antes com Alex Soares, Tijolinho por Tijolinho. Vamos avançando, vamos caminhando. Bom ter a sua companhia nessa tarde. Tá fazendo calor? Conta pra gente aqui. Fazendo sol, né? Em grande parte da Bahia. Pra você que está chegando em casa agora, depois de um dia de trabalho, vai descansar. Daqui a pouquinho tem aquele lanche, né? Isso mesmo. E para quem está no serviço, nos acompanhando, valeu também. Bom trabalho. 3h22, vamos! 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E a rádio que toca clássicos, canções inesquecíveis. E você vai lembrar esses momentos? Claro que sim, o clássico tem essa propriedade, né? De levar você até o passado e até um momento específico. Vamos a 1993? De lá eu trago Caleb, Brilha Jesus, passando aqui no Clássico da Hora. Você se lembra dessa canção? Toca na Vox também.

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2: O título de hoje é Impossível. Leitura bíblica, Josué capítulo 12, do versículo 1 ao 24. Versículo-chave: os dons e o chamado de Deus são irrevogáveis. Romanos capítulo 11, versículo 29. Parece humanamente impossível uma multidão de escravos ser capaz de vencer 31 reis cujos povos e nações já estavam consolidados havia séculos. Há apenas 40 anos, os israelitas haviam saído do Egito, não como uma nação política e militarmente organizada, mas tão somente como um grande ajuntamento de pessoas sem qualquer treinamento, preparo e equipamentos militares. Precisariam enfrentar muitas guerras para conquistar seu território em uma região com muitas cidades fortificadas e muradas, como Jericó. Mas o que parece impossível, absolutamente, não é quando o próprio Deus promete que daria aquela terra ao seu povo. Declaração que repetiu reiteradas vezes ao longo da sua caminhada para encorajá-los. Ao lado de Moisés e depois de Josué, o Senhor sempre esteve à frente de Israel a despeito de todas as fraquezas e pecados desse povo. Apesar do nosso versículo-chave aparecer em outro contexto, é perfeitamente aceitável e bíblico fazer essa junção, pois o apóstolo Paulo está falando exatamente da fidelidade de Deus no tratamento com o seu povo, dizendo que os dons, dádivas, presentes, promessas e o chamado de Deus são irrevogáveis. Algumas versões dizem que Deus não volta atrás. E foi exatamente isso que aconteceu no texto que estamos trazendo nesta meditação, considerando a desobediência e rebeldia do povo e sua fraqueza e gritante deficiência diante do poderio numérico e bélico dos inimigos. Do ponto de vista humano, a história do povo de Israel estava destinada ao fracasso. Mas, porque Deus estava à frente, seu povo foi vitorioso e irremediável e irreversivelmente conquistou a terra prometida. Prezado ouvinte, a palavra de Deus é inabalável e imutável. Impossível não é o que humanamente parece inviável, mas o que vai contra a vontade soberana do Senhor. O que Ele prometeu, Ele fará. E ponto final. Você crê nisso? Confie no Senhor e obedeça à Sua palavra e veja o impossível acontecer.
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3: 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A Rádio do Bem, agora 3h36. Daqui a pouquinho, quem responde primeiro, vá se preparando aí, hein? Já eu faço a pergunta no ar.

0: aí, Bia e Brenda, seu protetor. Antes Daniel e Samuel, a ponte vai surgir. 3h43, na alegria do Senhor, vamos nos fortalecendo aqui, enfrentando as dificuldades do dia e vamos no ânimo, viu? Isso, no mundo teremos aflições, mas o Senhor já diz, tenha um bom ânimo. Se anime aí, viu? Continue com a gente. 3h43, agora testando seus conhecimentos. Quem responde primeiro? Atenção! Valendo apenas respostas escritas aqui. 71996-1059. Gente, é o seguinte, hein? Nós sabemos muito bem que o Senhor Jesus escolheu 12 apóstolos. Você sabe, né? A criançada também sabe, já aprendeu aí na escola bíblica dominical. Só que um desses apóstolos traiu Jesus e nós sabemos o fim triste que ele teve. E ele foi substituído. Eu quero saber o nome do apóstolo que substituiu Judas. Qual o nome do apóstolo que foi o substituto de Judas naquele grupo dos 12? Então, fale aí, responda. Melhor, né? Escreva. Não fale não, viu? Escreva! 71996-1059. Qual o nome do apóstolo que substituiu Judas? Você sabe o nome dele? Tem uma pista aqui, viu? O nome dele começa com a letra M. É, sim. E eu digo mais. Se você for lá em Atos capítulo 1, você vai achar. Então, qual o nome do nosso irmão apóstolo que substituiu Judas no grupo dos 12 apóstolos? Responda 71996-1059. Já acertaram? É, hoje eu ajudei bastante, hein? Muitas dicas aqui para você acertar. Obrigado, viu? Primeiro a responder quem foi? É de São Roque de Ipirá. Rayane! Parabéns para você, viu, Rayane? Respondeu certo. Foi a primeira aqui a responder. E a resposta é Matias. Pois é, nosso irmão Matias, ele substituiu Judas. A passagem está em Atos capítulo 1, a partir do versículo 12. Você pode ler todo o contexto, tá? Para entender melhor. Então, Matias foi o substituto de Judas. Parabéns aí para Rayane de São Roque do Ipirá. Também Jerônimo de Feira de Santana respondeu certo. Andrelina de Mapela e Simões Filho também acertou. Messias de Castro Alves mandou bem, certo. Zenildo de Brejões, certinho, Zenildo. Abração aí para você em Brejões, hein? Olha só. Quem responde primeiro volta a qualquer momento aqui na programação Vox, sempre testando seus conhecimentos, fazendo a festa na Rádio do Bem. Fica de fora não, viu? Manda aí a sua mensagem, vamos juntos carimbando e dando glória na Rádio do Bem. Agora 3h46, eu lembro que em instantes teremos aqui a palavra pastoral, o pastor Valdomiro Pereira ministrando as escrituras na Vox, hoje com o tema Em Tentação, a ministração da palavra de Deus em instantes. Vamos então, na programação da família, uma tarde de sucessos, celebrando a vida e agradecendo a Deus.
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0: Agora 3h47, carimbando! E dando glória.

0: aí, Matos Nascimento! Encerrando mais uma hora de músicas, agora 5 para as 4. Já já a gente volta, hein? Tem muita música, aquela que você já indicou. Vamos celebrando a vida, agradecendo a Deus, aqui na Rádio do Bem. 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Dias 8 e 9 de agosto, sábado e domingo, sempre às 18 horas. 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Que bênção, hein? No domingo, após o encerramento do culto, teremos um momento de confraternização e registro de memórias com fotos. Então, não fique de fora, coloque aí na agenda, dias 8 e 9 de agosto, sempre às 18 horas, na Assembleia de Deus SECBA. Já já tem mais Tarde Box, programação da família, uma tarde de sucessos.
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0: Tudo igual na Box, 4 para as 4.
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1: Juntos aqui na Vox, tarde maravilhosa, aproveitando bem cada momento, presente de Deus para mim e para você. Agora 4:03, programação da família, uma tarde de sucesso.
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Aí você ouviu Canção e Louvor, Mora em Mim. Antes teve a Canção do Ouvinte também. Você vai fazendo a programação aqui comigo, Pop Music, Tu És Águas Purificadoras. Em instantes, palavra pastoral, pastor Valdomiro Pereira, ministrando as escrituras na Vox. E eu lembro que hoje também vamos ter aqui a doutora Alda Veloso, uma médica em seu lar. Então, fica de fora não, a casa é sua, a família é nossa. Aliás, essa família que não para de...

Vamos! Ótima tarde pra você! É bom, viu? Curtir aqui a Vox, aproveitar essa tarde, abrir aquele sorriso bonito. Isso, sorria! Você está sendo amado, você está sendo amada, Jesus te ama! Alô aqui pra Rosa em São Miguel das Matas, já indicando música e carimbando, né? Isso mesmo! Quem mais? Olha só, valeu pela companhia, viu? Alô aí pro Messias, tá ligado aqui na programação. Alô você em Castro Alves, sempre interagindo aqui com a gente, né? Gesiel Paz de Cristo, manda alô aqui para as nossas irmãs do Círculo de Oração, Igreja Batista Nova Canaã, em Sapeaçu. Todo mundo ligado aí, né? Que maravilha! Alô Jô, tá em Cachoeira também ligada. Etevalda em Cruz das Almas. Abraços aqui para Maria Alice na Lisboa, Lonice, Vilma, Carmen, Zizi, Fiinha, minha irmã Manuela, Marinha na Baixa do Toquinha. Alô Tereza Ribeiro, tem gente lá, é? Maria e Edith, estão ligadas? Tem mais gente, né? Claro! Olha só, alô Gurunga, Ana Helena, minha irmã, Deus abençoe. Ótima tarde para Estela e Maria na Coplan, Erisvalda está em Elísio Medrado. Manda abraços aqui para o pessoal da saúde, trabalhando aí em Santa Terezinha. Alô, profissionais da saúde, né? Médicos, enfermeiros, você que trabalha aí na estrutura dos hospitais, das clínicas, pessoal que nos acompanha também, um belo trabalho. Valeu! Agora 4h17, vamos interagindo, porque aqui você faz a programação comigo. Fica de fora não, viu? Vamos aqui fazendo a festa na Rádio do Bem, 71 99 16 1059, para você interagir, contar para mim como está a sua tarde. Ninguém fica de fora. Criançada tá ligada também, né? Criançada gosta de nossa programação. Então, beijão do titio Gesiel aí para vocês. Vovô e vovó também, um beijo! 4h18. A Rádio do Bem, carimbando e dando glória.

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Vamos sim, na alegria do Senhor. Maria Marçal, antes com Eli Soares, agora 4h23, em instantes a palavra pastoral, pastor Valdomiro Pereira ministrando as escrituras, aqui na Rádio do Bem, que a cada hora traz um clássico, uma canção inesquecível. Essa vem da década de 80, 1988, de lá eu trago Cícero Nogueira, A Oração da Fé. Você se lembra dessa canção? Toca no clássico também.

Vigiai e orai, para que não entreis em tentação. O espírito, na verdade, está pronto, mas a carne é fraca. Meus irmãos, como é interessante, nós que conhecemos a Deus e andamos com Deus, nesses dias de muitas lutas, de muitas dificuldades, mas quando eu falo de muitas lutas e de muitas dificuldades, mas eu me alegro também, porque aqueles que andam com Cristo podem dizer que são mais do que vencedores. Nós temos vencido todas essas lutas e essas dificuldades. E até me alegro muito quando, às vezes, eu escuto locutores aqui pela rádio dizendo que nós não estamos em crise, nós estamos em Cristo. E é Cristo que está na nossa vida. Mas eu quero chamar a sua atenção para essas palavras de Jesus Cristo. Vigiai e orai, para que não entreis em tentação. O espírito, na verdade, está pronto, mas a carne é fraca. Jesus Cristo falava com alguns dos seus seguidores, depois de convocar os mesmos para irem ao Getsêmani para a oração, e Jesus Cristo, deixando os mesmos em determinado local, foi mais além para a oração, e ao retornar, encontrou-os dormindo. E aí, Jesus então diz: vigiai e orai. Meus irmãos, a oração e a vigilância precisam estar em todo momento na vida daquele que serve a Deus. A vigilância e a oração precisa estar na nossa vida em todo o momento. O inimigo, ele trabalha como nunca para tentar enganar as pessoas, para confundir as pessoas. E nós que servimos a Deus, se formos vigilantes, não vamos deixar brechas para o inimigo. E aí eu me lembro de um determinado pastor que me pastoreou, e estávamos enfrentando uma dificuldade no campo, e ele disse sobre uma pessoa que era muito problemática, que nós precisávamos orar, mas não podíamos deixar de vigiar. Ou seja, ele disse, inclusive quando for orar por essa pessoa, feche um olho, fique com o outro aberto. É uma realidade? Nós precisamos ser vigilantes com quem estamos andando, aonde estamos andando, o tempo que temos de conversa com determinadas pessoas, como estamos nos comportando na nossa casa, na igreja, no local de trabalho. É importante ser vigilante e não esquecer da oração. A Bíblia nos mostra, inclusive, que Jesus Cristo deu esse exemplo de oração. Oração, nós conversamos através da oração com Deus, nos fortalecemos para enfrentar as lutas, para enfrentar as dificuldades que vêm. E quando nós, então, estamos vigiando,
também podemos amenizar ou diminuir as lutas. Quantas vezes alguém é atropelado porque não olhou se está vindo um carro, se está vindo uma moto, se está vindo uma bicicleta? No meio cristão, quantas pessoas pagam um preço muito alto porque passam muito tempo conversando com a mulher que não é a sua esposa, com a moça que não é a sua filha, com um homem que não é o seu marido? Então é importante que a gente esteja vigilante. Porque quando nós estamos vigilantes, essas dificuldades a gente pode evitar. E aí? Vamos então, se a gente evita essas dificuldades, nós vamos ter uma tranquilidade, inclusive, maior para a oração. Porque nós vamos ter tranquilidade para estar conversando com Deus. Como é bom a gente estar em casa tranquilo, conversando com a família, sem problema com a família. Como é bom a gente estar na igreja orando, sem problemas na igreja. Vigiai e orai. É assim que nos ensina Jesus Cristo. Vigiai e orai para que não entreis em tentação. Se nós vigiarmos, se nós estivermos orando, com certeza a tentação não virá nos perturbar. E aí o Senhor ainda diz: o Espírito, na verdade, está pronto. O Espírito está pronto, é buscando as coisas celestiais, mas a carne é fraca. A carne está buscando as coisas materiais, as coisas deste mundo. E quem não vigia e não ora, termina sendo envolvido pelos desejos carnais, e sendo envolvido pelos desejos carnais, com certeza vai viver uma vida de sofrimento, de angústia. E o nosso Deus, Ele quer, meu irmão e minha irmã, que vivamos em paz. Em paz com Deus, em paz com a nossa família, em paz com a Igreja de Deus, para irmos morar no céu com o Senhor para sempre. Amém.

0: Tá aí, encerrando mais uma hora de músicas. Alex e Oziel, História do Chico. Antes teve Israel Bispo, Hino da Vitória, Cassiane. E você ouviu a palavra pastoral e vai colocar em prática. Palavra de Deus que é viva e eficaz, ministrada pelo pastor Valdomiro Pereira. Este foi o Tarde Box, programação da família, uma tarde de sucessos. Olha só, hein? Muita gente interagindo. Alô aqui pro Antônio Marcos em Conceição da Feira. Neide está em Feira de Santana. Alô, Carlos Silva e Suzana em Cruz das Almas. Israel está em Castro Alves. Manda abraços aqui pra irmão Mena. Alô, irmã Rosana. Tamires do Quibe. Presbítero Laércio também. Alô, pastor José da Monte Sinai. Irmã Nete. Pastor Wilson. Missionária Vanusa. Evangelista Manuel. Irmã Lúcia. Presbítero Hélio. A esposa Nalva. Alô, Landa, Edivaldo e Josimar. Família abençoada aí em Cruz das Almas também. Eli e família estão em São Felipe. Iranildo e Iracema também em Cruz das Almas. Pastor Emílio, nossa irmã Isabel. Quem mais, hein? Muita gente em Cabaceiras do Paraguaçu, hein? Fiquei sabendo que a audiência Vox é extraordinária também em Cabaceiras do Paraguaçu. Alô, Dom Macedo Costa, Amargosa, Miriam está por lá, pastor Jorge Bernardes também. Olha só, quanta gente! Valeu pela companhia, parabéns pela escolha. Você escolheu a Rádio do Bem. Em instantes, doutora Alda Veloso, uma médica em seu lar. Você, inclusive, já pode ir mandando a sua pergunta aqui. Enquanto mais cedo você participar, mais rápido sua pergunta será respondida também. Então, manda aí 71996-1059. Até já!
1: Hora certa!
0: Vox FM, 4h54.
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1: Alô, família Vox, alô para você que se liga aqui nesta programação diferenciada. A partir de agora, trazendo muita informação, isso mesmo, para você, para sua família, para sua saúde. Doutora Alda Veloso, seja bem-vinda, boa tarde, paz de Cristo.
2: Amém. A pastor João, lá de Esplanada, nosso abraço especial. Que Deus abençoe, abençoe, abençoe. Prolongue seus dias de vida. Você aí que mora em Esplanada, dá esse recado para o doutor Pastor João, não é? Aniversário dele. Dá um abraço aí para ele em nome do nosso programa, do programa de Gesiel Rodrigues e Alda Veloso. Dá um abraço aí, Pastor João, em Esplanada. Que Deus abençoe, abençoe, abençoe e te abençoe de maneira gloriosa e grandiosa. Fique conosco, nós estamos juntos até 18 horas, fazendo um programa que tem o patrocínio especial das Igrejas Evangélicas Assembleia de Deus. Assembleia de Deus patrocina uma médica na sua casa, 7 horas por semana. Nós estamos de domingo a domingo, passeando aí na sua casa, no seu município. É, nós estamos com você, no seu carro, no seu rádio. Estamos aí com você todos os dias, das 17 às 18 horas. Sábado e domingo tem horário especial. Domingo é meio-dia, do meio-dia a 13 horas, não é? Então, fique conosco, participe, é sua hora, é sua vez, é o seu momento. Nós estamos à sua disposição. Quem patrocina esse serviço é a Assembleia de Deus, que tem como presidente pastor Valdomiro Pereira Silva e a sua esposinha Lurdinha. Eles patrocinam o nosso programa e nós estamos com você fazendo um trabalho de conscientização de algumas doenças, interpretando para você o nome científico dito pelo médico. Nós estamos com um livro, inclusive, onde tem vários termos científicos para você usar em palestras, para você usar nas conferências, para você usar em testemunhos. É, então está aqui, nós temos um livro com muita coisa boa em medicina que você pode usar na pregação, nas pregações, para você entender melhor o trabalho de Deus, não é? O trabalho de Jesus na cura divina, na libertação, os termos técnicos usados na Bíblia. É, você pode interpretar, porque o livro tem todos esses termos. Boa tarde, fique conosco, nós estamos lhe patrocinando, lhe abençoando com um programa que vai resolver alguns problemas médicos para você.
1: Isso mesmo, doutora Alda Veloso já está aqui, você já ouviu, então, a partir de agora, começa a conversar com ela, viu? Troca as ideias aí, manda sua pergunta, 71996-1059, começando muito bem, mais uma semana de atividades, muita gente aí nos acompanhando no trabalho, isso mesmo, a Vox ajuda você a trabalhar ainda melhor, né? A Vox não atrapalha quem trabalha. Você não precisa ficar olhando, ficar prestando muita atenção aí visual, mas você deixa o rádio aí e vai ouvindo enquanto faz suas coisas. Que coisa boa, hein? Isso mesmo. Vamos aqui para a primeira participação de hoje, doutora Alda.
3: Boa tarde, doutora Alda Veloso. Eu me chamo de José, eu sou de Oliveira dos Campinhos. Vou mandar aqui uns exames para a senhora dar uma olhada. É porque meu filho está precisando de uma cirurgia. Só que a gente já pesquisou em muitos lugares. E ela está cara, 15 mil. Nós não temos condições de pagar essa cirurgia. Uma senhora muito conhecida em Salvador, em outros lugares. Eu gostaria que a senhora pudesse, desse essa força aí para o meu filho. Pois assim, ele caiu do andando 3 metros. E aí fraturou o músculo, então ele tem que fazer essa cirurgia e nós não temos condições para essa cirurgia. Gostaria que a senhora nos ajudasse, se possível fosse, dando até mesmo aonde a gente procurar pelo SUS.
1: Aí está, doutora, a participação. Ela anexou aqui alguns exames, repetindo a pessoa sofreu, né, uma queda de 3 metros trabalhando num andaime. E aqui tem a ressonância, é isso mesmo? Que foi feita, ultrassonografia do braço esquerdo também, ruptura do tendão do bíceps.
2: Ah, do bíceps brachial.
1: Isso.
2: É.
1: Então, aí está.
2: Esse tendão tem que emendar outra vez, fazer uma recomposição dele.
1: E também
2: essa recomposição que faz é cirurgia geral.
1: Fratura da apófise transversa da L3 também, doutora.
2: Aí já é ortopedia, é coluna aí.
1: Então, aqui está a ultrassonografia confirmando, né, o que a gente já falou aqui, ruptura do tendão do bíceps brachial. E aquela outra questão, doutora, tem a ver com esse bíceps? Aquela outra questão que eu citei aqui também, né? Que ela anexou.
2: Sim.
1: A fratura da apófise transversa.
2: É coluna. É coluna vertebral.
1: São duas coisas
2: são
1: aqui,
2: duas
1: né?
2: coisas, são duas coisas. Sim. Essa daí já é coluna vertebral. Aí já é ortopedia.
1: Tá.
2: Então ele precisa do serviço de ortopedia.
1: Sim.
2: E de um cirurgião geral. Entendeu? Bíceps crural é o pessoal de cirurgia geral. E a coluna já é do ortopedista, porque é a parte óssea.
1: Pronto. Ela anexou aqui mais um áudio, vamos ouvir.
4: Aí, ó, esses dois aí que tem o nome CDPI, os exames, entendeu? Ressonância e ultrassom. E o de cima é o caminhamento do médico.
1: Pronto, deve ser aí o filho. Encaminhamento do médico, parece que ele falou aqui. Ela está em Santo Amaro, doutora. É Oliveira dos Campinhos, pertinho de Santo Amaro. Tem alguma alternativa perto de Feira, Salvador, para ela
2: feira,
1: procurar?
2: Só Feira. De Santana. Ou Feira ou Salvador. Fora de Feira e Salvador, eles não encontram, não. É cirurgião que faça o bíceps, ela não encontra, não. Só aqui em Salvador, com certeza. São detalhes, né? Então, você pode pedir ao médico aí no posto de saúde para lhe dar requisição. Com essa requisição, você vai se inscreve na central de regulação. Depois de você ter o número na central de regulação, aí você manda esse número para a gente, manda para o secretário da saúde, pode mandar que você consegue a vaga. Entendeu? Mas tem que ser através da central de regulação.
1: Primeiro passo, então, ir ao posto de saúde do município.
2: Pedir a eles uma solicitação.
1: Para regulação. Eles vão dar um número.
2: Eles vão dar uma requisição,
1: autorização.
2: A requisição.
1: Pronto.
2: Aí ela leva essa requisição para a prefeitura do bairro ou para a própria prefeitura. Entendeu? Aqui tem duas prefeituras, uma em cada bairro, outra central. No interior, não sei como é que funciona, talvez só tenha a central.
1: A prefeitura central.
2: Não é? Então, ela vai lá com essa requisição e se inscreve na central de regulação. Com o número da central de regulação, aí sim, todo mundo pode ajudar.
1: Pronto.
2: Porque é o número que abre a vaga.
1: Então, com esse número, pode mandar aqui para a gente, para outras pessoas
2: tentarem
1: ajudar.
2: Para a prefeitura,
1: né?
2: Para os políticos agora.
1: Sim.
2: Tem muitos candidatos. Vê o candidato daí da sua região e dá para ele o número da central de regulação. Aí ele vai conseguir um hospital público que lhe ajude, que faça o serviço que vocês estão precisando. Muito obrigada pela participação, que Deus te abençoe, te abençoe, te abençoe, e te abençoe. O sucesso desse programa é graças a Gesiel Rodrigues, o melhor sonoplasta da América do Sul, coisa boa de Deus. Soprar o nome dele e ele já está longe, já tem gente muito longe perguntando sobre Gesiel. Não é? Uma prova de que ele realmente é profissional de sucesso e de vitória.
1: Vamos então, doutora Alda Veloso, finalzinho de tarde é aqui com a gente na Vox. Essa programação que você gosta, vai divulgando, hein? Você que já baixou o aplicativo também no celular, pode compartilhar nas redes sociais, vá conversando aí com todo mundo, porque a Vox é uma emissora diferenciada. É um projeto missionário da Assembleia de Deus na Bahia, presenteando você agora com uma médica em seu lar. Mais uma pergunta chegando, doutora ouvinte anônima. Ela disse que a mãe tem 52 anos e antes de fazer uma cirurgia na cabeça, retirou uma massa encefálica, ela ficou com uma dor de cabeça insuportável. Foi ao hospital e a pressão estava 16/10, ela foi ao hospital, tomou a medicação, continuou vomitando muito, voltou com cãibras na mão direita, lado direito da boca também e no meio do pé. Aí vai e volta depois de fazer a cirurgia. Esses sintomas não passaram. Isso foi em 2025, doutora? E depois desse procedimento, esses sintomas aí não passam.
2: Tem alguma coisa aí, porque massa encefálica o médico não tira. O médico faz, sim, reconstituição da área circulatória, veias e artérias, mas tirar um pedaço só quando existe tumor e que a suspeita é tumor maligno. Aí, sim, ele tem que tirar um pedaço, mandar para anatomia patológica, para o serviço de anatomia patológica, dizer para ele se é um câncer ou se é um tumor benigno. Mas, geralmente, o médico não tira um pedaço da massa encefálica, a não ser que seja tumoral, que tenha um tumor e que ele queira saber a procedência desse tumor. Eu acho que vocês deveriam voltar ao serviço de neurologia, viu? Porque pode ser que ele esteja tendo um AVC, esse negócio de deixa eu dizer uma palavra para você. Preste bem atenção, o médico chama assim, desvio da comissura labial, o que vocês têm da boca torta. A boca ficou torta, ele não consegue dar risada, ele não consegue fazer as máscaras próprias da face, então ele está com desvio da comissura labial. Outro sintoma para você olhar aí, para ver se eu estou certa sem ver o paciente, sem examinar o paciente. Eu estou achando que desvio da comissura labial é acidente vascular cerebral, é derrame cerebral. Mas esse desvio da comissura labial se acompanha de uma dificuldade de pegar as coisas. Por exemplo, se essa AVC, se esse derrame cerebral foi na direita, ele vai ficar com dificuldade séria no braço e a perna esquerda, porque nós somos esquerdo no cérebro. E o nosso cérebro é esquerdo. Por exemplo, se a lesão está no cérebro, no lado do cérebro esquerdo, você vai ficar aleijado do lado direito. Porque nós somos desvio, nós temos uma cruz no cérebro. É interessante.
1: É cruzado, né?
2: Cruzado. Deus já fez dá melhor entendimento, né?
1: É.
2: A palavra cruzado é uma cruz mesmo.
1: É uma cruz, né?
2: Então, esse lado daqui corresponde a esse aqui. Se o derrame cerebral for do lado esquerdo, ele vai ficar todo aleijado do lado direito.
1: É uma cruz em X, né? Para o pessoal entender em casa, a gente entender, né?
2: É uma cruz em X, é. Então, você fica sabendo se é derrame cerebral, quando, além do desvio da comissura labial, boca torta, além desse desvio, tem também a dificuldade de pegar na colher, a dificuldade para andar, os membros superior e inferior direito, está difícil de se movimentar. Então, esse derrame está sendo no lado esquerdo, viu? E quem resolve esse problema para você, certamente, é um bom neurologista. Aqui em Salvador tem, Feira de Santana também tem. Então, você vai lá, que ele vai fazer uma ressonância magnética e vai dizer se o derrame foi do lado esquerdo ou foi do lado direito. Agora, deixa eu lhe dizer uma coisa importante. Isso não tem a ver com pós-operatório, não. Tem pessoas que têm AVC, acidente vascular cerebral, ainda no hospital, depois da cirurgia, ainda no hospital, ele tem derrame, entendeu? Pode ter acontecido. Aí o médico me passou injeção...
1: Sim. Não, aí a pergunta que eu fiz aqui, doutora, realmente ela escreveu, eu já coloquei no ar, Então, é isso que a senhora está falando, né? Essa resposta que a senhora está dando, porque ela fez esse procedimento, né? Que ela falou aqui, foi retirada, segundo a ouvinte aqui, massa encefálica, e de lá para cá, esses sintomas aí recorrentes.
2: Ah, mas ele não deve ter tirado massa encefálica só por tirar. É massa encefálica, cara.
1: Sim.
2: Deixa eu lhe explicar uma coisa para você entender, menina. Cada área do nosso cérebro corresponde a um dos órgãos de sentido.
1: Pronto, tá
2: Viu?
1: aí.
2: Cada setor do cérebro corresponde a uma área de sentido. Por exemplo, a visão está anexada à parte temporal do cérebro. É na parte temporal do cérebro que dá a inervação para que a gente veja o nervo oftálmico, não é? Que vai levar as imagens até os olhos da gente. Então, cada lugar do nosso cérebro é responsável por uma parte. Por exemplo, para você sentir o gosto de comida, você tem que estar lá no occipital, o nervo grossofaringeo,
1: Sim.
2: que é o da língua, grossofaringeo, está ligado lá ao occipital.
1: Já tem um lugar certo, né,
2: Já tem um lugar
1: doutora?
2: certo onde ele está implantado.
1: Olha
2: Então,
1: aí.
2: eu vou lhe dizer uma coisa, só aqui para nós, viu, para nós duas. Infelizmente, o cérebro é uma das partes do corpo humano que é menos explorado, porque tem muito a ver com Deus. Você sabe que tem lugares, áreas do nosso corpo que ainda não está localizado em que lugar está do cérebro? É, porque cada inervação vai
1: Sim.
2: se pegando a um lugar. Então, o cérebro é um dos órgãos mais difíceis. Você não vê grandes neurologistas aqui no neurologia, os meninos querendo fazer neurologista. Você, neurologia, você não vê,
1: Pois é.
2: porque, infelizmente, é uma área do corpo humano que ainda está devendo muito à humanidade. Está devendo. É devendo. O nervo óptico, por exemplo, da audição,
1: Sim.
2: tem pouco tempo que está se sabendo onde é do cérebro que ele está implantado.
1: É, o
2: Não é,
1: cérebro realmente é muito
2: é muito
1: complexo,
2: complexo,
1: uma
2: muito
1: criação
2: complexo.
1: maravilhosa,
2: Uma
1: né,
2: criação
1: doutora?
2: maravilhosa, mas muito assim a ver com Deus.
1: Sim.
2: Tem muito a ver com Deus. Então, muito obrigada pela sua participação. Que Deus te abençoe, te abençoe, te abençoe. Mas, infelizmente, o serviço de. Você vê que se tem neurologista que ele se fixa só em AVC.
1: Verdade.
2: Tem neurologista que ele fica só na área de visão, audição e tato, entendeu?
1: Imagine.
2: E tem gente estudando na capacidade da palavra, porque é da orofaringe para
1: As cordas
2: as cordas
1: vocais, né?
2: vocais.
1: Sim.
2: As cordas vocais. Então, é complexo.
1: É sim.
2: Precisa muito de Deus. Ore a Deus e vá, como nós lhe explicamos. Peça uma autorização do médico, você pedindo um neurologista, leve na parte de prefeitura, tome esse documento e se inscreva com o documento na central de regulação. Aí você vai conseguir, em nome de Jesus. Se não conseguir, procure a gente.
1: Ela está complementando aqui, doutora, até de certa forma confirmando aquilo que a senhora já apontou, que essa pessoa fez biópsia, deu benigno e fez ressonância magnética também. Então, essa cirurgia que ela fez, entendemos aqui que pode ter sido essa biópsia, como a senhora falou, né?
2: Foi para fazer biópsia, foi para saber
1: Foi
2: se
1: para
2: era
1: fazer a
2: câncer.
1: biópsia.
2: Foi para saber se era câncer. É, muita coisa em medicina você precisa, me desculpe, viu? Não é vaidade, não. Não é vaidade, não, que ninguém é ninguém, ninguém é nada, mas eu quero lhe dizer que muita coisa em medicina você precisa do médico mais idoso, de um médico mais experiente, de um médico mais vivido, não é? Porque esse povo novo por aí. Agora, de cada 10 médicos tem 6 processados. Viu? Processo de médico agora faz o pessoal advogados já fica indo até nos consultórios, porque a maioria está processado.
1: Imagine, doutor.
2: Porque os novos, os médicos novos, eles são muito afoitos. Eles vão ligeiro. Outra coisa, o curso de medicina hoje, os órgãos são de plástico, é rim de plástico, é fígado de plástico. Ele não tem aquela experiência no cadáver que o médico velho tinha.
1: Olha aí.
2: Que o médico velho tiveram. Nós recebíamos os indigentes, cadáveres de irmã Dulce, direto no hospital, recebia direto, para estudo, só para estudo. Hoje, esses cadáveres não têm como estar nessas novas faculdades, então as faculdades novas preferem trabalhar com órgãos de plástico. E está certo por causa do formol, não é? O cheiro era muito forte de formol.
1: Imagine.
2: Mas para o médico era uma beleza, era uma coisa maravilhosa. Os meninos, quando passavam em anatomia, compravam brinco, botavam batom nos cadáveres, arrumavam o cadáver todo, contente porque passou e foi aprovado.
1: Que situação, hein, doutora?
2: Era. Hoje, eita, como é tudo de plástico, os cadáveres perderam.
1: Tá vendo aí?
2: Essa audiência especial.
1: Aqui você tem informações do mundo da medicina. E você conversa com a doutora Alda pelo 71996-1059. Fica de fora, não. A casa é sua, família é nossa. Lembrando que daqui a pouquinho tem Ulisses Menezes com as mais pedidas da programação. Ele que acompanha você até as 22 horas. Porque depois da Voz do Brasil tem Tempo de Amar.
2: Então, Deise e Gerson.
1: Ah, pastor Gerson, nossa irmã Deise.
2: Um abraço lá na Paralela.
1: Garotinha Loren, hein, doutora?
2: Loren. Loren é uma bênção, coisa linda de Deus.
1: Isso.
2: Walter Leia, um abraço para Walter Leia. Menina cheia de Deus, do Espírito Santo. Pastor Cleudson, meu amigo, meu irmão. Pastor Romeu, coisa boa de Deus.
1: Também.
2: Joanderson, meu grande amigo, meu colega de profissão. Arilson e Valquíria, e Arilson também, e Cleude, onde nós estivemos aqui
1: no Secba,
2: participando de uma festa maravilhosa, coisa boa, onde a cunhada de Valquíria pregou.
1: Que bênção,
2: doutora!
1: Foi uma
2: coisa linda, coisa boa de Deus. Um abraço para Egídio Rosa.
1: Também.
2: A filha de Egídio Rosa é nossa professora da escola dominical.
1: Na Paralela.
2: Menina cheia de Deus e boa como professora.
1: Que
2: excelente
1: maravilha.
2: Como professora.
1: Muito bem. E falando do Secba, atenção, hein? Tá chegando aí o aniversário da congregação Secba Assembleia de Deus. E é com grande alegria que convidamos você e sua família para celebrar conosco mais um aniversário da congregação do Secba. Dias 8 e 9 de agosto, sábado e domingo, das 18 às 21 horas, serão duas noites de adoração, louvor, comunhão, ministração da palavra de Deus, participação dos departamentos da igreja, cantores convidados, momentos especiais. No domingo, após o encerramento do culto, teremos um momento de confraternização e registro de memórias com fotos. Vai ser realmente um momento muito especial, então coloca aí na agenda. 8 e 9 de agosto, Secba está em festa, doutora Alda, celebrando aí aniversário da congregação Assembleia de Deus do Secba.
2: Que beleza! Certamente o nosso chefe, pastor Valdomiro, vai estar aqui, a esposinha dele, pastora Lourdes, o povo de Deus, todo junto aqui, fazendo uma festa maravilhosa. Você não pode perder, viu? Essas coisas de Deus são memoráveis, a gente não pode perder. Tem que participar, tem que vir, é coisa boa de Deus.
1: Muito bem, você fica à vontade aí para interagir com a doutora Alda Veloso. Não deixe para o final não, viu? Porque no final aí chegam várias perguntas de vez e algumas ficam de fora. Então aproveite agora, manda sua pergunta. 71996.
2: Mônica, minha amiga.
1: Sim.
2: Que Deus abençoe e abençoe.
1: Olha.
2: Mônica tem um programa que é maravilha, você não pode perder.
1: Sim.
2: De 9 horas da manhã, todos os dias, até 12 horas. Participe, é maravilha. Você vai aprender muita coisa boa, você vai participar dos programas e vai ter uma audiência memorável do seu nome, do seu endereço, de onde você está. E sábado próximo, 1º de agosto, nós estaremos aí em Maragogipe.
1: Olha!
2: Maragogipe.
1: Isso!
2: Viu? Num trabalho da pastora, da mulher de Deus, chamada pastora Vera. É mesmo, pastora Vera. Vai estar aí fazendo atendimento médico de alto nível. É, tem todas as especialidades. Se prepare aí que nós estaremos também aí no 1º dia de agosto, o dia todo de sábado. Nós vamos passar um sábado com vocês, junto com Vera. Que Deus abençoe, não deixe de ir. Avise a Vera que eu disse que o melhor serviço de atendimento médico da paróquia pertence à Vera. É Vera que cuida das crianças, que cuida dos adultos, que cuida dos velhos, que cuida das mulheres. É coisa boa de Deus, é Vera.
1: Maravilha, doutora Alda Veloso. Continua aqui com a gente. 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E agora, presenteando você com uma médica em seu lar. Doutora, quem quiser marcar uma consulta com a senhora, conversar de forma mais detalhada e saber sobre o livro também, como é que faz, doutora?
2: 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Seu pastor, que sempre está por aqui, eu trabalho também aqui no SEC, fazendo programa de rádio e fazendo atendimento médico dia de quarta-feira. Quarta-feira depois do círculo de oração, nós estamos aqui fazendo atendimento médico. Você pode vir, nós estamos à sua disposição.
1: Muito bem, doutora Alda Veloso, continua com a gente. 71996-1059, você vai se comunicando aqui com ela. Doutora, sobre o soluço, gostaria que a senhora falasse um pouquinho, o que é que causa o soluço e como resolver isso, porque tem pessoas que começam a soluçar e às vezes estão no trabalho, professor, professora, às vezes usando até a voz, né, como instrumento de trabalho. Como lidar com essa situação, doutora?
2: E uma pessoa aí fez uma pergunta com 102 anos. Rapaz,
1: 102 anos
2: é muita coisa. Viveu bem no planeta azul, esse planeta é lindo. As pessoas entram e não querem sair, mas o céu é melhor do que aqui.
1: Amém.
2: Porque no céu não tem tanta tribulação como tem aqui. E eu não sei nem se Lula está no céu, não é?
1: É. Não é? Só então, Deus pronto. Sabe, né?
2: Só Deus sabe. Vamos falar de soluço. O soluço geralmente vem e é produzido por nosso estômago, não é? Nosso estômago. Os gases do nosso estômago, você sabe que o sistema nervoso central também tem muito a ver com soluço. Você sabe uma pessoa que tem um soluço, Bolsonaro, Bolsonaro já fez até cirurgia para acabar com soluço. Entretanto, esse tipo de soluço aí vem do sistema nervoso central. Mas, se você está continuando com soluço, tem um soluço lhe abusando, não é? E passa e volta, é porque você precisa de uma quantidade de óleo mineral. Pegue óleo mineral, tome uma colher de sopa, pô, vai causar um pouco de diarreia, mas em compensação, os gases que estão aí no sistema nervoso central, através do estômago e do intestino delgado, ele vai andar, né? Ele vai continuar na alça intestinal, vai para o intestino grosso, e do intestino grosso ele vai virar flactos. Flactos, gases no estômago, ele vira flactos, não é? Gases para expedir. Você chama de pum, o médico chama de flactos. Então, vai ser eliminado em forma de flactos, porque soluço tem a ver com o sistema nervoso central e os gases que ficam acumulados no seu intestino. O que foi que foi feito? O que foi que o médico fez para ver se acabava com esse soluço de Bolsonaro? Se lembra que Bolsonaro levou 70 dias, 80 dias com soluço? Até hoje, quando ele se assusta, quando sai um decreto perigoso para ele, uma coisa ruim para ele, o soluço volta, sabia? Porque tem a ver com o sistema nervoso central. Então, mesmo ele tendo feito aquela cirurgia, se lembra que tirou uma boa parte do estômago para ver se não tinha mais o soluço, mas o soluço voltou. Então, mas nós que não temos essa pressão externa toda do homem mal perseguindo, não temos isso, então é só você usar uma boa quantidade, uma colher de sopa de óleo mineral. O óleo mineral é muito bom para o soluço e tira o soluço. Muito obrigada pela sua participação. Que Deus te abençoe, te abençoe, te abençoe. E te abençoe de maneira gloriosa e grandiosa. Ó, cuidado com pós-operatório. O pós-operatório, quando você sai do hospital, não quer dizer que você está curada, está boa, não. Está dizendo, quando você sai do hospital, que a cicatrização vai começar. É isso que acontece. Quando você sai do hospital de alta, é um aviso de que a cicatrização vai começar. Ali é que vai começar a reabilitação do órgão que você operou. Aí você chega em casa, acha que precisa lavar roupa, acha que precisa cuidar disso, cuidar daquilo, carregar as crianças. Nada disso. Mesmo você indo para casa, você precisa de um repouso de pelo menos 5 a 7 dias. Fazendo seu repouso em casa, mas sem fazer aquelas extravagâncias que você fazia antes de operar. Nada disso, porque o lugar ainda está em proliferação celular para poder fechar a área onde foi manuseada. Muito obrigada pela participação. Que Deus te abençoe e te abençoe. É hora de pensar em prevenção, hein, idosa? Você que está aí idosa, já fez 60? Vá fazer o ecocardiograma. Todo mundo que tem 60 precisa fazer o ecocardiograma para ver se você está com o coração em dias, se esse coração está bom, se esse coração não tem possibilidade de infarto agudo do miocárdio. O colesterol alto, a gordura no sangue, facilita o infarto agudo do miocárdio.
1: Muito bem, doutora Alda Veloso, trazendo aqui esclarecimentos para a nossa saúde. Vamos aqui para mais uma participação.
5: Doutora Alda, doutor Jaziel, né? Aqui é o Austin, motorista carreteiro. Eu sou do Senhor do Bonfim, estou agora na 324 sentido do Senhor do Bonfim, saindo no engarrafamento aqui entre Salvador e Feira. Doutor, eu gostaria de saber que tipo de remédio, até mesmo um natural, para a minha situação aqui de refluxo, doutor. Eu tenho um problema sério de refluxo. De vez em quando eu estou dormindo, acordo engasgado, sufocado, sem fôlego, a ponto de morrer, como se eu estivesse morrendo afogado. um líquidozinho só, de uma rotinha só, que nem criança, aquele golfozinho amargo, igual fel, aí pronto. Aí acordo sufocado, engasgado. O que é que eu faço, doutora? Obrigado, viu? Deus abençoe a senhora, né? Sempre.
2: Amém. Ó, meu filho, deixa eu lhe dizer uma coisa importante. Existe uma especialidade médica pouco conhecida e pouco explorada, chamada de hepatologista. O hepatologista é o médico que cuida das funções hepáticas, funções do fígado. Esse líquido que você está mencionando aí, amargo, ele é bilis, é produto das glândulas biliares, viu? Então, ela é amarga, é amarela, é de ruim, não é? Então, vou lhe falar uma coisa para você, não se importe não, mas é uma coisa importante que eu vou lhe dizer para você, ficar uma curiosidade para você. Você sabe por que é que a pomba é o símbolo do Espírito Santo? É o símbolo de Deus, meu amigo? Sabe por que é? É porque ela não tem a bilis, ela não tem a glândula biliar, tem essa secreção amarga, ela não tem essa amargura. Você sabe que as pessoas muito enraivadas, muito difícil, muito irada, tem a ver com a parte do fígado? Hepática, é o fígado. Então, nossa glândula que secreta bilis, a vesícula biliar, é uma vesícula, ela está dentro do fígado. Tem uma depressão no fígado da gente, um espaço no fígado da gente, onde ela se aloja. Então, ela fica ali alojada naquele lugar. É ela que está dando essa secreção amarga para você, é ela que está reagindo desse jeito. O médico que cuida disso chama-se hepatologista, é do fígado. E vou lhe dizer uma outra coisa importante. O hepatologista, talvez você não encontre fácil, mas você encontra um medicamento fácil. Chama-se Fofig. Se você tiver aí com seu celular ligado, Gesiel vai lhe ajudar. Chama-se Fofig.
1: F-O-L-F-I-G. G mudo, né?
2: É G mudo. Fica Fofig, de 200 miligramas.
1: Pronto.
2: Botou aí 200 miligramas?
1: 200, né?
2: 200 miligramas. Que ele pode comprar em qualquer lugar. É 9 horas da manhã, ele toma um Fofig. Aí vai evitar dele ter esse refluxo da vesícula biliar. O animal que não tem vesícula biliar é o símbolo do Espírito Santo, que são as pombas. É por isso que ela é, porque ela não tem vesícula, ela não tem amargo, esse amargo que nós temos, não é? É amargo e maltratando um ao outro, é irado, essas coisas, a pomba não tem. Muito aí. Obrigada pela sua participação. Que Deus te guarde, te abençoe, te livre do mal, lhe dê uma boa viagem. É de Deus. Deus está cuidando de você, porque Deus gosta de você. Não se esqueça, quando puder não trabalhar aos domingos, vá na igreja ver Deus, porque o domingo pertence a Deus. Não queira fazer viagens, coisa alguma, dia de domingo, porque o domingo pertence a Deus. É dia de descansar, orar, clamar, buscar, ajoelhar e ir para a igreja. E visitar a igreja. Dia de domingo é dia do Senhor.
1: Valeu então, você que nos acompanha, finalzinho de tarde, que bênção, hein? Você mandando aí a sua pergunta, interagindo aqui com a doutora. Alô, caminhoneiros, motoristas, carreteiros aí nos acompanhando nas estradas da Bahia, do Brasil e do mundo. Alô pra você na zona rural também. Já chegou em casa? Já tá tomando um cafezinho aí com a família, né? Então, bom apetite, continue com a gente, doutora Alda Veloso, trazendo informações para sua saúde. Alô, Rony!

0: aqui com a gente.
1: É. Então, prevenção. Não se esqueça de fazer preventivo. Esse negócio de você estar botando mice e algodão dentro do ouvido para tirar a dor do ouvido, previna a surdez usando a consulta no serviço de otorrinolaringologista. Otorrinolaringologista é o médico que cuida do seu ouvido. Esse negócio de você estar tirando a cera do ouvido com mice, tirando a cabeça cheia de bactéria, os cabelos cheios de bactéria, e coloca dentro do ouvido aquele mice, então acontece que você está levando infecções, fungos, bactérias, você está levando Candidíase albicans diretamente do seu cabelo para dentro do seu ouvido. Procure o serviço de otorrinolaringologista. Ele trata do ouvido, nariz e garganta. Ouvido, nariz e garganta é tratado pelo serviço de otorrinolaringologista. O médico que cuida dos seus olhos é o serviço de oftalmologia. Oftalmologia é o médico que cuida do globo ocular. Ele trata, alguns são cirurgiões oftálmicos, outros são clínicos em oftalmologia. O que faz clínica em oftalmologia trata da diabéticos, os diabéticos que ficam com dificuldade visual, para não ter neuropatia diabético. Sabe que 70% dos diabéticos morrem cego por causa da neuropatia diabética. Então, se você é diabético, não deixe de procurar o oftalmo, não deixe de ser acompanhado pelo serviço de oftalmologia. Meu abraço especial vai para a família que custeia, que abençoa esse programa. O pastor Valdomiro Pereira Silva, Arilson, meu pastor Arilson, Valmir, não é? São as pessoas que são responsáveis por esse programa, as autoridades do programa, principalmente o pastor Valdomiro e a esposinha dele, pastora Lourdes, povo de Deus, cheio do Espírito Santo, que lhe proporciona 7 horas por semana de uma médica na sua casa. Nós temos prazer de te servir. Eu não sou o único serviço social das Assembleias de Deus, não. A Assembleia de Deus tem muitos serviços sociais. Tem o Desafio Jovem para resolver casos de tóxico das pessoas usuárias de droga, não é? Então, a igreja oferece a ele 9 meses dentro do serviço de Desafio Jovem. Ali ele fica, recebe alimentação, recebe um pastor, recebe estudo bíblico e sai de lá como missionário. Fica lá durante 9 meses, com alimentação. Coisa boa de Deus. Se você tem algum problema sério, olha aí a solução. Vai para o serviço de recuperação de toxicômanos. Nós temos a Casa Rosa. É a única casa de recuperação de mulheres daqui da Bahia. É dado pela Assembleia de Deus, é a Casa Rosada. Essa Casa Rosa pega as meninas que são prostitutas, as meninas que são toxicômanas, as meninas que têm dificuldade de socialização com a família, não tem como viver em família, essas meninas também, aquelas que são alcoólatras, não é? Com dificuldade com bebida alcoólica. Tem o centro de recuperação da Casa Rosa, da Casa Azul. A Casa Azul é só para menino. Tem o serviço de cestas básicas, orientação, coisa boa de Deus. Então, visite uma igreja evangélica Assembleia de Deus. A Assembleia de Deus está à sua disposição. Dia de domingo tem a maior escola mundial de assistência, todo domingo de manhã. Você não tem dificuldade. Você leva a sua criança, deixa lá, fica se quiser, é tudo gratuito. Tem lanche, tem as tias que cuidam, e você vai buscar 11 horas. Pronto, deixa lá de 9 às 11. É uma bênção, é coisa boa de Deus e é tudo de graça. É a maior escola internacional, mundial.

0: assistência gratuita. É a Escola das Assembleias de Deus, coisa boa de Deus. É bom parar.
1: É, a última pergunta, talvez, doutora, lembrando, se a sua pergunta não for respondida hoje, nós solicitamos para você enviar novamente na quarta-feira. A ouvinte aqui quer saber sobre dor intestinal, parece que está com gases também. A senhora sempre fala aí do óleo, né, doutora?
0: É para tirar os gases, mas para tirar a cólica, não. Para tirar a cólica, você tem Buscopan composto gotas, não é?
1: Sim.
0: Tem esses analgésicos todos. Agora, do abdominal intestinal tem a ver com comida, viu? Cuidado com a alimentação.
1: Olha,
0: você
1: aí.
0: Você precisa colocar maior quantidade de fibras na comida do que... Essas alimentação de carboidratos, não é? Então, bota muita fibra na alimentação. O nosso programa terminou.
1: Ah, que pena, doutora!
0: Até quarta-feira, se Deus quiser, nesse mesmo horário, quando nós estaremos juntas no programa Uma Médica na Sua Casa. E nós estaremos à sua disposição com perguntas e respostas. Prepare aí sua pergunta, que nós estamos aqui para responder. E Maragogipe, dia de sábado, no próximo sábado, nós estaremos aí junto com Vera, fazendo o programa, trabalhando, fazendo atendimento, junto com Vera, aí em Maragogipe. Que Deus te abençoe, te abençoe, te abençoe e te abençoe.
1: Daqui a pouquinho tem Ulisses Menezes com as mais pedidas da programação. Continue aqui com a gente.

0: Hora certa.
1: Vox FM, 4 para as 6.
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2: Agora 6:04, uma excelente noite para você. Começando as mais pedidas da programação, aquelas músicas mais solicitadas durante o dia, retornando agora um oferecimento da sua igreja evangélica Assembleia de Deus na Bahia, na presidência do pastor Valdomiro Pereira da Silva. Você estava na companhia agradável da nossa doutora Alda Veloso e Gesiel Rodrigues, com uma médica no seu lar. Começando com Adriano, Lá Vem Jesus.

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1: Tá aí, você ouviu Marcelo Nascimento, Quem Me Tocou. Começamos com Adriano, Lá Vem Jesus. Agora 6:15, que bom saber que você está na sintonia. Obrigado pela sua audiência. Um abraço para nossa ouvinte, irmã Neide, ela está em Feira de Santana. Um abraço para você que está aí nesse momento no seu carro, me dando essa carona maravilhosa. Boa noite para você.

Aí você ouviu Aguinaldo e Rosângela, Quem Ele É, antes Gisele Cristina e Moisés Clayton, Depois de Atravessar. Agora 6h23.

0: 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Álvaro Tito, voz e violão. Antes você ouviu Cícero Nogueira, Chuva de Verão. Agora 6h34 e continua
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você ouviu Gerson Rufino, Reconstrução, antes Daniel e Samuel, Viola Bola da Vez. Agora faltando 17 minutos para as 7.

0: você ouviu Nívia Soares, Intimidade. Finalizando as mais pedidas de hoje. Eu sou Ulisses Menezes, vou ficando por aqui, mas volto daqui a pouquinho, às 20 horas, com Tempo de Amar. Na sequência vem um rápido intervalo e a Voz do Brasil. Uma boa noite para você.
1: Hora certa.
0: Vox FM 6:55.
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3: Pai do Senhor, queridos irmãos, vamos dar andamento aqui à nossa aula, a lição de número 5, cujo tema é Cristo entre os filósofos. O Deus desconhecido se revela. Mandando um grande abraço a todos vocês que têm acompanhado, que têm incentivado estas aulas. Nós somos aqui da Bahia para o mundo. Aqui é o pastor Cleovaldo Batista. Estamos ladeados aqui com muita fundamentação. É o nosso querido presbítero Adonias e a sua equipe que nos ajuda a fazer esta aula, que para nós tem sido uma grande honra. Agradeço ao pastor Valdomiro Pereira da Silva, a toda a mesa diretora, que são pessoas cheias do Espírito Santo, competentes e amigas também. Então vamos lá, se você sentir à vontade, você pode compartilhar, dar o seu like ou dislike e também se inscrever no canal. Você pode compartilhar e eu quero mandar desde já um grande abraço ao presbítero Jailton, missionário, que tem sido também um homem que ama a Escola Bíblica Dominical e o ensino. Eu quero informar para vocês que estamos com um trabalho aqui já incentivado e fundamentado no nosso querido pastor Valdomiro, que fala sobre a importância do ensino historicamente na igreja, como o ensino transformou e transforma muitas igrejas, muitas comunidades, partindo lá desde o Robert Hicks, aliás, um pouquinho antes, no John Wesley, no George Whitefield, e também no Charles Wesley, na Inglaterra do início do século XVIII, Revolução Industrial, todo esse histórico que é tão importante para a gente entender o contexto da importância do ensino e como ela foi transformadora para o mundo inteiro, né? Aliada ao poder do Espírito Santo. O ensino por si só, ele não transforma, a não ser que venha com a direção, o impulsionamento do Espírito Santo.

Vamos então à nossa aula. O textuário diz, mas Deus, coloca na tela, por favor, não tendo em conta os tempos da ignorância, anuncia agora a todos os homens, em todo o lugar, que se arrependam. Atos capítulo 17, versículo 30. Ainda na tela, a verdade prática diz, a obra evangelística floresce quando o coração sensível ao Espírito discerne os tempos e proclama com ousadia a graça salvadora de Cristo. A leitura diária tem sido uma baliza, ele tem sido os marcos que nos guiam em direção à lição. Eu explico o que é isso. Quando se está diante de uma lição como essa, que não é complexa, mas é uma lição com muitas vertentes, você pode passar aqui horas a fio falando sobre essa lição, mas você sabe que por mais tempo que se dê ao professor da Escola Bíblica Dominical, isso não passa de 60 minutos. Então, o grande desafio desta aula e da sua aula, professor, é sintetizar e focar os pontos mais importantes para que o aluno saiba o que foi ensinado, como foi ensinado, a ênfase que foi dada e a aplicação desta lição para a sua vida. Se um desses pontos faltarem, então você não teve um 10. Você pode ter tido um 8, fixou-se muito na figura, fixou-se muito em ensinar e muitas vezes não fez o fechamento através da aplicação de tudo quanto foi ensinado. Então, quem nos dá isso? A leitura diária. Ela começa a balizar para onde a gente vai e quais são os limites também, para que a gente não ultrapasse, não voe muito, né? Tem alguns alunos que fazem pergunta que nos fazem sair do contexto do parêntese e tem parênteses que a gente sai e não volta mais. E aí, na cabeça de alguns alunos, perdem até o incentivo para continuarem aprendendo. Mas a segunda-feira, capítulo 17 de Atos dos Apóstolos, versículo 16, falará sobre o coração sensível ao Espírito, que se entristece diante da idolatria. Na terça-feira está em Atos, no versículo 17 e o capítulo de mesmo número. O evangelho deve ser anunciado nos ambientes do cotidiano. Na quarta, Atos 17, 18, a fé cristã confronta visões de mundo que negam a ressurreição. Na quinta-feira, os versículos 22 e 23 do mesmo capítulo, a sabedoria espiritual discerne pontes culturais. Na sexta-feira, 24 e 25, Deus é o Criador e sustentador de todas as coisas. E no sábado, versículos 30 e 31, Deus chama todos ao arrependimento e à salvação. Os objetivos da lição. Primeiro, compreender a profunda idolatria mascarada na cultura de Atenas. Segundo, analisar os postulados dos epicureus e estoicos à luz do Evangelho. E terceiro objetivo, aplicar o discurso magistral de Paulo no Areópago à vida cristã atual. Lembrando aqui a todos, alguém pode dizer assim, ah, pastor, eu sei muito bem como é que se pronuncia, eu sei, não precisa... Gente, nós estamos falando a uma gama de alunos de todas as faixas sociais, até mesmo etárias, e de muitos lugares do Brasil e do mundo. Então, é necessário, de vez em quando, dar uma pontuada. Já sabe? Diga amém. Mas o nome não é Areópago, é Areópago, e nós vamos ver por quê. A leitura bíblica em classe, coloca na tela, por favor. Diz assim, e os que acompanhavam Paulo, o levaram até Atenas e, recebendo ordem para que Silas e Timóteo fossem ter com ele o mais depressa possível, partiram. E enquanto Paulo os esperava em Atenas, o seu espírito se comovia em si mesmo, vendo a cidade tão entregue à idolatria. De sorte que disputava na sinagoga com judeus e religiosos e todos os dias na praça com os que se apresentavam. E alguns dos filósofos epicureus e estoicos contendiam com ele. Uns diziam, o que quer dizer este paroleiro? E outros, parece que é pregador de deuses estranhos, porque lhes anunciava Jesus e a ressurreição.
E tomando-o, levaram ao Areópago, dizendo: poderemos nós saber que nova doutrina é essa de que falas? Pois coisas estranhas nos trazes aos ouvidos. Queremos, pois, saber o que vem a ser isso. Mas Deus, não tendo em conta os tempos da ignorância, anuncia agora a todos os homens em todo lugar que se arrependam, porquanto tem determinado um dia em que com justiça há de julgar o mundo, por meio do varão que destinou, e disso deu certeza a todos, ressuscitando dos mortos. E como ouviram falar da ressurreição dos mortos, uns escarneciam e outros diziam: acerca disso te ouviremos outra vez. Atos capítulo 17, versículos 30 até o 32. Então aqui nós podemos observar que havia um contraste, um paradoxo daquela cidade importantíssima, uma cidade eminentemente helenística, né? No ano 50, portanto, cerca de 17 anos após a morte do nosso Senhor e a sua ressurreição, Paulo vai como missionário para Atenas. E o que ele observa ali é que há diversas escolas de eruditos, principalmente gregos, mas não apenas gregos. A cultura helênica ou helenista, tanto dos socráticos como os pré-socráticos, ela está em grande evidência no século I. Né? A nossa lição cita dois, que nós vamos estudar com mais detalhes, que são os filósofos epicureus, de Epicuro, ano 270 a 200, ou ano 270 ou 271 antes de Cristo, e também outros filósofos, né, que como os estoicos ou estoicistas, cuja filosofia nós vamos tratar com mais vagar. Mas duas dessas vertentes, elas estavam muito em alta, como eu disse, principalmente no primeiro século do nosso mundo. E Paulo teve que enfrentá-los. E nós vamos ver como algumas dessas filosofias, elas tocavam também aos judeus a quem Paulo pregava. Né? Então, Atenas era o centro intelectual mundial, berço de Sócrates, Platão e Aristóteles, os três mais importantes filósofos helenísticos. E tinham um foco muito forte em artes, poesias e filosofia. De um lado, havia o conhecimento e do outro lado, a idolatria. Veja, gente, a filosofia da época era, entre aspas, ela não estava tão vinculada à idolatria. A filosofia era um modo de pensar. Mas óbvio que a filosofia, assim como o conhecimento, ele está, de certa forma, atrelado ao Deus da ocasião. Conforme disse Paulo, o Deus deste século. Então, para cada século, o ímpio tem um Deus, uma modinha, algo que está em evidência. É por isso que Paulo diz: o Deus verdadeiro que criou todas as coisas. Ou seja, o seu ser é eterno, imutável, perpassando gerações, estilos de pensamento ou escolas de pensamento. Então, era uma cidade entregue à idolatria, sofisticação. Isso mascarava a religiosidade idólatra e cega e provocava uma grande comoção no espírito de Paulo. E agora nós vamos ver a expansão. Como foi estratégico tudo isso? Primeiro, ele vai à sinagoga, então é a base religiosa. Ele vai ali para quê? Vejam que lá em Filipos ele já havia ido também à sinagoga, né, dos judeus. Aqui em Atenas ele procura sinagogas para convencer as pessoas, não somente aqueles que estavam na sinagoga, crentes comum, mas sobretudo os líderes, os pensadores da época, acerca da messianidade ou da unção do Cristo que Paulo pregava.
Então ele começa na sinagoga dos judeus, disputando com eles, as escrituras, como era necessário que o Cristo viesse de Belém, da Judéia, era necessário que ele pregasse e que fosse morto pelos príncipes da época, mas que ao terceiro dia ressuscitasse. E ele dizia a Paulo: eu mesmo, estando caminhando, ou melhor, me dirigindo a Damasco, quando estava próximo lá, cercou-me subitamente uma luz do céu, eu caí daquela montaria e então ouvi uma voz que dizia: Saulo, Saulo, por que me persegues? Dando um parêntese aqui, eu falei de parêntese agora, a questão do Saulo, Saulo. Ele ouviu uma voz em hebraico. Saul, Saul, quer dizer, Saul, Saul, por que você está me perseguindo? Com certeza, na mente de Paulo, que conhecia muito bem o hebraico, veio à sua mente a perseguição de Saul, que era o rei, que era da mesma tribo de Benjamim, como Paulo, e que perseguia a semente de Davi. Então, há todo um relacionamento que muitas vezes passamos tão rápido por esta palavra: Saulo, Saulo, por que me persegues? Ou seja, Saul, Saul, você está perseguindo a minha herança, a minha semente. E Paulo então estranha aquilo. Que tantas relações é essa? Quem é, Senhor? Eu sou Jesus e você está me perseguindo? Então, gente, é uma coisa para se depois estudar. Eu fecho parênteses aqui, não vou me alongar nisso aqui. Mas então ele explica àqueles povos, aos judeus, como ele das trevas se converteu à luz. Então a sinagoga foi o primeiro ponto. O segundo ponto de expansão do evangelho foi a Ágora. Não é agora, é Ágora. Ou uma praça onde era uma feira, né? Onde a vida social acontecia. Você já viu aquelas feiras poderosas? Havia aqui a Feira de Candeias, a Feira dos Tecidos de Tobias Barretos. Em um tempo havia uma feira em Itiúba muito poderosa, né? Talvez aí na sua cidade ou município também haja uma feira, quase sempre na sexta, no sábado ou até no domingo, onde você compra a sua carne, né? Então a feira era o mercado municipal onde a vida acontecia. Mas não era apenas compra e venda, comércio, era também onde o pensamento era transmitido à boca pequena. Por que a boca pequena? Porque era o cotidiano, era o dia a dia, né? Mas onde eram discutidas as grandes filosofias? Era no Areópago. O Areópago era como se fosse um anfiteatro, né? E cada degrau dava espaço para muitas pessoas. E ali havia, por assim dizer, uma física especial, porque o orador ficava embaixo e a sua voz, sem microfone, sem caixa de som, se propagava de baixo para cima, de forma que todos podiam ouvir. Então, era chamada também a Colina de Marte, e foi ali que se travaram os principais embates de pensamento. E ali também Paulo pôde defender a sua tese e ser confrontado por antíteses, né? Então, vamos lá, vamos aprofundar um pouco a visão de Epicureu, o fundador da escola epicureia. O que era que ele pensava? O prazer como bem supremo. Sabe aquelas pessoas que não gostam de sofrer? Não, nenhuma dor para elas é bem-vinda. Um beliscão, ela perde a paz. Um pisão, ela perde a paz. Um cascudo, meu Deus. Qualquer arranhão que se lhe fizer na pele é, como diz o ditado, um Deus nos acuda. Por quê? Porque tem pessoas que são
hipersensíveis ao sofrimento. Então, o Epicuro, ele pensava que a graça da vida não estava em sofrer, mas estava exatamente no oposto, em não sofrer. Então, o ser humano deveria procurar a toda força o prazer de não sofrer. Veja que há aqui um forte componente de hedonismo. Então, a máxima era carpe diem, curta a vida, aproveite o dia. De sorte que até Paulo cita também, se não há ressurreição de mortos, então comamos e bebamos, pois amanhã morreremos. Esta frase que nasceu na destruição de uma cidade, e aqui eu não vou me alongar por causa do tempo, mas que vale também, fica como dever de casa para vocês. Dever de casa, procurar a origem da frase. Comamos e bebamos, que amanhã morreremos. E você vai, se você quiser participar, para concorrer a um livro importantíssimo, então responda. Aqui você vai encontrar o canal da CEADEB, e eu vou colocar lá, eu peço ao presbítero Adonias que coloque aí o meu e-mail, você vai escrever para mim e dizer, a origem deste pensamento, comamos e bebamos, pois amanhã morreremos, vem de tal fato. Óbvio que você não vai colocar, está escrito na Bíblia, não. Eu sei que está escrito na Bíblia, eu quero saber a origem real, de onde vem isso, porque na verdade, Paulo não inventou isso. Paulo está citando um escritor. E esse escritor, historiador, está citando um fato. Né? Vamos lá. Então, a ausência de dor, a busca do prazer como bem supremo. Então, aqui nós temos o materialismo, ou seja, fixe, foque nas coisas que são materiais, porque aquilo que você não vê não influi na sua vida. Eles negam a providência divina, pensando que tudo é o acaso. Inclusive, tem uma música brasileira que fala o acaso vai me proteger, lá ele, quando eu andar distraído. Nós, ao contrário, cremos que há um poder que nos ajuda, que nos guia, que nos sustenta. E mesmo no momento em que podemos tropeçar, mas os anjos do Senhor nos seguram. E mesmo que, como disse Jó, a nossa carne, ela apodreça e desapareça, mesmo assim nós cremos que o nosso Redentor vive e por fim se levantará sobre a terra. Gravem bem este conceito joniano. E por fim, ou seja, morre aqui, semeia o corpo em ignomínia, em vergonha, ressuscita em glória. Glória a Deus. Segundo ponto do epicurismo é a finitude. Então, tudo termina aqui. Você pode perceber que o Epicuro, com algumas variações, obviamente, isso aqui vem do século 3 a.C., mas com algumas variações, ele ainda molda o pensamento ocidental, né? E não é de se estranhar, porque, na verdade, a Revolução Francesa, o objetivo dela era apagar a influência do cristianismo para fazer reviver o período grego, o helenismo. Por isso que ainda hoje temos uma forte influência do helenismo, né? Então, muita gente crê que morreu, o corpo apodreceu, acabou tudo, não existe um outro mundo, não existe um mundo espiritual, ninguém vai prestar contas de nada. Mas a Bíblia diz exatamente o contrário. E aquele que conheceu a eternidade passada, ele disse, olha, aos homens está ordenado morrerem uma vez só. Hebreus, capítulo 9, 27. Vindo depois disso, o juízo. Foi ele que inspirou essas palavras e nela eu creio. Também ele disse em João capítulo 11, quando Marta o confronta e diz, eu sei, Senhor, que ele há de ressuscitar na ressurreição do último dia.
Mas ele diz: não te tenho dito que se creres verás a glória de Deus. Ou seja, Jesus confirma as palavras dela, que realmente haverá uma ressurreição geral, mas confirma também que ele pode antecipar a ressurreição carnal, voltando, obviamente, a pessoa a morrer. Então, não existe essa coisa de morreu, acabou. Isso é epicuro. E, por fim, o choque, a busca pela satisfação imediata colide frontalmente com a exigência cristã de responsabilidade moral. Então, se tudo termina aqui, comamos e bebamos porque amanhã morreremos. Não existe uma responsabilidade depois, além túmulo. Mas, segundo a Bíblia, todos nós compareceremos diante do tribunal de Deus para prestarmos contas de tudo que fizemos por meio do corpo. Aqueles que fizeram bem por meio do corpo refugirão. Aqueles que fizeram mal por meio do corpo, sendo injustos e ímpios, eles serão lançados nas trevas exteriores, onde haverá choro e ranger de dentes. Vamos deixar o epicurismo de lado e aprofundarmos um pouco. Coloca na tela, por favor, a visão estoica da escola do estoicismo. São três pontos importantes: a razão, o destino e o autocontrole. O Marco Aurélio, chamado também Caracalla, foi um imperador estoico. Ele escreveu muita coisa sobre estoicismo, a capacidade de permanecer impassível diante da maior glória e também diante da maior derrota, da maior alegria e também da maior dor. Isso é, em suma, o estoicismo. Eles creem no fatalismo panteísta, Deus não sendo algo pessoal, mas algo impessoal. E o homem deve se submeter ao seu destino. É exatamente isso que pensa o estoico. Vai ter que acontecer. Está predestinado. Está escrito nas estrelas. De certa forma, é o caráter estoico, ou melhor, a filosofia estoica, que leva pessoas a lerem os búzios, a lerem as mãos, como se através das marcas das mãos, ou da configuração dos búzios, ou das cartas, se pudesse prever o destino que já está traçado. Mas nós sabemos e conhecemos um Deus que muda realidades, que muda destinos. Aliás, o próprio nome Jacó, voltando a uma lição anterior, é aquele que luta contra o seu destino. Eu não te solto enquanto não me abençoares. Eu não quero ser enrolado, eu não quero ser enganador para sempre. Eu quero ter a minha vida transformada. Se até aqui a sua vida tem sido complexa e até enrolada, eu quero lhe apresentar um Senhor, Jesus Cristo. Ele consegue desentortar paus que nascem tortos. Ele consegue desatar os piores nós, até mesmo o nó górdio. É um Deus poderoso que consegue colocar nos trilhos até mesmo os mais pesados trens. O Senhor, ele pode fazer uma mudança total e radical na sua vida, independentemente da sua idade, o lugar onde você está, a sua aparência física ou a sua condição social. Creia nisso. Segundo ponto é a frieza emocional, da qual já me reportei, controle extremo das emoções. Isso gera um sistema de orgulho próprio, arrogância. Nada acontece comigo. Eu não sorrio, eu não choro. Talvez daí que venha a questão romana de que o homem não chora. Né? Os romanos tinham isso, de que o homem não chora, exatamente por causa da questão estoica. Então, há um controle. Até hoje, você pode perceber muito isso, principalmente na mídia clássica, quando as pessoas estão entrevistando alguém: me perdoe, viu? Eu não entendi. Perdoar porque você chorou, mas isso é uma emoção humana, digna. Mas, pastor, a pessoa está dando a entrevista, está chorando, ela está transbordando a sua emoção. Então eu pergunto para você: e se você estiver dando uma entrevista e o ambiente lúdico levá-lo a um momento de alegria, isso não é incentivado? É sim,
Que entrevista maravilhosa, nós sorrimos, foi um ambiente descontraído, não é verdade? Eu pergunto. As risadas, gargalhadas e sorrisos não são também emoções humanas? E por que uma delas é condenada, o choro, como se fosse um descontrole emocional, e a outra é incentivada, como se desse um colorido especial ao momento? Estoicismo. A base é essa. Como se o pranto, o choro, fosse algo condenável. Mas não é. Você é ser humano, você pode chorar, desde que não faça cara feia, porque tem gente que chora feio. Não. Na classe, ó. Meu Deus, tá chorando, mas ninguém tá, entendeu? É assim que funciona. E por fim, o choque. Eles negavam, o choque quer dizer aqui com o que Paulo pregava. Negavam severamente a ressurreição do corpo e a imortalidade da alma humana individualizada. Vamos lá, porque, glória a Deus, a aula está chegando ao final e ainda temos algumas coisas muito, muito, muito importantes. Bem, eu quero também agradecer, meu Deus, não posso deixar de agradecer a tantas pessoas que têm ouvido as nossas lições pela Rádio Vox e por tantas outras rádios, viu? Deus abençoe aos irmãos que têm transmitido a rádio, porque você vai viajando, não pode estar atento ao YouTube ou à TV, mas está ouvindo. E este ouvir gera fé em você. Você pode estar aprendendo muito mais daquele que está no YouTube, mas está dividindo sua atenção com outras coisas e outras telas. Tá certo? Deus abençoe a todos que ouvem esta aula. Deus abençoe também a todos que participam da Escola Bíblica Dominical. No último censo feito, haviam 60 milhões de alunos na Escola Dominical no mundo inteiro. Bem, eu acredito que esse número possa ter variado, mas ele sempre varia na média. Por quê? Porque também a Escola Dominical perde alunos, por diversos motivos, mas que eu, como professor, não seja o motivo da desistência do meu aluno. Ele pode perder a fé, ele pode perder o ímpeto, a vontade, mas nós temos que sempre incentivar. Que tal se o pastor, o superintendente, reservasse um momento no culto à noite de doutrina para incentivar a toda a igreja e lembrar também a participarem da Escola Bíblica Dominical? Ontem, nós estávamos finalizando o culto e o querido coordenador diácono, o Watson, ele disse: pastor, lembra da EBD? E nós falamos um pouco sobre a importância da EBD, principalmente aos adolescentes. Eu disse: quero vos ver aqui no domingo. Então, aqui vamos a uma matriz comparativa. Eu aqui é a matriz comparativa do choque de visões de mundo. Então, primeiro a dimensão. O propósito era a busca do prazer e orgulho nacional. E no Evangelho, o propósito da vida é conhecer o Deus e ficá-lo, conforme Isaías diz, o homem e glória. Na dimensão da nação epicureus, os deuses são distantes. Deus está em tudo e tudo é Deus. É o panteísmo. Mas para o Evangelho, Deus, ele é criador de tudo, sustentador e é um Deus pessoal. E no pós-morte, morreu, fim absoluto da existência. Para os estoicos, era a dissolução da engrenagem natural. Mas para o Evangelho, o pós-morte é a ressurreição corporal. E o Paulo, primeira coisa, ele não... Mas ele começa a... no assunto que lhe compete. Então, ele cria um ponto de contato. É muito importante esse ponto de contato, gente. Lembre-se que Jesus...

Senhor, eu falo que vocês são muito ligados a deuses. E, andando aqui, tarefa número 2, encontrar a origem do termo Deus desconhecido. Obviamente, na Bíblia, vocês não vão. Uma origem tão interessante

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Tá aí, começamos com Gisele Cristina e Moisés Clayton. Outra vez, uma. Tá valendo a sua participação. 9916-1059. Você pode mandar um boa noite, compartilhar a palavra de Deus.

0: você ouviu Alexandre Bernardino, Eu Te Escolhi. Prepare o seu coração, vem aí, palavra pastoral com o pastor Valdomiro Pereira. Eu tenho certeza que Deus vai fazer, vai falar mais uma vez ao seu coração. Eu volto já já.
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0: livro de São João, no capítulo de número 11, começando no versículo 23. Está escrito assim: disse-lhe Jesus, teu irmão há de ressuscitar. Disse-lhe Marta, eu sei que há de ressuscitar na ressurreição do último dia. Disse-lhe Jesus, eu sou a ressurreição e a vida. Quem crê em mim, ainda que esteja morto, viverá. E todo aquele que vive e crê em mim, nunca morrerá. Crês tu isso? Meus amados irmãos e meus amados amigos, cada dia que passa, eu me alegro mais na presença de Jesus Cristo. Infelizmente, tem muita gente que até lê a Bíblia, ou está sempre ouvindo falar do poder de Deus, da bondade de Deus, mas não consegue desfrutar desse poder e da bondade de Deus. Se todos os homens conseguissem entender o poder de Deus, o projeto de Deus e a vontade de Deus, estaria com certeza adorando a Deus de dia e de noite. Lembrando sempre que a maior necessidade do homem é alcançar o perdão dos pecados para ir morar no céu com Jesus Cristo. É ter a certeza de salvação. Mas, meus amados irmãos e meus amados amigos, se nós olharmos para todas as coisas que existem na Terra, a gente vai ver o poder de Deus, como ele se manifesta para abençoar o ser humano. A chuva que cai na terra, o sol, o ar, todas as coisas boas para o ser humano, que foram projetadas por Deus, como é importante. E olhando para a história da humanidade, a gente vai ver que desde o princípio também, o homem se afastou da presença de Deus. Mas mesmo assim, Deus não abandonou o homem. Deus permanece abençoando o homem. É claro, a própria Bíblia registra que Deus ama o homem, mas ele aborrece o pecado. Ele aborrece o pecado e ama o pecador. E por esse grande amor de Deus para com a humanidade, é que nós somos abençoados. E a maior alegria que temos é que um dia nós vamos morar no céu com o Senhor. Temos a convicção de que esta vida que estamos vivendo, ela passa rápido. É interessante. A gente, em vez em quando, escuta alguém falando sobre a morte de alguém, na rádio, na televisão, e geralmente se fala a idade daqueles que morreram. Uma criança de alguns meses, criança de ano, pessoas que já viveram 90 anos ou quase 100 anos, ou até mais de 100 anos. Mas o certo é que mesmo que as pessoas não queiram morrer, todos nós temos convicção de que esse momento vai chegar. Para mim, vai chegar para você, vai chegar para todos os homens. Mas tudo isso também já foi anunciado pelo próprio Deus desde o princípio. Quando Deus disse ao homem que no dia que ele comesse da árvore da ciência do bem e do mal, morreria ou viria morte sobre a humanidade. E todos eles então terão que passar por esse momento. E eu gosto sempre de lembrar que aqueles que estiverem servindo a Deus no dia da volta de Jesus Cristo não vão experimentar a morte. Mas, meu irmão e minha irmã, eu falei da minha alegria em servir a Deus e agora quero mostrar a minha alegria em servir a Deus relatando um pouco dos versículos que lemos. Jesus Cristo esteve aqui na terra, porque também o próprio Deus prometeu que Jesus Cristo viria para resgatar o homem, para salvar o homem, e Jesus Cristo veio. Quando Deus olha dos céus à terra e não viu sequer um justo, todos tinham pecado, todos tinham se afastado de Deus, Deus enviou o seu Filho amado Jesus Cristo a esta terra. E ele veio, nasceu por obra e graça do Espírito Santo, através também de Maria, claro, e durante o período em que esteve aqui na terra, ela ensinou os homens a se afastar do pecado, a andar com Deus, e durante o seu ministério, além de anunciar a necessidade do arrependimento, ele operou muitas maravilhas. E em um determinado momento, um dos seus amigos morreu. Este amigo, por nome Lázaro. E Jesus Cristo, ao tomar conhecimento da enfermidade de Lázaro, de acordo à própria Bíblia Sagrada, Jesus Cristo continua uma caminhada e só depois de 4 dias que Lázaro tinha morrido, é que Jesus Cristo chega na casa do seu amigo Lázaro. Olha, para as irmãs de Lázaro, inclusive uma delas que conversou com Jesus, ela demonstrou, eu diria até que uma decepção, por Jesus não ter voltado logo ou ter vindo logo visitar o seu amigo. Ela declara, se o senhor tivesse aqui, meu irmão não teria morrido. O que é que ela estava então dizendo para Jesus? Jesus, por que o senhor não veio logo? Quando nós mandamos avisar, quando o senhor teve conhecimento da morte do nosso irmão, o senhor não veio. Se o senhor estivesse aqui, ele não teria morrido. E aí eu falei da minha grande alegria em servir a Deus, é porque o meu Deus, o seu Deus, meu irmão e minha irmã, não é limitado. O nosso Deus, ele é poderoso. E todo poder está nas mãos dele. Ele controla todas as coisas. E aí alguém poderia me perguntar, mas pastor, e por que então tanto mal na terra, se Deus controla todas as coisas? É bom lembrar que o mal é uma escolha do próprio homem. O homem escolheu o mal. Deus não quer que o homem pratique o mal, que o homem mate outro, que o homem vá para a prostituição para pegar determinados males ou enfermidades. Deus quer que o homem viva bem, mas o homem, infelizmente, escolhe o mal. Mas quando Jesus Cristo chega na casa de Lázaro e que a sua irmã questiona sobre a presença de Jesus Cristo ali, naquele lugar, e que Lázaro tinha morrido, mas que se Jesus estivesse presente, não teria acontecido a sua morte. E aí Jesus Cristo então passa a falar com a irmã de Lázaro, dizendo o seguinte: Lázaro, o nosso amigo, ele dorme. Quando ele disse aos seus discípulos que estaria visitando o Lázaro, ele falou que Lázaro estava dormindo. Mas quando ele chega na casa de Lázaro, a irmã disse: Jesus, se o senhor estivesse aqui, o meu irmão não teria morrido, ou Lázaro não teria morrido. E Jesus lhe diz: o seu irmão vai ressuscitar. Ele vai ressuscitar. Mas, meus amados irmãos e meus amados amigos, Marta e Maria, a sua própria irmã, já conheciam a orientação ou o ensino da ressurreição. E Marta diz a Jesus: eu sei que há de ressuscitar na ressurreição do último dia. Olha, nós falamos que Jesus Cristo, ao tomar conhecimento da enfermidade de Lázaro, não foi logo à casa de Lázaro para visitá-lo. Quando ele decide ir à casa de Lázaro, ele diz aos seus seguidores que Lázaro estava dormindo, tinha dormido. Lázaro, Jesus Cristo, quando fala de Lázaro dormindo, Jesus fala da própria morte. Lázaro teria morrido. E Jesus Cristo agora fala da ressurreição e Marta diz que sim, que ele ressuscitaria no último dia. Mas Jesus olha para Marta e diz: eu sou a ressurreição e a vida. Quem crê em mim, ainda que esteja morto, viverá. Meus amados irmãos e meus amados amigos, este Jesus que nós estamos aqui falando é o mesmo, ele não mudou. Ele ressuscitou a Lázaro e ele sim hoje também tem poder para ressuscitar. Ele é o Senhor Todo-Poderoso, ele tudo pode e nós cremos no poder do Senhor. Mas o mais importante é que mesmo que alguém morra e seja sepultado, o que importa é que um dia ele vai ressuscitar para ir morar no céu com Jesus Cristo, se ele está fazendo a vontade de Deus, se ele está sendo fiel a Deus. E aí, nós que estamos nesses dias, esperando a volta gloriosa de Jesus Cristo, precisamos ter também essa convicção de que ele é a ressurreição e a vida. E quem crer nele, ainda que esteja morto, viverá. Mas o Senhor ainda diz: e todo aquele que vive e crê em mim, nunca morrerá. Interessante isso aqui. Ele fala que aquele que crer nele, aquele que está crendo nele, tem que ter a convicção de que ele é a ressurreição e a vida, e ainda que esteja morto, viverá. E na sequência, ele diz que todo aquele que vive e crê nele, nunca morrerá. Aquele que vive e crê nele, nunca morrerá. Meu amigo e meu irmão, olha, todo homem tem que lutar para se ver livre da morte eterna, da condenação eterna. E eu falei no início desta fala, ou desta mensagem, que a maior preocupação do homem deve ser com a salvação, com a morada no céu. E aquele que confia no Senhor, aquele que crê nele, aquele que vive para ele, não morre, ele vai permanecer vivo. Vivo espiritualmente, vivo adorando a Deus, vivo servindo a Deus, porque a morte para o salvo não é o fim. Como é claro também, não é o fim a morte para o pecador. Existe tão somente uma diferença. Aquele que morre pecando vai sofrer eternamente. Aquele que morre servindo a Deus vai viver feliz eternamente. Por quê? Nós vamos deixar essa terra para ir morar no céu com o nosso Senhor e Salvador Jesus Cristo. Então, meu amado irmão e meu amado amigo, é preciso continuar crendo que o Jesus Cristo que ressuscitou Lázaro, o Jesus Cristo que também foi morto, crucificaram, e ao terceiro dia ressuscitou, e está vivo e vivo para sempre. Este mesmo Jesus é o dono da nossa vida. Se morrermos antes da volta de Jesus, com certeza iremos ressuscitar para morar eternamente com ele. Se no dia da volta dele estivermos vivos e fiéis a ele, vamos ser transformados e vamos morar no céu também com ele para sempre. Aquele que anda com Jesus, aquele que aceitou a Jesus como Salvador, é preciso crer. E se você crer, meu irmão e minha irmã, você vai permanecer fiel ao Senhor. E você, meu amigo ou minha amiga, se crer também nesta palavra, você vai aceitar a Jesus Cristo como Salvador. Você vai frequentar uma igreja, você vai ler a Bíblia e vai permanecer sendo fiel ao nosso Deus. E aí então, a razão da minha grande alegria em servir a este Deus. Volto a lembrar, Jesus ressuscitou Lázaro. Jesus também foi crucificado e ressuscitou ao terceiro dia. E aquele que permanece crendo em Jesus Cristo, vai viver eternamente no céu com o Senhor. Foi para isso que ele veio a esta terra, foi para perdoar os meus pecados e também perdoar os teus pecados. Amém? Vamos orar. Maravilhoso Deus Pai que estás nos céus, eu te agradeço pela tua palavra. E te peço, Senhor, que a tua palavra penetre na vida de cada pessoa. Aqueles que ainda não te conhecem como Salvador, que possam reconhecer que são pecadores e que precisam do teu perdão. Aqueles que já te aceitaram como Salvador, que permaneçam fiéis te servindo, com a certeza de que um dia iremos morar no céu contigo. Aqueles que já dormem no Senhor irão ressuscitar. Aqueles que estiverem vivos no dia do arrebatamento vão ser transformados e vão morar no céu contigo. Ó Deus eterno, Deus maravilhoso, nós aguardamos esse momento especial de deixarmos essa terra e morarmos contigo para sempre. Pai Celestial, visite também aqueles que se encontram enfermos e com o teu poder, Senhor, repreenda toda a enfermidade. Te peço também por aqueles que estão enfrentando dificuldades na família. Tu és o príncipe da paz. Visite a cada lar e que a tua bênção, Senhor, permaneça em cada casa. É o que eu te peço e te agradeço.
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0: Aí você ouviu Alexandre Silva, Deus faz assim. Antes, palavra pastoral com o pastor Valdomiro Pereira. Vem aí um rápido intervalo. Continuemos louvando, adorando, agradecendo, declarando todo o nosso amor ao nosso Senhor e Salvador Jesus Cristo. Eu volto já já.
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2: Hora certa.
0: Vox FM 8:53.
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Fabio und Schmidt.